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0: Ouvinte, as nossas cordiais saudações e seja bem-vindo à edição de hoje do Figura do Desporto, a ser transmitido a partir dos estúdios da Rádio Moçambique na cidade da Beira. Hoje o nosso convidado é António Mavila. Com ele vamos conversar nos próximos minutos. Quem é António Mavila, de onde que vem, como é que entra no desporto. António Mavila, muito obrigado por ter aceito o nosso convite.
1: Bom, muito obrigado. António Mavila é filho de pais camponeses, mas antes disso, o meu pai foi polícia colonial. E depois, quando passa para a reforma, ele trabalha na empresa Romos, na província de Inhambane. Na altura chamava-se Rodoviário de Moçambique Sul. Penso que aqui na zona norte, centro, era Romoque e Remoce. Nasci em 1977, na altura éramos 18 irmãos e neste momento, salvo meu erro, ficamos por aí 9 ou 8, porque os outros já partiram. Era normal naquelas alturas, nos anos 70, 70 e tal, 60 e tal, os nossos pais terem duas, três esposas. Eu lhe posso confessar que um dos irmãos mais velhos, eu vim conhecê-lo já com quase 30 e tal anos.
0: Então, esse período todo não conhecia?
1: Não conhecia, mas é uma história longa.
0: É longa.
1: Mas como estamos aqui para falar de figuras do desporto, estaríamos aqui a amanhecer a falar da minha infância. É verdade que durante esta minha infância veio a nascer a veia desportiva. Dos 18 irmãos que eu mencionei, apenas 3 abraçaram o desporto. Não como profissão, mas como praticantes. Tenho um irmão, que já não pratica desporto, o Carlos Mavila, foi do atletismo. Ele é mais velho que eu. E depois tive o outro, que era o Diniz, que está neste momento na África do Sul, que também era do atletismo. E tive uma prima que chegou a ser campeão nacional de lançamento de peso. Isso em atletismo nos Jogos Esportivos Escolares. Eu já praticava o desporto assim, é verdade, a maneira, nos bairros. Eu sou o único na família que pratiquei um pouco de tudo. Na escola eu jogava futebol, jogava handebol, jogava basquete, fui atletismo. A única coisa que não sei, que a veia não me entrou, foi o ciclismo. Eu até hoje não sei andar de bicicleta.
0: De bicicleta? Até agora?
1: Até hoje.
0: E nunca experimentou?
1: Olha, no tempo da juventude, não porque tenha sou velho, mas ainda na escola, tentei.
0: Mas não...
1: Já andava, mas não, a veia não. Acredito que eu, pois, vivi em Quelimane algum tempo, mas também a veia... Eu preferia ir na boleia da bicicleta, mas nunca foi minha paixão andar de bicicleta, não porque não gosto do ciclismo. E, como eu disse... Eu quase pratiquei um pouco
0: de tudo.
1: De tudo.
0: Nessas modalidades que praticou António Mavila, qual delas que evidenciou-se bastante?
1: Eu, basquetebol.
0: Basquete.
1: Eu, basquetebol. Eu sou hoje o árbitro nacional do basquetebol. Sou instrutor do basquetebol. Sou formador na modalidade de basquetebol. Portanto, foi o basquetebol que mais me evidenciou. É verdade que eu paro na cidade da Beira por causa do atletismo. No ano de 1989 ou 90, Sofala acolheu o Campeonato Nacional do Atletismo. E, na altura, fui o único atleta representante da província de Inhambane. Eu, na altura, representava o Ferroviário de Inhambane no atletismo. Então, a minha maneira consegui chegar à cidade da Beira. Havia uma participação de quase 18 equipes. Eu era o único participante, mas consegui ocupar a 11ª posição. Estou a falar de classificação geral. Não é? De classificação geral. Não digo que era bom.
0: No atletismo, qual era a disciplina?
1: Eu fazia 1.500 metros, depois fazia 80 metros. Mas na altura era polivalente no atletismo. Eu saltava, salto em comprimento, lançava o peso, A única coisa que não fiz foi salto de vara, salto a corda, isso não fiz. Mas fiz corrigos 100 metros, 100 80 metros, 1500 metros, lancei o peso.
0: Chegou a conquistar algumas medalhas nos 1500 metros?
1: Não, estaria a mentir. Mas me recordo de uma légua que era do Conselho Executivo na altura. Hoje o Conselho Municipal, em Inhambane, que ocupei a sexta posição numa légua. Ganhei um diploma e uma medalha. Nessa altura, são as únicas recordações que eu guardo até hoje. É verdade que com o passar do tempo, estamos a falar de uma coisa de acima de 20 anos, 25 Entendi. Anos. Depois, com a minha saída de Inhambane para Beira, o diploma acabou perdendo por lá. Porque eu, quando venho a Beira, por causa do atletismo, volto para Inhambane, depois do fim da prova. Mas depois de lá, voltei de novo para Beira. Foi uma aventura muito, muito, muito chata, muito perigosa. Porque eu não conhecia ninguém na cidade da Beira.
0: Iniciativa individual.
1: Sim. Aliás, eu tinha uma irmã aqui na Beira, que era uma professora que também já não está entre nós, já felizarda, que era professora da escola Sessão Mutemba. Mas eu não sabia onde que ela ficava, não sabia o que ela fazia. Eu sou produto do menino da rua. Porque quando chego a Sofala, eu confiava um amigo na altura. Tipo, não, quando voltar, ficas na minha casa. Vivia no Espangara. E jogava futebol para o Estrela, um chamado Zito. Só quando volto, uma semana depois, só fiquei em casa dele 2 dias. Depois, é para meus pais, não gostar, não sei o quê. E eu ia estar agora. E naquela altura o conflito armado era
0: forte.
1: E devo-lhe confessar que quando saio de Inhambane também não despedi aos meus pais. Eu apanho o navio Estrela do Mar. Onde é que o navio Estrela do Mar ia? Também não sei.
0: Não sabia. É uma aventura mesmo.
1: Sim, mas só sei que depois parei na Beira. Só o porto da Beira por si já é uma cidade. Eu fui seguindo as pessoas até chegarmos ali fora do edifício dos Caminhos de Ferro. Foi ali onde a história começou. Para onde é que eu vou?
0: E o sistema de comunicação também era...
1: Não tínhamos celular. Vi uns miúdos ali a brincar, que também estavam aqui na Beira, os chamados meninos da rua. E atenção, há meninos da rua e há meninos de rua. E eu fui menino da rua. O menino de rua é aquele que às vezes sai de casa do pai dele e vem brincar. Mas o da rua é aquele que fica na rua mesmo até. Então eu fiz parte desses meninos da rua. Estou a falar uma coisa de 3 anos e meio.
0: 3 anos e meio. E na altura não estudava, não?
1: Não, eu quando vim para aqui tinha a 7ª classe.
0: Feita.
1: Não. Passei de 6ª para 7ª. Ainda não tinha concluído a 7ª classe.
0: A ideia, essa aventura, António Mavila, a ideia qual era? Ter novas oportunidades? Ou
1: eu até nem sonhava com novas oportunidades. Naquela altura, eu sou de uma família muito pobre, mas pobre mesmo. Eu, para ir à escola, tinha que esperar o meu irmão voltar, porque ele estudava de manhã, eu estudava tarde, para eu viver por a mesma camisa, a mesma calça. E naquela altura tínhamos, o nosso uniforme eram batas, que as escolas davam. Então, nossos irmãos eram assim mesmo, quem estudava de manhã, estudava tarde, tinha que correr, voltar, eu vi por a mesma roupa para ir para a escola. Então, onde eu dormia, tudo daqui, uns 3, 4 meses, você via que alguém está a dormir ali, na altura. Na altura. Mas em algum momento, quando faço a aventura para a Beira, não tinha onde comer, o que comer. Eu tinha que seguir, tomávamos banho na praia. Em algum momento aqui na piscina do ferroviário para comer.
0: Era difícil.
1: Era um martírio. Então, o amigo, uma vez, ele foi àquela zona da Praia Nova, conseguiu carregar uma caixa de peixe. Iam deixar no Maiquinino. Ali no Maiquinino tinha uma área que vendia uma lola, as caranguejas, não sei o quê. Ele, quando volta, volta com 10 meticais. Ele nos explica. Eu estou a falar contigo, posso não fazer isso hoje? Até que posso. Eu carreguei sacos de caixas de malola, peixe, caranguejo,
0: até
1: para ele deixar no Maiquinino. Recebiam 5 meticais, 2 meticais na altura.
0: E era muito dinheiro, não é?
1: E para comer, depois descobrimos uma outra estratégia. Tínhamos que ir lavar panelas e pratos daquela gente que vende comida ali. Eu lavei pratos ali, escovei panelas ali, para poder comer. Já sabia que aquela era das 12h30, 13h, já estava lá, que ajudava aquelas senhoras ali
0: a lavar.
1: Depois tínhamos um prato de comida. Depois íamos dormir lá no CFM, eu dormia ali no CFM. Tinha uma padaria aqui na Ponta G, na altura chamavam Padaria de Amachava. Para quem conhece o prédio mexicana.
0: Mexicana, sim.
1: A tempo de frio, como aquilo tem um forno, nós dormíamos ali fora, para aproveitar aquela quentura da lenha do forno, casa do frio. Eu já cobri saco. A minha vida começa a mudar, não me recordo em que ano, mas já devia ser por aí também os anos 80 e tal, quando eu conheço, aliás, fui passear, estava com um amigo, entramos no campo de Estrela Vermelha. Estava ali uns miúdos a jogar basquete. Eu, como já tinha a veia de jogar basquete, entrei. Epa, pá. Quando chegou a hora do treino, o treinador na altura era um senhor que não sei onde é que anda, chamado Bambo. Até foi gerente falsa publicidade do Hotel Luciana. Chamou-me, vamos treinar. Amanhã venha de novo. Continuei a vir. Então, pronto, aquela minha vez era só carregar sacos, peixes, não sei o quê, lavar prato para poder comer, depois já nos treinos.
0: Para treinar o basquete.
1: Num dia tínhamos jogo no pavilhão de esportes. O jogo era 17.
0: Ah, pavilhão de esporte na altura já...
1: Já estava. Tinha melhores condições até que os tem agora.
0: Em melhores condições.
1: Melhores condições. Então, eram 14 e tal, o jogo era 15 e tal. Ele me veio. Você, está atrasando o jogo por quê? Ah, não, estou a ajudar a minha mãe enquanto estava a mentir. Vou deixar, mas vou lá, mister. Ok, fui lá. Fui ao jogo. E depois continuei a jogar no Estrela.
0: E como é que foi o jogo nesse dia? Ganhar?
1: Olha, acredito que eu fui considerado o melhor jogador nesse dia.
0: No dia?
1: No dia. O jogo foi no pavilhão. Penso que era um jogo contra Palmeiras da Beira ou Rodoviário. Já não me recordo muito bem. Então, pronto. Depois, um dia eu vou passear nas Palmeiras. Conheci o falecido Farouk Badat, que também foi uma pessoa que desempenhou um papel fundamental na minha vida, na minha infância. Quando fui para ali, vi ele... Desculpa, não sei se é o nome, mas era mulher. Ele era dono de uma empresa na altura, que já nem existe também, que chamava Probeira. Expliquei a ele a minha situação, disse, vamos ver. Comecei a juntar jovens, meninos da rua, íamos treinar o basquete. Eu, como treinador, ensinava eles a jogar, mas também a jogar no Estrela Vermelho.
0: Enquanto o jogador no Estrela, também já era treinador?
1: Era treinador do Palmeiras da Beira, no mini basquete. Foram tantos anos que muita gente que não sabia que eu era menino da rua. Se tomava banho, não tomava. Pronto. conheço depois, aliás, o Farouk Badat, Deus o tenha, passava-me dar refeições, eu ia comer em casa dele, tinha uma casa dele aqui na Ponta Gêia, eu ia lá comer em casa dele, depois ia, matabixava, almoçava, depois ia, infelizmente...
2: Ele não se interessou em saber onde que ia dormir? Ou também não...
1: É aquela coisa que eu dizia, eu só pedi comida, ele não sabia qual era a minha real situação. Então, conheço o Gabriel Júnior, o famoso Gabriel Júnior, que ele também era jogador do Estrela. Tornámos-nos amigos. Convidou-me para a casa dele, desse dia fui lá passar uma refeição, e ele já sabia da minha situação, falou com os pais. Este meu amigo, não sei o quê, não tem onde dormir. E eu dormi em casa do Gabriel Júnior. Passei a viver, não dormi, a viver em casa do Gabriel Júnior.
2: E sempre em conjunto saíam para praticar desporto?
1: Para praticar desporto.
2: Ainda continuavam com basquete, não é?
1: Não, ver o desporto sempre continuou. É verdade, quando passo para a beira, ainda tentei correr um bocadinho, mas quando me cinguei no basquetebol, eu achei que era lá no basquetebol onde poderia estar. Podia ficar. E depois o próprio Farouk Badat me aconselha a ir à escola. Matriculou-me. Aliás, deu-me dinheiro, fui matricular numa escola na Manga, que chamava Escola Privada Anjos da Guarda, que parece que também, parece que já não existe.
2: Eu não existe.
1: Fiz lá a sétima e a oitava. Mas também já a idade
2: já era maior.
1: Já estava a ir à frente. Eu converso com o Gabriel, que olha, por que não arranja uma dependência? Como é que vais pagar? Que era outro entretanto esse. Queres sair daqui para arranjar uma dependência? Como é que vais pagar? É para continuar lá, acho que fiquei lá uns 3, 4, 5 anos à casa dele. Quando faço a décima classe na altura, e aqui na Rádio Moçambique, aliás, deixa-me dizer que eu sou produto também da Rádio Moçambique.
2: Rádio Moçambique.
1: Eu fiz programas infantis em Inhambane. Okay. Quando chego aqui, também faço programas infantis. Na altura era Lídia Simango, o Rufino Vicente. Acho que o Rufino Vicente fazia aqueles programas infantis em línguas locais. Sena onda ou por aí.
2: Sena.
1: Tinha um jovem também do dono agora, o Jordan Yanni, também fazia programas de teatro, programa infantil. Estava a fugir o nome de algumas titias aí, depois veio a Sonia Gonçalves, mas um pouco mais tarde. Mas quando abre a televisão de Moçambique, na altura era, chamavam de televisão experimental.
2: Experimental, sim.
1: Falo lá na altura com um senhor chamado Felizardo Massimbi. Não, primeiro falei com alguém em Maputo, que era o Mohamed Galibo, que já me conhecia no desporto. Ele influenciou a minha entrada aqui como um correspondente. Como um correspondente. Então, uma vez, na altura, a televisão gravava-se o noticiário, mandava-se para Maputo. Ainda não tinha essas coisas de transmissão em direto, não sei o que. Tinha que se gravar. Depois mandava-se a cassete para Maputo. O telejornal do Maputo ainda não, tinha que se mandar para a Beira em cassetes. Eu hoje temos já a tecnologia avançada em cassetes. Então faço uma reportagem. O meu irmão na altura era ministro do Trabalho. É uma história que eu não gostaria aqui de contar. Porque nesse dia que eu saio de Inhambane com o navio para aqui, toda a minha família estava naquela que eu fui em casa da minha avó. Com machibombo, de Inhambane para Zavala. Só que todos os machibombos ou tucaros que passaram naquele dia foram atacados pelos bandidos armados. Então, ali havia duas hipóteses. Ou morri, ou fui capturado. Mas capturado não, porque depois alguém fofocou eu e vi naquele machibombo onde moraram todos. E inventou essa história. E na minha família, durante quase 15 anos ou 12, eu fui dado como morto. Já fizeram cerimônias
2: lá
1: tradicionais, porque em Inhambane, na altura, não sei se ainda fazem agora, se tu desaparecesse e era dado como morto, enterravam a tua roupa.
2: Então, para simbolizar que...
1: Que pá, pronto, ele morreu, não lhe encontramos, mas ele está aqui. O espírito dele está aqui. Veja que a minha mãe é assassinada também pelos bandidos armados. Vim saber 5 anos depois que eu já não tinha mãe.
2: E ela também, naquilo que não
1: meu
2: tinha...
1: Meu filho também morreu.
2: Morreu.
1: Meus pais, meus irmãos diziam que esse gajo já não existe. Mas quando apareço a primeira vez numa reportagem na televisão experimental na altura, meu irmão, quando vê António Mavila Beira, ele liga para Beira, então disse, não, ele senta na televisão experimental. Foi daí que depois criaram condições para eu ir a Inhambane. Já passava muito tempo.
2: Um exemplo.
1: Mas como já tinha mais ou menos, não diria, até não era mais ou menos. Para mim já tinha sítio para dormir e comer aqui na Beira. Aí passou, fui lá, fazer aquelas nossas cerimônias, depois voltei. Pronto, fui estudando, fiz ensino secundário.
2: Fiz ensino superior.
1: Agora já fiz o mestrado. Estou ainda a refletir onde buscar dinheiro para continuar a estudar. Por enquanto, haver a vida, a esperança. Ainda conseguimos correr.
2: E conta um pouco no basquete. Quero ouvir a história do basquete. Como é que depois foi a sua trajetória quando juntou o grupo de jovens da rua e como um atleta de estado?
1: Olha, veja que eu, depois do Palmeiras da Beira, penso que foram uns 2 anos aquilo, tenho as memórias do Augusto Vaz, que era um grande impulsionador do basquete em Sofala. Todos os domingos íamos jogar no pavilhão. Todos os domingos.
2: Pavilhão dos desportos.
1: Mini basquete. Ele gostava, era um grande impulsionador do basquetebol. Fico no Palmeiras. Depois o Palmeiras começou a ter decadências financeiras. O basquete desaparece nos Palmeiras. Depois eles também mudaram de

0: Uma criança, se calhar, de 7 anos, nem sabe bater bola, anda perguntando, vão me dar o quê? Naquela altura nós fazíamos tudo aquilo por amor à camisola. Pelo incrível que pareça, eu não sou adepto do Ferroviário da Beira, do Texel, do Pungo, dos Machaquenos, dos Cores. Eu sou adepto do Estrela Vermelha. Porque o primeiro clube que eu pratiquei de esporte, que neste caso que é o basquete, foi o Estrela Vermelha de Inhambane. Depois que eu fazia, eu fui treinador do atletismo do Ferroviário de Inhambane. Antes de vir a Beira.
1: Já agora, depois de entrar em crise, Palmeiras...
0: Consigo mobilizar jovens para o Estrela Vermelha, que foi o primeiro clube de basquetebol também que joguei aqui na Beira. Falamos na altura, penso que o presidente, o secretário-geral, era um senhor chamado Damião, ainda existe, vejo por aí. Ele aceitou, estava lá o Albino Cefani também, que sei que anda por aí, já não está ligado ao desporto, eu também era um professor de educação física, mas também já não está ligado ao basquete, mas já anda aqui na Beira. Fui lá mobilizando. O azar que nós tínhamos, eu e o Gabriel Júnior, era, a gente mobilizava, porque naquela altura não era fácil mobilizar jovens. Mobilizava jovens, mas depois da gente mobilizar, depois mandavam-nos embora. Escreviam os atletas. Mas por causa, fomos vendo, mas de assentamos. Mas por que vamos estar a...
1: Sempre sair.
0: Sempre. A gente, quando mobiliza, quando chega, vocês não são treinadores, saem daqui, já tem lá os atletas. Então decidimos criar um clube chamado Meninos da Rua. É verdade que não eram só meninos da rua, mas já havia um menino da rua. Havia um senhor também, que já me foge o nome, que nos ofereceu equipamento. Íamos jogar, já tínhamos iniciados na altura. Mas depois, com o fim da guerra, o país foi desenvolvendo, achamos que tínhamos que formar um clube. Deixamos o nome do Meninos da Rua. Foi daí que nasce o clube Pássaro Azul, na qual eu e o Gabriel Júnior somos os principais mentores, para não dizer fundadores. Criamos o clube Pássaro Azul, para quem se recorda, começou a ganhar eco. Já pedíamos patrocínio, as pessoas acreditavam já em nós, éramos miúdos na altura, já conquistamos campeonatos provinciais. O último nacional que nós participamos foi em Quelimane. Em Juvenus ficamos em terceiro lugar.
1: Uma vila como jogador?
0: Treinador.
1: Como treinador?
0: Como treinador. Eu e Gabriel Júnior como treinadores.
1: Mas chegou, tirou algum curso de formação como treinador? Ou são aquelas habilidades?
0: Não, no princípio foi curiosidade.
1: Curiosidade.
0: Inclusive, quando vamos a esse nacional de Quelimane, não éramos treinadores de renome, não. Mesmo que o povo de esportes nos conheciam também, porque éramos treinadores, participávamos nos campeonatos nacionais. Infelizmente, não conquistámos títulos neste percurso todo, mas conquistámos alguns campeonatos provinciais e algumas categorias. É uma memória que me vem na alma, que não vou esquecer. Tinha um campeonato nacional em Quelimane, e naquela altura, aquela ponte, que agora é a ponte Armando Guebuza, não existia. Acabava de haver um ciclone, que nós não me recordo o nome. As estradas estavam interrompidas. Tínhamos que fazer ligações. Saímos da Pica Gorongosa, de Gorongosa para Chimua, para Caia. Só que Caia já não se atravessava. Antes de chegarmos Caia, tínhamos que descer. E alguém disse, quando irem assim, quando chegarem a um distrito aí no meio, que já não me recordo o nome, e andamos. E como e saímos daqui com arroz, tínhamos que cozinhar lá arroz, e não sei o quê, porque não tínhamos dinheiro para comprar comida lá. Aquele saco de arroz era de 50 quilos, no meio dividimos aquilo. O Delfim, que era treinador de ferroviário, mas é treinador de basquete, que eu trabalho aqui na EDM, é testemunha disso, que ele é que nos mostrava os caminhos. Começamos a andar às 17 horas para tal sítio para apanhar carro. E só chegamos às 5 da manhã. A pé.
1: Para ir no Nacional
0: do basquete em Quelimane. A pé. Quando a gente se dá conta, estão a dizer que estamos no zero. Zero é depois de Caia.

0: Mas uns cortamados que acabamos saindo nos distritos aí. Já me foge o nome do distrito que nós chegamos. Até chegarmos no zero. Foi no zero, depois ainda apanhamos uma caixa aberta para nos deixar em clima. Ao longo do caminho, os sacos de arroz começaram a pesar. Epa, tivemos que deitar fora o arroz. O Gabriel Júnior, estou a falar, andamos.
1: Estávamos juntos.
0: Das 17, só chegamos no tal sítio para apanhar carro às 5 da manhã.
1: 5 da manhã.
0: Vi as crianças já andarem a sonecar, assim, despertava.
1: Mas conseguiram chegar?
0: Conseguimos chegar. Depois apanhamos uma caixa de coisa. Me recordo, foi um campeonato, ficamos em terceiro lugar.
1: Em terceiro. Mesmo com essas horas.
0: E acredito que aquilo foi chegar a clima, sabe, que o vosso jogo é às 17.
1: E não tiveram tempo para descansar.
0: Senhores, vocês sabiam a data do Nacional. Por que vocês saíram tarde? E jogávamos com a equipa da casa. Sabe? Essas coisas contam muito. Jogavam com a equipa da casa, isso conta muito. Foi quando...
1: E qual foi o resultado no dia?
0: Não, ganhamos o jogo. Ganhamos o jogo.
1: Ganhamos o jogo. Com cansaço?
0: É. Ganhamos o jogo.
1: Okay.
0: Foi quando a Ferroviária de Clima. Não, Sporting de Clima. Era Sporting que Benfica de Clima. Ganhamos o jogo. Portanto, a ver o desporto. Está hoje, depois concorri para entrar no estado. O meu primeiro emprego no estado foi na direção provincial. Não era Juventude do Desporto, era Direção Profissional do Desporto na altura. Depois vieram mudar os nomes para Juventude. Depois fiz a minha primeira licenciatura em Educação Física e Desporto pela Universidade Pedagógica.
1: Como é que se apaixona com o curso? Alguém terá lhe influenciado? Ou porque não, já tinha veia de desporto?
0: Não, a veia de desporto já existia. Mas o... curioso é que todo mundo que ia para a educação pensava que era só chegar lá, chutar a bola e correr. Não sabíamos que para lá tinha outras cadeiras, botânica, fisiologia, tiques, português. Epa. Quando chegamos lá, a realidade era outra. Alguns colegas desistiram. Mas eu disse, não, eu vou continuar. Fiz a licenciatura. Pronto, chumbava, ia na recorrência, depois, mas até...
1: Que é normal.
0: E até que fiz a licenciatura em Educação Física e Desporto. E depois já comecei a fazer cursos de treinadores de basquete, curso de arbitragem. E hoje, na altura, até jogava e apitava basquete. Até hoje, a minha modalidade que eu pratico é basquetebol.
1: Basquetebol. E agora é gestor desportivo na Direção Provincial de Educação. Como é que consegue conciliar as coisas, gerir?
0: Costuma-se dizer que quem corre não cansa, quem corre com gosto não cansa. Eu primeiro fui, como disse, eu estava na Direção Provincial da Juventude e Desporto, agora é a Direção Provincial da Juventude, Emprego e Desporto. Entrei como assistente técnico, depois de 2 anos consegui ser técnico. E como estava na altura, depois consigo mudar para técnico superior, já tinha feito a... Aliás, primeiro foi bacharel, na altura ainda havia bacharel, depois consegui fazer a licenciatura. O meu primeiro cargo de chefia foi chefe de alta competição na Direção Provincial da Juventude e Desporto. Com o andar do tempo, sou indicado para o chefe do setor de recursos humanos, chefe de repartição de recursos humanos também na Juventude e Desporto, durante 4 anos. Depois o governo confiou-me ir chefiar o desporto na Direção Provincial da Educação, onde eu sou o chefe da repartição de género, desporto e saúde escolar. Acredito que quando me falavam de género na altura, não me dizia quase nada. Hoje, por exemplo, eu sou alérgico a violador de menores, falsificador de idades para jogar. Estas coisas de feminicídio, também feminicídio. Sou contra. Mas esta veia de gênero
1: aparece
0: nestes 4 anos que eu sou chefe da repartição de gênero, desporto e saúde escolar na Direção Provincial da Educação. Este já é o meu 5º ano. Estamos a lutar para desenvolver o desporto, com ou sem dificuldades. Como deve saber, o país lentamente está se desenvolvendo. E estou lá.
1: Já como o responsável de uma repartição, ainda consegue praticar o desporto?
0: Não, essa veia do desporto está no sangue.
1: Está no sangue.
0: É verdade que não tanto como antes.
1: Qual é a música que gosta de...
0: Ai, meu Deus. Ainda se me perguntasse qual é o prato preferido.
1: Mas ainda vamos ver lá.
0: Eu, na altura... Aliás, eu até ensaiei. Estamos a falar de música na altura. Eu ensaiei num grupo. Tínhamos lá em Nhambane. Tinha lá um Pires. Tinha o Dua, que eu sei que esse Dua está numa puta até hoje. Tinha o Dua. Tinha o Fernando Amaro. O Fernando Amaro era... O pai tinha uma padaria. Tinha o Zeca Salles. Eu, como já cantava também na escola, um dia fui para lá, me convidaram. Eu fazia espetáculos. Eu, na escola, era o DJ da escola, mesmo sem aparelhagem. Nos hinos nacionais, nos comícios, para quem está a ouvir esta conversa e recorda-se de mim. Eu tinha uma música, Mchaka Mchaka Jinja. Era uma música que, nos inventos, eu era chamado para atuar. Mas ainda era miúdo.
1: Okay.
0: Infelizmente, não fui muito com a veia de ser cantor. E, como disse, eu fiz um pouco de tudo. Eu fiz machamba, subi coqueiros para extrair sura, vendi sura, os meus pais vendiam sura. Então, entrou esta veia. Na altura, eu gostava muito do... Também a de Nhambane, o Machi de Moussa. Tinha uma música que dizia... Niu, niu, e, monyo, niu, guanbe.
1: Mas tinha...
0: Satsabu, girago, sagu, tsakisa, monyo, angu, gupula, ungu.
1: Mas por que gostava dessa música? Um significado especial?
0: Além de um significado especial, porque ali dizia que, olha, estás com uma mulher que não sabe cozinhar, depois aprende que sabe cozinhar. Tinha outra música também, porque na altura nós íamos à praia apanhar caranguejos. Atualmente, eu gosto da música jovem moçambicana.
1: Por exemplo...
0: Acredito que o Twente Figa veio me tirar a veia dos outros músicos que eu gostava das músicas dele.
1: Qualquer
0: música do Twente Figa mexe comigo.
1: Twente Figa mexe com o nosso convidado de hoje, no figura do desporto, António Mavila.

0: qual a comida, o prato preferido?
1: Uma boa matapa com caranguejo.
0: Por quê?
1: Olha, eu até hoje faço isto. Eu vou ali a Maquinino, compro tapioca. Chamam farinha rala. Eu gosto daquilo. Eu, no dia que faço uma comida de coco, pode ser caril de peixe com coco, amendoim, eu ponho arroz, depois espalho um bocadinho de tapioca. Aliás, o meu pão na altura da infância era tapioca. Poucas vezes comíamos pão. Os nossos pais não tinham condições para comprar pão todos os dias. Esse chima que hoje estamos aqui, nós punhamos chima, juntávamos com tapioca e comíamos. Está bem. Uhum. Então, mas é uma veia que até hoje faço. Uhum. Quando chego em casa, este caril aqui, deixa eu pôr um bocadinho de arroz, um bocadinho de tapioca, molho e como.
0: Como é que olha a movimentação desportiva atual? Então, quase em todas as modalidades no país. Como é que olha?
1: Bom, eu penso que tivemos momentos altos, mas que infelizmente já começam a reduzir. Eu vou falar primeiro do atletismo. Nós no atletismo produzia-se na altura a Argentina da Glória, que não sei que está na Itália, salvo erro. Eu corri com a Argentina da Glória em Inhambane. Tínhamos as Lourdes Mutola, tínhamos muitas figuras que deram o seu máximo, o desporto, o atletismo subsair. Mas infelizmente de um tempo para cá já não temos mais as Lourdes Mutola. Isto porquê? Eu vou dar um exemplo concreto. Tínhamos a Páscoa Mariana, que não sei como é que deixamos perder a Páscoa Mariana, que era uma pessoa que estava a saber como ia seguir as pegadas da Argentina da Glória
0: e da Lourdes Mutola.
1: Mas do nada, a Páscoa Mariana era de Chimoio. Sei que também que tentou se levar para Maputo, não sei o que é que falhou. Eu sei que uma das corridas entre a Lourdes Mutola e a Páscoa Mariana e a Argentina da Glória foi coisa. Nunca mais ouvi falar dela, nem se existe, porque a última vez que vi a ela, não é aquela atleta de Chimoio que eu conheci. Estava a Deus dará. No basquete, também tivemos tantas glórias, mas essas glórias que nos demos no passado também tendem, tirando o feminino, que ainda consegue conquistar campeonatos africanos, tanto em seleções como em clubes, mas o masculino, tanto nos iniciados e nas camadas de alta competição, também paramos no tempo. Não estamos a conseguir fazer nada. Futebol é a única modalidade que... Bom, temos aí o ténis, que também temos estado a ouvir, que traz openings internacionais, o ténis de campo. O futebol, que é chamado de modalidades das massas e das rainhas, esteve parado algum tempo, porque agora temos que há 2, 3, 4, 5 anos para voltarmos a um cano, que não pode acontecer com um país como Moçambique. E veja que depois, não sei de quantos anos, o Esquinho Conde é que veio devolver a alegria aos moçambicanos. Eu tinha muita coisa a falar em relação ao futebol. É verdade que o Esquinho Conde trouxe de volta a alegria dos moçambicanos por termos chegado até a fase final do CAN. Mas essa confusão entre Esquinho Conde e a Federação Moçambicana de Futebol não ajuda para o desenvolvimento desta seleção ou da modalidade. Portanto, era urgente que as partes sentassem e entendessem. Esquinho Conde saber que o patrão dele é a Federação Moçambicana de Futebol e respeitar este organismo e não recorremos para órgão, para redes sociais para reivindicar. Mas tens um problema, venha falar comigo. Eu sou o teu patrão. Não vá à rede social, não é a rede social que vai resolver o seu assunto. Sou eu, o problema está aí comigo. Tens que ter comigo, eu que vou resolver o seu assunto. Porque você pode ir à rede social. Mas eu como teu patrão e manter a minha posição. Mas creio que tarde que já fumaram o cachimbo da paz e acredito que ainda glórias vamos trazer os nossos mambas. Há uma coisa que peca em quase todas as modalidades, tirando as modalidades individuais, com o atletismo, os ténis, não sei o quê, que ainda apanha as camadas inferiores a jogar. Hoje não temos mini basket. E é lá no mini basket onde a gente ia buscar talentos. Hoje você realiza um festival de jogos esportivos escolares. Tu já não apanhas os clubes lá para caçarem talentos. Não. Mas na altura os tico-ticos, os domingues, são frutos dos jogos esportivos escolares. O catamo é fruto dos jogos esportivos escolares. Porque naquela altura haviam olheiros Tinham lá, assistiam um jogo de futebol, um jogo de básquet, para que ele dá para nós, dá com um pouco mais de pimenta, ele dá alguma coisa. Mas isto parou. Naquela altura, no futebol, só para tu teres futebol, tu tinhas que ter no mínimo três modalidades desportivas. As principais, que eram básquet, atletismo e futebol. Isto não podia faltar. Mas hoje, os clubes só gostam de comprar coisas feitas, não gostam de formar. É muito feio.
0: E nem sabem como é que a coisa foi feita.
1: Não sabem como foi feito. Roubam atletas formados nos... E sabe, vão roubar aonde? Não nos considerados grandes clubes. Nesses pequenos clubes que nascem. Os Benficas do Macuto na altura. Os clubes Cenas, não sei o quê. É lá onde vão buscar. Mas formar que é bom. Zero. Portanto, é importante que os clubes começam a formar. Eu ainda desde atrás via um trabalho num jornal que faz as cidades que vão ser duros. E com razão. Quer fazer desporto. Tens que ter a camada de formação. A camada de formação é o desenvolvimento disto tudo até chegarmos aos séniores. Agora, os clubes estão aí atentos, vão buscar jogos. Nós não precisávamos de ir ao estrangeiro buscar atletas. Mas que já não temos esta prática de formação, de alta comissão, já não existe. Paramos no tempo. Um clube está a criar uma equipa de futebol, por exemplo. Está a entrar com equipa de séniores. Para quê? Para quê?
0: Tem
1: um comissário... Qual é o historial desse clube? Eu vejo os nomes aí desses clubes que andam aqui. Águias de Dongo, águias não sei de onde.
0: Águias especiais.
1: Começaram de onde? Só chegou para uma vila aqui que era uma equipa de futebol, está aí se inscrever na Associação de Futebol para competir no Campeonato de Província. Não. Vamos lá criar os recreativos que nós tínhamos naquela altura. Tu tinhas que ir para recreativo. Aliás, tu em Portugal, não amanheceu, agora quer entrar na Liga, no Campeonato da Liga Portuguesa. Não. Tu começas lá de baixo, ainda tens de ir segunda, terceira divisão, não sei o que, até atingires o topo. Mas no nosso país não há nada disso. Cria uma equipa hoje, é campeão provincial, a nossa igreja já está no Moçambique. Resultado, não temos estrutura. O campeonato está no mês, já não pagam salários aos jogadores. Porque já não temos transporte, os jogadores ficam em greve. Mas tudo parte de onde? Não temos a base. Hoje já não se patrocinam, de qualquer maneira, as equipes. Então, é importante que nós comecemos a pensar no passado. Vamos resgatar a formação. Vamos ver que num projeto a longo, curto prazo, voltaremos a ter sucessos no nosso desporto.
0: Antônio Mavila, caminhamos para o fim. Mensagem que fica.
1: Eu serviria da mensagem que fica esta nossa última abordagem. Começamos a pensar na formação. Mas a formação também tem que ser acompanhada com a existência de infraestruturas desportivas. Precisamos de investir muito nas infraestruturas desportivas. Estamos a precisar de um Estado Nacional de Desempenho na Zona Centro. Estamos a precisar de um Estado Nacional de Desempenho na Zona Norte. Com as mesmas dimensões e condições que tem o desempenho. Para também acolhermos os eventos internacionais. Está ali o Songo. Qualifica-se para jogos internacionais. Vai jogar aonde? No Maputo, vai ao Tchumeno, no ABB, ou vai no Estádio do Desempenho. Para ver aí o Estádio da Machava está em reabilitação, ainda bem. Mas a nível de Sofala, a nível de Manica, a nível de Tete e os outros, o que é que está sendo feito para nós termos um estádio? Temos esse estádio municipal, que também não tem medidas oficiais. Até quando se falava estádio municipal, pensava que é desta vez, mas não. Está a se realizar o campeonato provincial, mas não tem condições para se realizar um campeonato provincial naquele campo, por causa das dimensões que o campo tem. Então, precisamos de pensar muito, não só na formação, mas que esta formação seja acompanhada pelos investimentos das infraestruturas. E parabenizar agora o Sporting da Beira, está a voltar. O Rogério está a fazer É verdade que não vai conseguir fazer um campo com dimensões internacionais. Mas tu vais ali, já tens campo de ténis, de basquete, de vôlei, não sei o quê. Tu vais ali aos fins de semana, há um movimento desportivo, motocross, não sei o quê. É aquilo que nós precisamos.
0: Foi assim que fizemos a edição de hoje de Figura do Desporto, que foi transmitido a partir dos estúdios da Rádio Moçambique na cidade da Beira. Felipe Jorge conduziu o programa. O nosso convidado de hoje foi Antônio Mavila e a sonorização esteve a cargo de Luiz Marjane. Saudações!
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1: Bom dia, amigo. São renovação de votos neste encontro bonito de hoje que nos une aqui. E este momento, como tem sido habitual, é reservado ao espetáculo musical. Surpresa a atuação que estará hoje para si. Aperto o cinto, sim. Já apertou. Vamos voar e tenha ótimo relaxamento.

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1: Votos de um bom dia, amigo. Bom dia nesta manhã que inicia aqui, nesta que é a sua portadora 93.1 no espectro eletromagnético de radiodifusão sonora. Este é o seu canal desportivo da Rádio Moçambique, que quer caminhar consigo lado a lado até quando forem 5 horas neste encontro que arrancou 0 hora. E preparamos muita música boa para si nesta manhã que iniciou aqui no canal desportivo da Rádio Moçambique. E a seguir vamos ouvir esta atuação super animada do Ed Tuso ao lado do DJ Malvado, trazendo os Zenzi no seu receptor.

Depois de termos ouvido aqui este trabalho do DJ Malvado ao lado de Eide Tussa, que leva o título Zenze, ouvimos a homenagem de C4 Pedro e a Ria homenagearem o homem do Gabão, Oliver Ngoma. Seguiu-se Cacharamba de Calu Mendes e Kiyako Kiedav. Este angolano trouxe-nos o trabalho Entre Sete Rosas. Entre sete rosas ou mais rosas é o que nós desejamos na sua vida, que a sua vida seja repleta de mar de rosas e que todas as suas realizações sejam de facto a reflexão dos seus desejos e de tudo o quão almejou. E nós contamos caminhar consigo até quando forem 5 horas. E obrigado por ter nos escolhido para a sua companhia neste dia bonito de hoje.

Amigo, continuamos aqui a levar o nosso melhor em termos de música até o seu receptor e esperamos que de facto tudo esteja a correr da melhor forma possível para si. Estivemos aqui com Luca, que trouxe-nos Tonei Aí, Magui, cantado por Matias Damásio. Depois ouvimos Perder de Percella e por fim Rama trouxe-nos Rema, dizia eu, não Rama, trouxe-nos Calm Down. Para si que se encontra a conduzir, votos de uma ótima condução. A condução defensiva é o nosso conselho para si e que chega ao seu destino sem salvo na companhia do seu canal desportivo da Rádio Moçambique. Chegado este momento, amigo, nada mais me resta senão despedir-me de si com esperança de voltarmos a nos reencontrar sempre aqui na Portadora 93.1 no espectro eletromagnético de radiodifusão sonora. Meu nome é Floriberto Cossa, é sempre um prazer estar aqui consigo e remarco nosso encontro para as próximas ocasiões sempre aqui. E até lá, amigo, bons olhos o vejam e boas coisas aconteçam na sua vida. Eu saio desta forma.

0: Em toda a República de Moçambique são precisamente 5 horas e 1 minuto. Bom dia. Acompanhe já a seguir as notícias editadas e apresentadas por Adão Matimbe.
1: Bom dia. Vida dura para Dário Monteiro no Machacan. Os tricolores voltaram a perder na deslocação à Lixinga. Um penalti ao soar do gong deu vitória ao Ferroviário de Lixinga na recepção aos tricolores. Com o triunfo sobre o Machacan por 2-1, o Ferroviário de Lixinga galga para o terceiro lugar com os mesmos 14 pontos da Black Bull.
2: O Ferroviário de Lixinga somou a sua quarta vitória no Moçambola em curso, ao derrotar o Machacan esta segunda-feira por 2-1. Num jogo equilibrado, mas com muitas paragens, o Machacan saiu da primeira parte a vencer por 1, golo apontado por Jafete aos 34 minutos. No reatamento, o Ferroviário de Lixinga restabeleceu a igualdade na partida com o golo de Egas aos 34 minutos. E Raul selou o marcador de penalti no período de prolongamento. Fim da partida, o treinador adjunto do Ferroviário de Lixinga, Nelson Malom, disse que o seu conjunto esteve mais sólido e esclarecido, por aí marcou e venceu o certamen.
3: Hoje o resultado é justo porque ganhamos o jogo. Vamos continuar a trabalhar para melhorarmos os aspectos negativos que conseguimos constatar hoje. Tivemos dificuldade no último terço, eles se fechavam bem, mas mesmo assim conseguimos ganhar o jogo.
2: Já Dário Monteiro, o treinador do Machacan, disse que a sua equipe dominou a partida, apesar do desaire registado em Lixinga.
4: Fabricou o gol da vitória e marcou. Este, auxiliar. Eu não costumo falar de arbitragem, mas assim, é descarado. Está no fim um jogo e ele ganhou o jogo. A verdade de Lixinga. Vocês viram a exibição que a minha fez. Personalizada, chegou a 1-0. Ferroviário de Lixinga foi empurrado. Foi empurrado pela equipe de arbitragem para conseguir virar este jogo. Não conseguiu virar naturalmente. O primeiro golo foi por mérito. Jogada muito bonita. Então aqui fizeram o cruzamento e finalizado. O segundo, não há penalti.
2: Dário Monteiro, treinador do Machacan, e a derrota da sua equipa por 2-1 diante do Ferroviário de Lixinga na 9ª jornada do Moçambola. Com o resultado de 2-1, o Ferroviário de Lixinga saiu da 7ª para a 3ª posição, agora com 14 pontos, enquanto o Machacan mantém-se na 12ª posição com 3 pontos e continua sem vencer na competição. De Lixinga para o RM Desporto, Abdul Zacarias.
1: Machacan verba quinta derrota no campeonato e faz soar os alarmes. Mais tranquila está a Liga Desportiva de Sofala. Nesta segunda-feira, impôs um nulo ao Ferroviário de Nacala. A Liga tem 10 pontos. Para Ivo Gonçalves, o jogo com o Ferroviário de Nacala era mesmo para vencer.
5: Queremos 3 pontos para continuar a lutar para aquilo que são as nossas aspirações. Não conseguimos 3 pontos, vamos contentar com 1. Vamos continuar a melhorar ponto por ponto para conseguir a nossa manutenção.
1: O ponto ganho fora de casa satisfaz a Zeina Dine Mulungu.
6: Eu penso que é um terreno difícil, com adversário difícil, moralizado em casa. Coube a nós também manentar o adversário, não permitimos que ele faça golo e ele também não nos deixou fazer golo. Então, para aquilo que aconteceu aqui nas duas equipes, tanto na primeira como na segunda, eu acho que merece a divisão de pontos para as duas equipes.
1: Ferroviário de Nacala empata um golo no primeiro de 2 jogos na digressão que faz ao Chiveve. Na próxima ronda, o Ferroviário de Nacala bate-se com o homônimo da Beira. E a União Desportiva de Songo, quarta na classificação, quer retomar quanto antes o trilho das vitórias. A última foi a 17 de junho, 2-1, sobre o Machacan. Nesta quarta-feira, o oponente é a Associação Desportiva de Pemba.
7: Para o jogo da 9ª jornada, o técnico adjunto dos campeões nacionais, Vítor Matini, diz estar a trabalhar em todos os sentidos, de modo a contrariar a expectativa do adversário.
8: Primeiro temos que andar atrás dos pontos que nós já perdemos no jogo passado com Bahia de Pemba, então por algum lado temos que recuperar os pontos. Então o objetivo é ganhar o jogo.
7: Do lado contrário, o timoneiro da Associação Desportiva de Pemba, Vítor Mayamba, promete impor-se ao adversário de modo a pontuar, apesar de reconhecer as dificuldades a encarar.
9: Sabemos que vamos jogar com um campeão em título e nós também vamos lá para continuar a conquistar pontos fora, porque fora, se não der para ganhar, nunca pode dar para perder.
7: Antevisão do jogo União Desportiva de Songo, Associação Desportiva de Pemba, esta quarta-feira, referente à jornada número 9 do Moçambola em curso na Vila do Songo. Ainda esta quarta-feira, para a 9ª ronda, as equipas de Clube de Desporto de Xingal de Tete e Bahia de Pemba cruzam caminho no campo sintético 25 de setembro, na cidade mineira de Matiz, em Tete, onde falou Momad Rafiki.
1: Próximo de fechar uma parceria com o Deportivo da Corunha está o Ferroviário de Nampula.
10: O presidente do Clube Ferroviário de Nampula reitera que a maior aposta da coletividade passa pelos escalões de formação. O alinhamento vai servir para constituir um viveiro de atletas que alimentem as equipas séniores masculinas e femininas de todas as modalidades movimentadas no clube e igualmente exportar aos mercados nacional e estrangeiro. Abdul Ghaffar Mepava falava na visita de cortesia efetuada ao Clube Ferroviário de Nampula pela delegação europeia da Fundação Clube Deportivo da Corunha, Espanha, que esteve em Moçambique de 22 a 27 de junho corrente para o fortalecimento da cooperação com a Universidade de Rovuma. Na ocasião, o presidente do Clube Ferroviário de Nampula deu exemplo de atletas que estão a despontar no futebol e que constituem um dado a contar na equipe sénior masculina e na Seleção Nacional de Sub-17.
11: Para nós é uma honra e isso alimenta a nossa fé que é possível, com parceria que vamos constituir e ambição que nós temos como equipa, de ter os maiores êxitos. E a prova disso é que neste momento nós temos 3 atletas da formação que são da seleção sub-17. E todos eles já jogam na equipa principal do Ferroviário de Nampula. E o maior jogo de destaque foi o último. Entramos a perder. Houve a substituição, entraram os miúdos da formação e fizeram a história, viraram o resultado, saímos vitoriosos e isso está na memória de cada um de nós.
10: Por seu turno, o instrutor plurilingue do Liceu La Paz da Corunha, Carlos Dursado de Ortiz, falou do interesse da cooperação Erasmus Plus em firmar parcerias no país.
12: Tínhamos que pôr-nos em contacto com David Lagar, que é o coordenador do Deportivo da Corunha, passar-nos o vosso contacto. O Deportivo da Corunha está moi interesado en todo tipo de relacións que poda hacer, precisamente para ter miúdos, ter canteira que poida pues, ir crecendo ele, ademais pues, para ter relacións internacionais.
10: Instrutor plurilingüe do Liceu La Paz da Corunha, Carlos Dursati Ortiz, um dos representantes da cooperação Erasmus Plus e o interesse na cooperação desportiva com o Clube Ferroviário de Nampula. Nelson Tatanha, RM Desporto, Nampula.
1: Notícias do desporto em plena manhã de terça-feira, 30 de junho de 2026. Bom dia.
0: Bom dia, Adão Matimbe, e cuide-se. São 5 horas e 8 minutos.

Bom dia, bom dia, bom dia, bom dia, bom dia, bom dia, bom dia. Já amanheceu. Toca despertar para a vida. Chuta essa preguiça. Comece já com os preparativos para dar início ao seu dia e à sua jornada laboral. Sou Jaimita Majaia, sua companheira de viagem nas próximas 5 horas. Espero bem que a nossa emissão chegue até si em perfeitas condições de audição. Dentro de instantes, colocaremos à sua inteira disposição a nossa terminal telefónica e a central de mensagens. Precisamente, teremos o flash noticioso, às 7, o desportivo. Logo a seguir, o programa do INSS. Às 8h10, teremos educação financeira. Às 8h30, revista de imprensa. Para as 9, atualizarmos as notícias. Seguidamente, teremos variado musical até às 10, altura em que teremos mais um serviço de notícias. Bom dia para si, bom trabalho se for o caso. Boa viagem de regresso a casa e quando lá chegar, tenha um bom e merecido descanso.

0: É mesmo para sacudi-lo onde quer que se encontre e com quem quer que esteja. Levar até-se muita animação e boa disposição. Um abraço muito especial para você que hoje sobe mais um degrau na escada da vida. Parabéns para si, muitas felicidades, tudo de bom, que esta data se repita por muitos e longos anos. Está no ar o parabéns a você. Participa. É só ligar para 82-34-93 ou enviar a sua felicitação para o nosso WhatsApp. 85-20-25-93-1. Mas antes de ligar, por favor, baixe o volume do seu rádio ou afaste-se, está bem? E tenha em conta outros campeões. O espaço é de todos e para todos. Não monopolize, está bem?
1: Felicidades, muitos anos de vida.
2: Tenha tudo de bom.
0: Que esta data se repita por muitos e longos anos. Com muita saúde, paz, amor e prosperidade. Está lá, bom dia.
3: Bom dia, mãe.
0: Tudo bem consigo?
3: Tudo, minha irmã.
0: Bom saber. A quem pertence a voz?
3: Seu primo, já.
0: A falar de onde?
3: Zumbido.
0: Chuta.
3: Parabéns para todos os aniversariantes. E pronto. Bom trabalho. Bora ver os andares.
0: Obrigada. Bom dia para si. Sucessos e continuação de ótima escuta.
3: Obrigado, tchau.

0: Hoje o palco é todo seu. Parabéns. Está lá, bom dia.
1: Bom dia, Baranita.
0: Tudo bem consigo?
1: Tudo bem, não estou estralado.
0: Não podia estar melhor. E a quem pertence a voz?
1: Pobre da minha mãe.
0: Chutã.
1: É, parabéns a Titote por comandar a ano e para não esquecer para todos os amigos. Na vida, estou pedindo a boa nome para Adriana Albano. Ponto de hoje, 39-11-904. E o ponto de hoje, 96-0-24-33. Para todos os amigos de Aze, parabéns.
0: Muito bem. Sucessos para si, pobre. Felicidades. Obrigado. E continuação de ótima escuta.
1: Obrigado, mano.

0: Hoje o palco é todo seu. Parabéns, parabéns, parabéns. Que esta data se repita por muitos e longos anos.
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0: Canal certo, no momento certo, no local certo e para a pessoa certa. Está lá, bom dia.
3: Está aqui a pessoa certa, Rosa Bié.
0: Tudo bem consigo?
3: Tudo, na semana já é vida.
0: Não podia estar melhor. Chuta aí, querida.
3: Mas não temos sinal, mano, já é vida desde ontem à tarde.
0: Lala, está fora do jogo.
3: Oh, mesmo. Os parabéns, não sei se é os parabéns aí.
0: É isso
3: aí,
0: mesmo,
3: tem.
0: É isso.
3: Parabéns, vai para a filha de Júlio Chilauli, a Carolina fez e completou o ano de vida no dia 18. A Marta também, filha de Júlio Chilauli, completou no dia 26. E o filho de Vilangulo, não sei, a filha de Vilangulo, também que fez ano essa semana passada. Desejo muita saúde, muita felicidade e tudo de bom. Para essas meninas todas de família Chilauli. E para a Mana Jaimita, continuação de bom trabalho, boa terça-feira. E não esquecer de dar força ao meu Ferroviário, que jogo de amanhã. Força aí. Queremos 3 pontos.
0: Muito bem. Sucesso e boa sorte. É tudo.
3: É tudo, minha querida. Para si, continuação, bom trabalho, boa sexta-feira. Estamos juntos.
0: Obrigada, minha querida. Beijinhos, cuide-se. Estamos juntas.
3: Igualmente, tchau, tchau.
0: Tchau, tchau. Do que a vida conta. Sábado, todos os caminhos vêm dar a Rádio Moçambique. Saúde e a mim. Estamos juntos ao vivo, das 10 às 12. 85 20 25 93 1 é o nosso WhatsApp, mas também pode ligar para 82 34 93. Este é o parabéns a você. Está lá, bom dia.
4: Olá, olá, Mana Jaimita, muito bom dia.
0: Tudo bem consigo, Vilangulis?
4: Estou muito bem, melhor agora falando com a Mana Jaimita.
0: Oba, bom saber. Chuta aí.
4: Os meus parabéns vão para a minha filha, Mekni, que completou mais uma visita ontem, não a semana passada, como semana passada de ontem, dia 29 de junho. Longa vida para a minha filha. Tenha tudo de bom. Mana Jaimita, nós estamos com trabalho. Estamos juntos, até 10.
0: Obrigada, Vilangulis, até lá. Um abraço, feliz terça-feira, cuide-se e continuação de ótima escuta.
4: Muito obrigado.
0: Toca acordar, que já amanheceu. Chuta essa preguiça.

0: Alô, bom dia.
1: Bom dia, Lanterna.
0: Tudo bem consigo, Lanterna?
1: Tô bem, Lanterna. Não sei se é lá.
0: Não podia estar melhor. Chutei.
1: Sim. Os parabéns vão para a minha irmã que completou anos ontem. Para si, para os filhos de mãe Júlio Sina. As filhas de mãe Júlio Sina hoje. E também para a filha de Mano Vilancone. Para esses todos, muita felicidade. Acima de tudo.
0: Lá, acima de tudo, crédito, está bem? Abraço, minha querida. Bom dia, cuide-se. Continuação de ótima escuta.
2: Muitas felicidades.
0: Toque acordar, toque acordar. Já amanheceu. Toque.

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0: Ao seu canal de eleição. Está lá, bom dia.
2: Bom dia.
0: Tudo bem consigo?
2: Estou bem, na graça de Deus.
0: Bom saber. A quem pertence a voz?
2: Alberto de Camblote.
0: Chute aí.
2: Sim, eu venho só para saudar a todos os ouvintes de Rádio de Esporte que perguntaram pela cidade de Milhares.
0: E este é o parabéns a você, campeão. Parabéns a você para os aniversariantes.
2: Muito obrigado.
0: Está bem? Muito bem. É tudo?
2: Eu queria saber os resultados.
0: Muito bem.
2: Jogos.
0: É tudo?
2: Último jogo do Mundial.
0: Muito bem, campeão. É tudo?
2: É tudo, sim.
0: Sucessos. Sucessos para si. Bom dia e continuação de ótima escuta.
2: Muito obrigado. Até a próxima.
0: Até lá.

0: Parabéns, parabéns, parabéns. Que esta data se repita por muitos e longos anos. E para os incomodados, vão os nossos votos de rápidas melhoras. São 5:30.
1: Chama a atenção. 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

0: aqui dá para aguentar. Maravilha. Gostei da sua entrada. Aquela kizomba me fez voltar aos velhos e bons tempos. Canimambo pela disposição. Lamentar a eliminação do gigante europeu que tem o nome de Alemanha. Que se cuida da Argentina frente a Cabo Verde. Aproveito a sua voz para mandar abraços para todos os meus amigos. São eles, Naldo, Rafael, Tomás e o grande teimoso Hermínio Bela. Para si, mana, a dica não fica atrás. Cuide-se aí nos estúdios com quem estiver. Votos de bom trabalho e até às 10. Esta é do Gemen Tambi a partir de Marraquém. Obrigada, campeão. Bom dia para si. Sucessos e continuação de ótima escuta. O Aro, parabéns a você. Bom dia, campeões. Mundial cheio de surpresas. Quem diria? A Alemanha caiu com estrondo nos penaltis. Que se cuidem os outros colossos. Mesmo o Brasil escapou cá entre nós. Moçambola. Bem, falta aqui qualquer coisa. Falhou. Esta é do Ozias Marcelino Mboa, de Limpopo, em Gaza. Jaimita, aquele abraço. Obrigada, campeão. Abraço para si também. Feliz terça-feira. Cuide-se e continuação de ótima escuta. Bom dia, mana Jaimita. Como está? Bom dia. Não podia estar melhor. Os parabéns vão para as minhas filhas, Carolina Júlio Xilaúl, que completou no dia 18, e Marta Júlio Xilaúl, no dia 26 deste mês. Que tenham saúde e bons estudos. E a Mónica Matus, da Praia de Belém, completou ontem, dia 29. Tudo de bom, sucessos e muita saúde. Mana, continuação de bom trabalho. E quando sair, tenha um bom descanso. Esta é do Júlio Xilaúl a partir de Mocatina. Obrigada pela atenção, Júlio. Abraço aí. Tudo de bom. Cuide-se. Continuação de ótima escuta.
1: Parabéns a você nesta data.
0: São 5h39. Este é o parabéns a você. Não fique fora de jogo. É só ligar para 82-34-93.
1: Parabéns a você.
0: Se preferir, pode ligar para 82-31-05-766. Tem igualmente à disposição o nosso WhatsApp. É só enviar a sua mensagem para o 85-20-25-931 via WhatsApp.
1: Tenha muita saúde.
0: São 5h40. Bom dia, bom dia, bom dia, bom dia, bom dia, bom dia. Toque despertar para a vida. Toca a produzir, sempre ligado a este canal dos campeões, RM Desporto, a sua melhor companhia radiofónica há 23 anos. Contamos consigo no próximo sábado. Esta é uma celebração que vai se estender até dezembro. É.
2: Parabéns.
0: São 23 anos de existência.
2: Nesta data querida, muitas
0: vamos lá saber quem está do outro lado da linha. Alô, bom dia. Pode me fazer o favor de baixar o volume do seu rádio e afastar-se? Obrigada. Com grande prazer de conversar. Assim está difícil, campeão. É o?
3: Homem que não conta com a varia na cidade de Quelimane.
0: Seu nome, campeão?
3: Não percebi?
0: Seu nome?
3: É homem que não conta com a varia.
0: Chutei. Ulala. São 5h41. Toca acordar, toca acordar. Chuta essa preguiça. Para os incomodados vão os nossos votos de rápidas melhoras. Está lá, bom dia. Ouvinte à linha, bom dia.
4: Ouvinte à linha, bom dia.
0: Fica atento, campeão. Fica atento. Ligou, presta atenção, está bem?
1: Contém, tenha muita saúde e amigos também.
0: Parabéns, parabéns, parabéns. Está lá, bom dia.
5: Olá, mano. Bom dia, como estás, mano?
0: Bem, obrigado e desse lado.

0: Mas eu não consigo, mas a mim desta manhã de terça espera.
1: Bom
0: amiga.
1: Saber. Com quem tenho o prazer de conversar?
0: Ross Martins de Tejo, mas a mim.
1: Já está aí, Ross.
0: Ah, mas a mim é só para apresentar aqui hoje aniversário do dia, né? Muita saúde para eles todos. E acho que não tenho nada a dizer para a Jamita. Passa bom trabalho, excelente para a Jamita, para todos nós que ficar na Jamita. Até esse dia de semana. Tamo junto. Até outro dia, mano. Tchau.
1: Obrigada, Rosa. Até lá. Um abraço aí, sucessos e continuação de ótima escuta. Cuide-se.
0: Obrigado, obrigado.
1: Tudo de bom para si, hoje e sempre. Estão lá, bom dia.
2: De novo, mana Janine.
1: Está bem, Rede, tudo bem. Chuta aí, Laura.
2: Eu dizia, para esses todos, muita felicidade, saúde, acima de tudo, muito dinheiro para minha irmã. É tudo, mana Janine, tá bom trabalho para ti.
1: Obrigada, querida. Muito dinheiro para comprar crédito, não é?
2: Não é problema. Ai, Rede, é céu, não está nada bom.
1: Está aí. Bem, minha querida, está bem. Beijinhos, cuide-se.
2: Tchau.
1: Tchau, tchau.
2: Botaram mais chamar de novo na terra.
1: Ai, ai, ai, ai, ai, vermelha mesmo.
2: Bom trabalho.
1: Obrigada, beijinhos.

0: amanheceu, já amanheceu. Toca acordar. Alô, bom dia.
1: É, pastor Gabriel.
0: Tudo bem consigo, Mufundis?
1: Ah, já acordei, estou bem.
0: Maravilha. Chutei.
1: Os meus parabéns vai para o meu neto, Neto Xará, Gabriel Fernando Mufundis. Ele fez mais um ano de vida. Fez 20 anos. No dia 22 deste mês. Desejo muitas e muitas felicidades. E o Deus lhe abençoe. Gemito.
0: Oba, obrigada, Mufundi. Esse abraço aí, cuide-se. Continuação de ótima escuta.

0: Hoje é o melhor dia da sua vida. Alô, bom dia.
1: Bom dia, Maranita.
0: Tudo bem consigo?
1: Não podia estar melhor, mano.
0: Bom saber. E quem pertence a vós?
1: O mais novo que era muito forte a partir de Chote Manica.
0: Chote?
1: Sim, mano. É meu nome, é nome que era muito forte. Desejamos a todos que estão a fazer ano, dia de hoje. Desejo muitos parabéns, muito sucesso na vossa vida. Maranita, continuação de um bom trabalho e de uma boa atenção. Farinha, todos os ouvintes que estão neste momento com o Guilherme, que temos outro. Desejo uma boa atenção. Estamos juntos, mano. Até a próxima oportunidade. Adeus, Deus.
0: Obrigada, sucessos para si, bom dia e continuação de ótima escuta.
1: Obrigadinho.
0: Bom dia, Manav, da Voz de Ouro, da RMD. Bom dia. Mando cumprimentos para desejar feliz aniversário às filhas do campeão Júlio. Esta é do pastor Majaia dos Impetos. Sucessos para si, campeão. Feliz terça-feira e continuação de ótima escuta. Alô, bom dia.
2: Bom dia, Manoel.
0: Tudo bem consigo?
2: Desculpa lá. Esqueci de mandar o feliz aniversário.
0: Seu nome, campeão. Seu nome.
2: Pastor Manoel.
0: Sim.
2: Sim, valeu mandar o grande felicismo ao Cota Nascemo hoje. Ele completa mais um ano. Bem. Muito obrigado. Bom trabalho.
0: Obrigada, sucessos para si. Tudo de bom e continuação de ótima escuta.
2: Obrigado.
0: Parabéns, Cota Nhacengo. Longa vida. Com paz e muita saúde. Bom dia, mana Jaimita. Bom dia. Como está? Não podia estar melhor. Os meus parabéns vão para minha sobrinha Maria do Céu, que completou mais um aniversário no dia 26 deste mês. E saudar todos os campeões de A a Z. E muita força ao meu Xingala no jogo de amanhã. Aqui Isabel Abreu, a partir da cidade de Tete. Beijinhos, querida. Feliz terça-feira. Cuide-se. Continuação de ótima escuta. Está na hora de acordar e ir trabalhar. Alô, bom dia. Ouvinte,
3: bom dia, bom... mana.
0: Tudo bem consigo? Bom saber. A quem pertence a voz?
3: A voz pertence ao Xano.
0: Chuta aí, Xano. Xano, tá... não se movimente muito, está bem? Fala um bocado mais alto e para o micro. Parabéns a você.
3: Exato, mano.
0: Sim.
3: Estava todo para mudar a idade, mano. Laura, muitos que cabemos, muitas felicidades. Tamanho, bom trabalho. Obrigado, Xano.
0: Obrigada, Xano. Um abraço aí, feliz terça-feira e continuação de ótima escuta.
4: Parabéns a você. Nesta data que...
0: Parabéns, parabéns, parabéns.
4: Felicidade.
0: Hoje o palco é todo seu. Alô, bom dia. Ouvinte à linha, bom dia.
5: Bom dia, meu nome.
0: Tudo bem consigo?
5: Agora,
0: oba, bom saber. Com quem tenho o prazer de conversar?
5: Isabela Brela.
0: Chutei.
5: Os meus parabéns à Sainha Maria do Céu, na completa mais um ano. Tenha tudo de bom e, acima de tudo, saúde. É tudo mais na boa trabalho.
0: Obrigada, querida. Beijinhos para si. Tudo de bom e continuação de ótima escuta. Cuide-se.
4: Obrigada.
0: Toca chutar essa preguiça. Chuta para bem longe esse desânimo. Toca despertar para a vida.
6: O que é vida com...
0: ânimo. Alô, bom dia.
7: Muito bom dia, mana JM.
0: Tudo bem consigo?
7: Bem, obrigado. Não sei desse lado, mana.
0: Não podia estar melhor. A quem pertence a voz?
7: Sai, Dono Júnior, a partir de Moatiz, mana.
0: Chuta, Júnior.
7: Sim, sim. Eu quero dar muitos parabéns ao Cota Nhacengo. Hoje completa mais um ano de vida. Para ele, desejo-lhe muitas felicidades, saúde e muitas bênçãos e tenha longa vida. Mas na JM, quando eu sou no meu trabalho, Nós estamos juntos na companhia deste nosso esportivo da Rádio Moçambique. Tchau, tchau, mana.
0: Obrigada, Júnior. Abraço, sucessos e continuação de ótima escuta.
7: Muito obrigado.
0: Bom dia, mana Jaimita. Bom dia. Os parabéns vão para o Alfredo Lucas Nhasengo e saudar todos os campeões de A a Z. Meus filhos Nair, Eric, Hermínia, Laura e desejar rápidas melhoras à minha costela, Júlia Bernardo. E para ti, mana JM, bom trabalho. Até às 10. Obrigada. Esta do Eurico Ernesto de Incoba. Abraço, Eurico. Felicidades para si. Rápidas melhoras para a sua caramidade. Tudo de bom. Bom dia, mana Jaimita. Bom dia. Aqui, António Meca Mazive. Venho por esse e-mail dar os parabéns à minha filha Jéssica António Maziva, que vai completar no dia 3. Bom trabalho, mana Jaimita. Força, cuide-se. Obrigada, campeão. Feliz terça-feira. Felicidades e continuação de ótima escuta. Bom dia, mana Jaimita. Bom dia. Aqui, Babucho José, conforme a partir da cidade de Tete. Os meus parabéns vão para todos os aniversariantes deste mês e de hoje em particular. E aproveito a sua voz para mandar abraços para Cota Rafique, Cota Macuacua, Cota Mufundice, Chano Elias, Rosa Bia, Zedona Júnior e Givaldo Daniel Pequenino. Abraço aí, campeão. Feliz terça-feira para si. Cuide-se e continuação de ótima escuta. Estamos já a 8 minutos das 6.

0: música para acompanhá-lo e levar até assim muita animação e boa disposição. Estamos a 6:02. E a seleção do Marrocos acaba de carimbar o passaporte para os oitavos de final da Copa do Mundo. 3-2, resultado final frente aos Países Baixos, conseguido nas grandes penalidades. Isso após empate a um golo. Tempo regulamentar no prolongamento. Então, Marrocos, a primeira seleção africana, carimbar o passaporte para os oitavos neste Mundial. Em 19, caberá a vez a Costa do Marfim entrar em cena. Será à frente a Noruega. E amanhã, às 18, outra seleção africana, República Democrática do Congo, frente à Inglaterra. Abraço especial para você que hoje sobe mais um degrau na escada da vida. Parabéns para si, tudo de bom, que esta data se repita por muitos e longos anos. Bom dia, mana Jaimita. Bom dia. Os meus parabéns vão para o Cota Nhasengo e a irmã. E a irmã da mana Laura. Ulala. Tenha tudo de bom, muita saúde, acima de tudo, muito dinheiro. Aqui Isabel Abreu, a partir da cidade de Tete, bairro Francisco, e dizer a todos os adeptos do Xingal que vamos apoiar a nossa equipa da casa. Abraço aí, campeão. Beijinhos. Cuide-se e continuação de ótima escuta. Um abraço muito especial para você que continua desse lado bem ligado a este canal dos campeões. É sempre um prazer contar consigo. Para os incomodados, vão os nossos votos de rápidas melhoras, na esperança de que voltem logo ao convívio familiar.
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0: A sua melhor companhia radiofónica, onde o desporto e a música caminham sempre de mãos bem dadas. 6:01. Vamos lá saber o que é que o tempo nos reserva para este que é o último dia do sexto mês do ano. E para tal, juntamos a antena o meteorologista Gonçalves Mabui. Bom dia.
6: Bom dia, estimados ouvintes da Rádio Moçambique. Previsão do estado do tempo para hoje, terça-feira, dia 30 de junho de 2026. Para a região sul do país, espera-se céu pouco nublado, com período de muito nublado, e vento de sueste a fraco a moderado, soprando com rajadas locais, com possibilidade de chuvas fracas ao longo da faixa costeira, principalmente na província de Maputo. E para as regiões centro e norte, espera-se céu pouco nublado, localmente nublado, vento de nordeste a noroeste rodando para sueste na zona centro, fraco a moderado e possibilidade de chuvas fracas ao longo da faixa costeira. Temperaturas máximas previstas em graus Celsius. A cidade de Tete será a cidade que terá a temperatura mais elevada, de 33 graus Celsius, seguido de Beira, com 31, Quelimane, Nampula e Pemba, 29, Inhambane e Vilanculos, 28, Maputo e Xaxai, 27, e por último temos as cidades Chimoio e Lixinha, com 25 graus Celsius. É tudo quanto a previsão do estado de tempo para hoje. Bom dia, até a próxima.
0: Obrigada, sucessos para si e continuação de um bom dia e bom trabalho. Para trás, a informação meteorológica com Gonçalves Maboi. São 6:03, renovados os votos de um bom dia e ótima escuta onde quer que se encontre e com quem quer que esteja.

Moçambola 2026 na ordem do dia. O penalti ao soar do apito deu vitória ao Ferroviário de Lixinga na recepção ao Machacana. Em duas jornadas seguidas, os locomotivas de Lixinga somaram 6 pontos de frente a 2 gigantes, Costa do Sol e Machacana. Curiosamente, as duas equipas perderam por 2-1 e com as mesmas reclamações. Com o triunfo sobre o Machacana por 2-1, o Ferroviário de Lixinga galga para o terceiro lugar com os mesmos 14 pontos da Black Bulls. Já o Machacana verbou a 5ª derrota no campeonato e faz soar os alarmes. Mais tranquila está a Liga Desportiva de Sofala, que ontem impôs um nulo ao Ferroviário de Nacala. A Liga tem 10 pontos.

próxima ronda do ferroviário de Nacal bate-se com o homónimo de Beira. E a UDS, quarta na classificação, quer retomar quanto antes o trilho das vitórias. A última foi a 17 de junho, 2-1 sobre o Machacana. Hoje o oponente é a Associação Desportiva de Pemba.

você não fica fora de jogo. Mundial 2026. A seleção do Marrocos carimbou esta manhã o passaporte para os oitavos. Pós-vitória diante dos Países Baixos por 3-2, resultado obtido nas grandes penalidades. Às 19 batem-se Costa do Marfim e Noruega. Às 23 teremos encontro entre as seleções da França e da Suécia. Às 3 batem-se México e Equador. Às 18 teremos o embate Inglaterra, República Democrática do Congo. E às 22, Bélgica, Senegal. Aqui você não fica fora de jogo. É sempre um prazer contar consigo. Bom dia, boa viagem. Obrigada pela boleia.

0: música para acompanhá-lo nesta manhã do último dia do mês. São 6h16. Deixe-me só recordá-lo que o nosso WhatsApp continua à sua inteira disposição. É 85 20 25 931. Bom dia, boa viagem. Cuide-se aí.
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0: Não fica fora de jogo. A emissão será aqui na Rádio Moçambique. 6h17. Conduza com prudência e vagar.

0: São 6h26. Show musical aqui na sua antena de eleição, a Riama do Esporte, canal certo, no momento certo, no local certo e para a pessoa certa. Bom dia, mana Jaimita, bom dia, viva Marrocos e também para toda a África. Sou Homicídio Temba, a partir da cidade de Matatiel, na África do Sul, a 900 quilômetros da cidade de Maputo. Abraço, Homicílio. Bom dia, bom trabalho, cuide-se e continuação de ótima escuta. Bom dia, mana JM. Bom dia. Parabenizo a todos os aniversariantes do dia e felicito as seleções do Brasil e Marrocos pela qualificação. Um forte abraço para os campeões Lugero Cândido, Henriques Malemo, Cota Maçuque, Tio Ninito e para ti, mana, bom trabalho. Obrigada. Este é do Moandro Cefane da Machava, Bonissa. Obrigada pela atenção, campeão. Bom dia para si, sucessos e continuação de ótima escuta. 85-20-25-931. É o número do nosso WhatsApp que continua à sua inteira disposição.
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7: É a sua melhor companhia radiofónica. São 6h41. Boa viagem.

Estamos já 11 minutos das 7, altura em que teremos o desportivo que leva esta manhã a assinatura de Albino Muyambo. Fizemos a nossa viagem musical até a terra do samba, das novelas e do futebol. Brasil, que garantiu ontem à noite a qualificação para os oitavos de final do Campeonato do Mundo ao derrotar o Japão por 2-1 no encontro disputado em USA, nos Estados Unidos da América. Com este desfecho, o Brasil mantém vivo o sonho de conquistar o 6º título mundial e segue para os oitavos de final, onde enfrentará o vencedor do duelo entre a Costa do Marfim e a Noruega, agendado para esta noite às 19 horas. Assim vai o desporto. Bom dia, boa viagem. Obrigada pela preferência.

É, somos todos desta pátria amada. Somos todos africanos. Somos todos filhos deste que é o continente berço da humanidade. Estamos a 4 minutos das 7. Obrigada pela preferência.

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8: Até lá, contamos consigo. Acerte o seu relógio, são 7 horas em todo o território nacional. Acompanho já a seguir o desportivo que leva esta manhã a assinatura de Albino Muyambo. Bom dia.
9: Bom dia. Depois de vencer o Costa de Sol, o Ferro Velho de Lixinga voltou a derrotar um grande de futebol moçambicano, desta feita o Clube de Esportes da Machaquene por 2-1 e subiu para a terceira posição da tabela classificativa do Moçambola 2026. O desafio decorreu no Estádio Municipal 1º de Maio em Lixinga e foi assistido pelo jornalista Abdul Zacarias, que conta o que viu.
10: O Machaquene saiu da primeira parte a vencer por uma bola, golo apontado por Jafete aos 34 minutos. No reatamento, o Ferroviário de Lixinga restabeleceu a igualdade na partida com o golo de Egas aos 34 minutos e Raul selou o marcador de penalti no período de prolongamento. Fim da partida, o treinador adjunto do Ferroviário de Lixinga, Nelson Malom, disse que o seu conjunto esteve mais sólido e esclarecido, por aí marcou e venceu o certamen.
11: Hoje o resultado é justo porque ganhamos o jogo. Vamos continuar a trabalhar para melhorarmos os aspectos negativos que conseguimos constatar hoje. Tivemos dificuldade no último terço, eles se fechavam bem, mas mesmo assim conseguimos ganhar o jogo.
10: Já Dário Monteiro, o treinador do Machaquene, disse que a sua equipe dominou a partida, apesar do desaire registado em Lixinga.
12: Fabricou o gol da vitória e marcou. Este, auxiliar. Eu não costumo falar de arbitragem, mas assim, é descarado. Está no fim o jogo e ele ganhou o jogo, o Ferroviário de Lixinga. Vocês viram a exibição que a minha fez. Personalizada, chegou a 1-0. Ferroviário de Lixinga foi empurrado pela equipe de arbitragem para conseguir virar este jogo. Não conseguiu virar naturalmente. O primeiro golo foi por mérito, jogada muito bonita. Então a equipe fez um cruzamento finalizado. O segundo, não há penalti.
10: Dário Monteiro, treinador do Machacane, e a derrota da sua equipa por 2-1 diante do Ferroviário de Lixinga na 9ª jornada do Moçambola. Com o resultado de 2-1, o Ferroviário de Lixinga saiu da 7ª para a 3ª posição, agora com 14 pontos, enquanto o Machacane mantém-se na 12ª posição com 3 pontos e continua sem vencer na competição. De Lixinga para o RM Desporto, Abdul Zacarias.
9: Noutra partida que decorreu ontem, verificou-se um empate entre a Liga Desportiva de Sofala e o Ferroviário de Nacala no Caldeirão de Chiveve. Jornalista Adão Matimpe.
13: A Liga tem 10 pontos. Para Ivo Gonçalves, o jogo com o Ferroviário de Nacala era para vencer.
14: Queríamos 3 pontos para continuar a lutar para aquilo que são as nossas aspirações. Não conseguimos. Tentámos fazer tudo por tudo. Tivemos oportunidades na primeira parte, pelo menos, de fazer um golo e não conseguimos. Na segunda, depois do cartão vermelho do adversário, continuamos a equipa lá na sua retaguarda, na Cala. Não conseguimos, mas pronto, vamos continuar a trabalhar.
13: O ponto ganho fora de casa satisfaz ao técnico do Ferroviário de Nacala, Zainadine Mulungu.
15: Eu penso que é um terreno difícil, com adversário difícil, moralizado em casa. Coube a nós também manetar adversário, não permitimos que ele faça golo e ele também não nos deixou fazer golos. Então, para aquilo que aconteceu aqui nas duas equipes, tanto na primeira e na segunda, eu acho que merece a divisão de pontos para as duas equipes. Nós vamos continuar a trabalhar, não vamos mudar a forma de trabalhar porque é um candidato ao título. Nós sabemos que jogar em casa é difícil, em casa dele para nós é difícil, mas vamos procurar, dentro daquilo que são as nossas ideias do jogo, procurar também respeitar o próprio adversário, porque vai ser difícil tanto para nós como também para eles, não é? Porque da forma que nós entramos hoje, não é da mesma forma que vamos entrar com eles, não é?
13: Ferroviário de Nacala empata um golo no primeiro de 2 jogos na digressão que faz ao Chiveve. Na próxima ronda, o Ferroviário de Nacala bate-se com o homônimo da Beira.
9: A jornada número 9 do Moçambola prossegue amanhã. Todas as atenções estarão viradas para a província de Tete, em Moatize e na Vila de Sungo. Em Moatize, no campo 25 de setembro, o Xingalo de Tete de Artur Macassar recebe o Bahia de Pemba de Artur Semedo. Na Vila de Sungo, a União Desportiva de Sungo defronta a Associação Desportiva de Pemba. O repórter Mohamed Rafik entrevistou os treinadores das duas coletividades.
16: O técnico adjunto dos campeões nacionais, Vítor Matini, diz estar a trabalhar em todos os sentidos, de modo a contrariar a expectativa do adversário.
17: Primeiro temos que andar atrás dos pontos que nós já perdemos no jogo passado com Bahia de Pemba, então por algum lado temos que recuperar os pontos. Então o objetivo é ganhar o jogo.
18: Estão a defender o título e querem revalidar. Como é que está a moral na equipa?
17: Estamos sempre motivados, temos a obrigação de dar o nosso máximo, perante o nosso meio, fazer o melhor.
16: Do lado contrário, o timoneiro da Associação Desportiva de Pemba, Vítor Mayamba, promete impor-se ao adversário de modo a pontuar, apesar de reconhecer as dificuldades a encarar.
19: Chegou a vez de irmos ao som. Sabemos que vamos jogar com um campeão em título, que não está a passar um bom momento, mas pode ser um momento deles de viragem. E nós também vamos lá para continuar a conquistar pontos fora, assim que pudermos, porque fora, se não der para ganhar, nunca pode dar para perder.
16: A antevisão do jogo União Desportiva de Songo, Associação Desportiva de Pemba, esta quarta-feira, referente à jornada número 9 do Moçambola em curso na Vila do Songo.
9: Continuamos com o futebol, desta feita a Copa do Mundo da FIFA 2026, que acontece nos Estados Unidos da América, Canadá e México, há tombas gigantes, o Marrocos afastou a Holanda, é a primeira seleção africana a qualificar-se para os oitavos de final, vitória marroquina por 2-3, nos penaltis, depois de empate a uma bola e no prolongamento dos 16 avos de final. A outra seleção que vai para casa é a Alemanha, foi eliminada pelo Paraguai, Paraguai. Os sul-americanos venceram na marcação de pontapés de grandes penalidades por 4-3, depois de empatar uma bola no tempo regulamentar e no prolongamento. O Brasil foi feliz, continua em prova, afastou o Japão, vitória dos pentacampeões do mundo por 2-1. Hoje temos mais uma seleção africana a entrar em ação. A Costa de Marfim de Amado Diallo enfrenta a Noruega de Haaland às 19 horas de Moçambique. Quando forem 22 horas e 30 minutos do nosso país, a França de Mbappé joga com a Suécia de Vitor Jokers. Regressamos para assuntos domésticos. O torneio de abertura de basquetebol em seniores masculinos a nível da província de Tete está ao rubro, o repórter Manuel Cardoso.
20: A equipa do Mambus Time A vence a Mambus Time B por 85-68 e cola-se ao SPT, líder do torneio de abertura para o provincial de basquetebol sénior masculino, edição 2026. Está ao rubro este torneio desde que teve início o campeonato, com trocas constantes na luta pelo topo da tabela classificativa. Na conclusão da jornada 2 da segunda volta, e longe da Irmandade, o mais velho, o Mambus Time A, e numa supremacia à altura da partida, bateu o mais novo, ou seja, o Mambus Time B, por 85-68, uma diferença de 23 pontos a favor do Mambus Time A. Milton Manique, do Mambus Time A, não sem bandeira em arco. Curto e direto, Manique fala de uma equipa ainda em construção para o provincial de Pola, o sexto que está à vizinha.
21: Acredito que sim, a cada jogo nós temos que nos comportar como se estivéssemos em último, mas o nosso pensamento ainda continua de ser vitorioso e grandioso.
20: E quem não conseguiu contrariar esta grandeza foi o Mambus Time B, e António Macassa, um dos extremos, disse que a equipa terá entrado bem no jogo, mas que acabou perdendo-se na quadra.
22: A princípio entramos bem à competição, só que depois houve uma falha de concentração da nossa parte, que levou com que a equipa adversária aproveitasse os nossos erros e passasse pela frente.
20: Mambus Time B perde diante do Mambus Time A por 85-68, depois de deixar a perder ao intervalo por 40-22, em jogo na conclusão da jornada 2 da segunda volta do torneio de abertura para o provincial de bola, ou seja, que está a vizinha. Ainda a contar para a mesma ronda, a equipa das Quininas bateu ao Vulcano Tete por 65-54, depois de deixar a vencer ao intervalo por 34-28. Com esses desfechos, o Mambus Time A colou-se ao SPT, líder da prova, com 12 pontos na segunda, os mesmos das Quininas na terceira posição. RM Desporto, cidade de Tete, Manuel Cardoso.
9: Foi Desportivo, bom dia.
8: Bom dia, Bruno Iambu, e continuação de bom trabalho. São 7h10, boa viagem. Renovamos os votos de um bom dia e ótima escuta onde quer que se encontre e com quem quer que esteja. Para os incomodados, vão os nossos votos de rápidas melhoras, na esperança de que voltem logo ao convívio familiar. Um abraço muito especial para você que hoje sobe mais um degrau na escada da vida. Acompanhe já a seguir o programa do INSS.
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0: Ora viva, cá estamos para mais uma edição de O Meu Direito à Segurança Social, um programa do Instituto Nacional de Segurança Social em parceria com a Rádio Moçambique. Eu sou a Rosa Freitas, a sonorização é de Estevão Mucavel e Idriss Mujahid está na produção. Das prestações de curto prazo, encontramos o subsídio por doença, que é o tema para este encontro. Joar Gairate é técnico de segurança social. Desde já, bem-vindo.
1: Muito obrigado.
0: Então é isso. O subsídio por doença é uma prestação de curto prazo.
1: É sim, uma prestação de curto prazo. Recordar ao ouvinte que é um benefício pago num espaço muito curto no período de trabalho do beneficiário ou do trabalhador.
0: Que condições são exigidas para o direito ao subsídio por doença?
1: A principal condição é a ausência do trabalhador por doença devidamente comprovada pela entidade de saúde. Ainda, este mesmo trabalhador não se fazer presente ao local de trabalho pelo acompanhamento que vem fazendo ao seu filho menor até 18 anos de idade, que esteja internado no hospital, como também em acompanhamento a este mesmo filho até 18 anos de idade, que tenha que merecer cuidados especiais e sem limite de idade, caso o doente acompanhado sofra de deficiência física ou que tenha que merecer cuidados especiais, devidamente comprovada pela junta que o torne dependente.
0: Condições esclarecidas. E quanto aos requisitos, o que dizer?
1: Quanto aos requisitos, o trabalhador deve ter um prazo de garantia de 6 meses com a entrada de contribuições no período anterior ao do impedimento por doença. Deve ter um tempo de trabalho efetivo no mínimo de 20 dias nos últimos 2 meses anteriores à doença.
0: Como é que se calcula o subsídio por doença? E que documentos o trabalhador deve apresentar para ter acesso ao subsídio?
1: O valor do subsídio por doença é igual a 70% do salário médio diário dos últimos 6 meses anteriores ao início da doença, multiplicado pelo número total dos dias a pagar, ou seja, que constam do atestado apresentado no INSS. Os documentos a serem apresentados são o atestado médico. Temos ainda a esclarecer que todos os atestados médicos emitidos ou passados nos hospitais públicos até 7 dias não precisam de homologação. No entanto, independentemente do lugar de emissão, se tiver acima de 7 dias, como também emitidos nos hospitais privados e no estrangeiro, devem ser homologados pela Junta de Saúde. O outro documento é bilhete de identidade ou cédula pessoal, certidão ou assento de nascimento, documento de identificação de residente estrangeiro, que é o DIR, e o passaporte. Ainda, juntar o número de identificação bancária, que é o NIB, carimbado e assinado pelo banco.
0: Joar Gairate, a nossa conversa chegou ao fim. Foi bom tê-lo nos nossos estúdios. Voltaremos a estar juntos no próximo programa para falarmos sobre o subsídio por internamento hospitalar. Até lá! O ouvinte é convidado a aceder às plataformas digitais do INSS, tais como o portal, o Facebook ou o Instagram, assim como o canal do WhatsApp para ter mais informações sobre o sistema de segurança social. Até uma próxima oportunidade. Saudações!
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8: Esta é a sua melhor companhia radiofónica. São 7h19. Bom dia, boa viagem. Obrigada pela boleia. 85-20-25-93-1. É o nosso WhatsApp e continua à sua inteira disposição.

Mesmo para brilhantar esta manhã do último dia do mês. Bom dia, mana Jaimita. Bom dia. Venho por este meio usar a sua voz para saudar os meus pais e irmãos. César, Laurinda, Amessi, Sualé, Elias, Ofélia e Ramadana. Amigos Muririjo, Buana, Said, Muhavula, Sataka e toda a equipa do Clube Ferroviário de Nampula. A saudação extensiva aos jornalistas Nelson Tatanha, Calixto Pedro, assinou o Sofinat Eduardo, a partir de Nampula. Abraço, Sofinat. Bom dia, campeão. Sucessos e continuação de ótima escuta. Bom dia, mana Jaimita. Como está de saúde? Bom dia. Não podia estar melhor. Aqui, origem jantar a partir de Tengera, no posto Mandiá. Mando um grande abraço para os meus irmãos Domingos, Magueio, Timóteo, David e amigos Anastácio, Eugênio, filhos de pai, origem jantar, Noemi, Paiva, Arão, Lucerna, Benção, Benício, Dânia, Anifa, Chipande, Amostra, Sidéria, Domina e minha mulher Aida Bacera, a Cláudia Acácio. Por fim, força Kylian Mbappé e Dembélé. Abraço aí, campeão, bom dia para si. Sucessos e continuação de ótima escuta. São 7h25. Boa viagem.

Pois é, o segredo da paz mundial é cada um cuidar da sua própria vida. E a propósito de cuidar da própria vida, uma vez Martin Luther King disse: eu tenho um sonho em que... Ele bem disse, não é? Eu tenho um sonho em que um dia cada pessoa irá cuidar apenas da sua própria vida. Faça isso. Cuide somente da sua vida. Pare de meter a colher na panela dos outros. Concentre-se.

É, a vida é casa alugada, não é? Por isso não entregue o controle da sua vida para uma dor emocional. Cuide-se.

E mesmo para mexer consigo e fazê-lo desejar muito mais. É só continuar desse lado bem ligadinho. Lá fora já é oficial. Robert Lewandowski é o novo reforço do Chicago Fire, anunciou o clube norte-americano esta segunda-feira. O avançado polaco assinou um contrato válido até o final de 2027-2028. O jogador de 37 anos deixou o Barcelona neste verão, depois de 4 temporadas ao serviço dos catalães. Na última época, o polaco apontou 19 golos e 2 assistências, num total de 45 jogos. Pois é, depois de uma carreira de alto nível, o avançado preferiu deixar a Europa para terminar a carreira numa liga que consegue ser competitiva, mas menos exigente futebolisticamente. É de notar que Robert Lewandowski foi uma das figuras de maior destaque do Barcelona nas últimas temporadas, tendo deixado a Catalunha com 120 golos, 22 assistências em 192 jogos. Assim vai o desporto. Bom dia.

Estamos a 1:30 das 8. Deixe-me só recordá-lo que através deste canal pode saudar amigos e familiares. Só tem que enviar a sua saudação para o nosso WhatsApp 85 20 25 931. Toca dançar. Já sabe como é. Quem dança, seus males espanta. Boa viagem.

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0: música para brilhantar esta manhã do último dia do mês. São 8h13, já a seguir a educação financeira. Até já.
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1: Cordiais saudações, amigo ouvinte. Está no ar o programa Educação Financeira, uma iniciativa do Banco de Moçambique. Este programa é transmitido todos os dias úteis, às 5h30, 14h25 e 18h25. Ao sábado, às 8h30, onde fazemos o resumo semanal. O programa é também difundido nas rádios Cidade de Maputo e Beira, RM Desporto e nos emissores provinciais em línguas nacionais. Caso tenha acesso à internet, pode encontrar-nos no endereço www.rm.co.mz. Esta semana estamos a falar sobre a Central de Registro de Crédito, uma base de dados das responsabilidades de crédito no Sistema Bancário Nacional. Vamos acompanhar a conversa entre a Maria e o João. Boa escuta.
3: Tô? Sim, é o próprio. Dívida? Como assim?
4: Olá, João.
3: Olá, Maria.
4: Tudo bem?
3: Mais ou menos, e tu?
4: Mais ou menos? Como assim, João?
3: Oh, Maria, lembras-te do pedido de crédito de que te falei?
4: Sim, lembro-me, João. Por quê? Conseguiste?
3: Ainda não consegui, Maria. O banco está a avaliar o meu pedido de crédito. O meu gestor disse há pouco ao telefone que tenho uma dívida e devo consultar a Central de Registro de Crédito.
4: No Banco de Moçambique. Pois é, João. É possível que tenhas um crédito mal parado ou alguma outra situação não regularizada no sistema bancário.
3: Isso está a preocupar-me, Maria. Não me lembro dessa dívida e muito menos de não ter pago um crédito.
4: Relaxa, João.
3: Mas, Maria, como posso relaxar?
4: Tudo vai se resolver.
3: E se o meu pedido de crédito for recusado por essa razão?
4: Consulta a CRC no Banco de Moçambique para saber que tipo de situação não regularizada está registada em teu nome.
3: CRC, Maria? O que queres dizer com isso?
4: Sim, é a abreviatura para o nome Central de Registro de Crédito.
3: Percebi, Maria. Mas o que é a CRC mesmo?
4: A CRC, João, é uma base de dados criada e controlada pelo Banco de Moçambique, que contém toda a informação sobre as responsabilidades de crédito contraídas no sistema bancário.
1: A base de dados da CRC contém informação sobre todas as responsabilidades de crédito de pessoas singulares e coletivas. Cuide de si, cuide da sua saúde financeira. Ganhe, poupe e invista. E assim termina o programa de Educação Financeira. Se pretende solicitar informação ou fazer uma reclamação junto ao Banco de Moçambique, pode ligar para o número 21 35 47 29 todos os dias úteis, dentro das horas normais de expediente. Até amanhã! 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

Zé, quero desse lado bem ligado a este canal que é a sua melhor companhia radiofónica. São 8h28. Dentro de sensivelmente 2 minutos teremos a revista de imprensa, pelo que desde já chamamos a sua atenção.

0: Albertina Pascoal não só canta como também encanta. São 8h35, vamos lá saber o que é que os jornais esportivos destacam esta manhã. E para tal, juntamos Antena Castro. Jorge, bom dia.
1: Muito bom dia. O Moçambola e o prosseguimento da jornada 9 são para já os principais destaques dos jornais da imprensa moçambicana nesta manhã de terça-feira, 30 de junho de 2026. Vamos então olhar a publicação online do Lance MZ. Fala do Mundial de 2026. África no mata-mata. Arrancou a fase da eliminar do Mundial 2026, que decorre nas Américas, com 9 das 10 seleções africanas a garantir a presença nos 16avos de final. A África do Sul, diz a publicação, foi a primeira equipa africana a entrar em ação, mas acabou por ser eliminada, reduzindo para 8 o número de representantes no continente ainda em competição. Diz a mesma publicação que a FIFA reservou 655 milhões de dólares para premiar as seleções participantes. Os prémios variam entre 10 milhões de dólares para as equipas que disputaram a fase de grupos e 50 milhões de dólares para o campeão mundial. Ainda na imprensa virtual, destaca aqui o jornal Plantel Olho Clínico, e o Marrocos derrubou a Holanda por 3-2 nas grandes penalidades, depois de 1-1 no final do tempo regulamentar de prolongamento. Cody Gakpo abriu o marcador para a Laranja Mecânica aos 72 minutos, mas Issa Diop empatou aos 91, repondo a igualdade que se manteve também ao longo do prolongamento. Na marca de grandes penalidades, Marrocos levou a melhor e confirmou o apuramento para os oitavos de final. Os marroquinos tornaram-se assim na primeira das 9 seleções africanas nestes 16 avos de final a avançar para a fase seguinte. Uma delas já caiu, à África do Sul. No plano internacional, o jornal português Record destaca Langley, entusiasmado à chegada a Lisboa, disse, e passo a citar, estou muito feliz com uma fotografia gigante. Diz então o defesa, que já falei com Rui Costa, Marco Silva, central, diz conhecer muitos dos novos colegas. Detalhes do negócio, assina por 1 ano de empréstimo e mais 2 em definitivo. Encarnados não pagam a transferência. Técnico testa jogadores, plantel avaliado em campo reduzido. Família ajudou o francês a optar pelas águias. Relativamente ao Sporting, e o Mande aquece Atlético, colchoneros inclinados a avançar pelo capitão dinamarquês, autorizado a apresentar-se mais tarde. Sobre o Benfica, Eustáquio com cotação em alta, futuro do médio está em aberto. Lateral da Lazio, Nuno Tavares, referenciado pelo clube do Futebol Clube do Porto. Jornal A Bola, novo destaque para Langley. Central francês chegou ontem para reforçar o Benfica e pronto para começar a trabalhar. Langley às ordens, destaca então o jornal. Estou muito feliz, disse o jogador. A aquisição do ex-Atlético de Madrid não envolve custos. Já em Portugal, no aeródromo de Tires, revelou que falou com Rui Costa e Marco Silva e disse conhecer muitos jogadores encarnados. Relativamente ao Sporting, Ilmande e Pedro Gonçalves apresentam-se, mas estão de saída. Leões iniciam amanhã pré-temporada. No Futebol Clube do Porto, Eustáquio regressa e vai à luta. Brilho no Canadá e volta ao Dragão após um fim de empréstimo aos Los Angeles Futebol Clube. Relativamente ao Campeonato Mundial de 2026, numa das orelhas do jornal, fala-se então desse Brasil 2, Japão 1 e Alemanha 1, Paraguai 1, com a equipa germânica a cair nas grandes penalidades com o agregado final de 3-4. Canarinha deu a volta aos japoneses, alemães caíram nos penaltis. Escreve assim o jornal A Bola, referente o Campeonato do Mundo. Sobre a seleção portuguesa, estamos tranquilos. João Félix promete trabalho e dedicação aos portugueses para os 16 avos de final. Bom dia.
0: Bom dia, Castro Jorge, e continuação de

0: Pois é, tão bom estar aqui e saber que você está desse lado bem ligado. É tão bom contar consigo. Obrigada pelo carinho. Estamos a 1 minuto e meio das 9, altura em que teremos atualização das notícias, pelo que desde já chamamos a sua atenção.
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0: O relógio marca e a rádio anuncia. São 9 horas em todo o território nacional. Já a seguir, as notícias que levam esta manhã à assinatura de Albino Muyambo. Bom dia.
1: Bom dia, Jamita Mazaia. Bom dia, caro ouvinte. O Ferro Velho de Lixinga ascendeu ao terceiro lugar do Moçambola 2026. Ontem, os locomotivas de Niassa bateram o Clube de Esportes de Machaquene por 2-1 em jogo da 8ª jornada do Moçambola 2026. O repórter Abdul Zacarias assistiu à partida no estádio municipal 1º de Maio de Lixinga.
2: O Machaquene saiu da primeira parte a vencer por uma bola, golo apontado por Jafete aos 34 minutos. No reatamento, o Ferroviário de Lixinga restabeleceu a igualdade na partida com o golo de Egas aos 34 minutos e Raul selou o marcador de penalti no período de prolongamento. Fim da partida, o treinador adjunto do Ferroviário de Lixinga, Nelson Malom, disse que o seu conjunto esteve mais sólido e esclarecido, por aí marcou e venceu o certamen.
3: O resultado é justo porque ganhamos o jogo. Vamos continuar a trabalhar para melhorarmos os aspectos negativos que conseguimos constatar hoje. Tivemos dificuldade no último terço, eles se fechavam bem, mas mesmo assim conseguimos ganhar o jogo.
2: Já Dário Monteiro, o treinador do Machaquene, disse que a sua equipe dominou a partida, apesar do desaire registado em Lixinga.
4: Fabricou o gol da vitória e marcou. Este auxiliar. Eu não costumo falar de arbitragem, mas assim, é descarado. Está no fim o jogo e ele ganhou o jogo. A Ferroviário de Lixinga. Vocês viram a exibição que a minha fez. Personalizada. Chegou a 1-0. Ferroviário de Lixinga foi empurrado. Foi empurrado pela equipe de arbitragem para conseguir virar este jogo. Não conseguiu virar naturalmente. O primeiro gol foi por mérito. Jogada muito bonita. Então a equipe fizeram um cruzamento finalizado. O segundo, não há penalti.
2: Dário Monteiro, treinador do Machaquene, e a derrota da sua equipa por 2-1 diante do Ferroviário de Lixinga na 9ª jornada do Moçambola. Com o resultado de 2-1, o Ferroviário de Lixinga saiu da 7ª para a 3ª posição, agora com 14 pontos, enquanto o Machaquene mantém-se na 12ª posição com 3 pontos e continua sem vencer na competição. De Lixinga para o RM Desporto, Abdul Zacarias.
1: Noutro desafio da ronda, que aconteceu ontem no Caldeirão de Chiveve, Liga Desportiva de Sofala e Ferroviário de Nacala empataram-se a abertura de contagem. A jornada prossegue amanhã com 2 jogos na província de Tete. Um em Moatize, no campo 25 de setembro, onde o Xingalo de Tete de Artur Macassar recebe o Bahia de Pemba de Artur Semedo. Na Vila de Songo, a União Desportiva de Songo defronta a Associação Desportiva de Pemba. Na próxima sexta-feira, o Ferroviário da Beira vai medir forças com o Ferroviário de Nacala no Caldeirão do Chiveve. Os locomotivas da cidade da Beira lideram a prova com 16 pontos. Espaço para falarmos da Copa do Mundo da FIFA, que acontece nos Estados Unidos da América, Canadá e México. O Marrocos é a primeira seleção africana a atingir os oitavos de final, depois de vencer a Holanda por 2-3 na marcação de pontapés de grande penalidade, depois de 90 minutos de empate a uma bola e também no prolongamento. Outra seleção que surpreendeu o mundo foi o Paraguai, que eliminou a Alemanha por 4-3, depois de empate a uma bola no tempo regulamentar e nas grandes penalidades. A turma sul-americana foi feliz e venceu por 4-3. O Brasil foi feliz também, continua em prova, teve dificuldades, venceu o Japão por 2-1. O Screte marcou o segundo golo no último minuto de compensação. Hoje temos mais uma seleção africana a entrar em ação. Costa de Marfim defronta a Noruega às 19 horas de Moçambique. E quando forem 22 horas e 30 minutos, um duelo europeu, França e Suécia. França e Suécia, duas seleções que têm Mbappé e Jokers, dos jogadores mais titulantes das duas nações. Foram as notícias. As próximas, quando forem, 10 horas. Bom dia.
0: Bom dia, Albino, e continuação de bom trabalho. São 9h05. Boa viagem.

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1: Vamos do Amaru Zé, mais conhecido por Pedro Cada. A camada da

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Desporto e música nesta manhã do segundo dia útil da semana. Estamos a caminhar a passos bem galopantes para o término deste período de emissão. Mundial de futebol na ordem do dia. A tetracampeã Alemanha e os Países Baixos caíram nos 16avos de final nos penaltis perante Paraguai e Marrocos, respectivamente, enquanto o Brasil só se desembaraçou do Japão nos descontos. A Mannschaft tombou nos penaltis no primeiro jogo de ontem e os também europeus Países Baixos tiveram sorte idêntica a fechar a sessão, mantendo uma tradição de eliminações nesta forma de desempate que já vem de longe. Se estes dois jogos só se resolveram nos penaltis pelo meio, o embate entre o Brasil e o Japão esteve também quase a ir para prolongamento, o que só não aconteceu porque os canarinhos conseguiram chegar ao 2-1 aos 90 mais 5 minutos. Pois é, Marrocos anulou esta manhã desvantagens no tempo regulamentar e no desempate por grandes penalidades para garantir os oitavos de final do Mundial 2026 ao vencer os Países Baixos na loteria por 3-2 após empate a um golo no fim do prolongamento. É o show da bola. 9:17. Boa viagem.

0: Pois é, que haja muito amor. São 9h21. Vamos a mais um compromisso comercial. Até já.
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Estamos a caminhar a passos bem galopantes para o término deste período de emissão. Mundial de Futebol. A FIFA voltou atrás na intenção de mudar o sorteio para o desempate de penaltis para apenas um e não os habituais dois. De acordo com a BBC, a ideia não foi por diante a tempo e optou-se por manter o enquadramento tradicional pouco antes do encontro entre Canadá e África do Sul, o primeiro encontro dos 16avos de final. O organismo que gere a modalidade pretendia fazer mudanças neste capítulo e, segundo o The Times de Inglaterra, houve conversas com o IFAB, que é o órgão competente para as regras do futebol, há 140 anos e chegou a equacionar-se a introdução do novo modelo em plena competição. Ainda não são conhecidas as razões de a medida não ter entrado em vigor, mas é muito provável que a FIFA volte à carga em breve, porque os seus responsáveis consideram que a existência de dois sorteios pode implicar um possível desequilíbrio caso uma equipa ganhe as duas decisões, ou seja, que o respectivo capitão no cara ou coroa consiga escolher o lado do campo onde será disputado o desempate, geralmente do lado onde estão os respectivos adeptos, e também a ordem de quem bate em primeiro ou em último, depende das preferências. Para a FIFA, o ideal nesta situação é haver apenas um sorteio. Quem ganhar e, se preferir, optar pela escolha do campo, a outra, a equipa, decide bater primeiro ou em segundo. No fundo, é como no sorteio do início da partida. Quem escolhe o campo, o outro fica com a bola. Assunto para continuar a acompanhar. São 9h37. Bom trabalho.

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É o show musical a 15 minutos do término deste período de emissão. Abraço especial para você que hoje sobe mais um degrau na escada da vida. Tudo de bom para si hoje e sempre. Para os incomodados, vão os votos de rápidas melhoras.

0: Estamos a 4 minutos das 10, altura em que teremos a atualização das notícias. Para já saímos para mais um compromisso comercial.
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1: Para trás os nossos compromissos comerciais nesta manhã do segundo dia útil da semana. Certa o seu relógio, são 10 horas em todo o território nacional. Acompanhe já a seguir as notícias editadas e apresentadas por Albino Muyambo. Bom dia.
2: Bom dia, Jamita Majaia. Bom dia, caros ouvintes. A jornada número 9 do Moçambola 2026 prossegue amanhã. Todas as atenções estarão viradas para a província de Tete, em Moatize e na Vila do Songo. Em Moatize, no campo 25 de setembro, o Xingal de Tete recebe o Bahia de Pemba. Na Vila do Songo, a União Desportiva de Songo defronta a Associação Desportiva de Pemba. Ontem, o Ferro Velho de Lixinga alcançou a terceira posição da prova ao derrotar o Machakene por 2-1. O desafio decorreu no Estádio Municipal 1º de Maio de Lixinga e foi assistido pelo jornalista Abdul Zacarias, que conta o que viu.
3: O Machakene saiu da primeira parte a vencer por uma bola, golo apontado por Jafete aos 34 minutos. No reatamento, o Ferroviário de Lixinga restabeleceu a igualdade na partida com o golo de Egas aos 34 minutos. E Raul selou o marcador de penalti no período de prolongamento. Fim da partida, o treinador adjunto do Ferroviário de Lixinga, Nelson Malom, disse que o seu conjunto esteve mais sólido e esclarecido, por aí marcou e venceu o certamen.
4: Hoje o resultado é justo porque ganhamos o jogo. Vamos contar os aspectos negativos que com dificuldade no último terço. Eles se fechavam bem, mas mesmo assim conseguimos ganhar o jogo.
3: Já Dário Monteiro, o treinador do Machakene, disse que a sua equipe dominou a partida, apesar do desaire registado em Lixinga.
5: Fabricou o gol da vitória e marcou. Este, auxiliar. Eu não costumo falar de arbitragem, mas assim, é descarado. Está no fim o jogo e ele ganhou o jogo, o Ferro Velho de Lixinga. Vocês viram a exibição que a minha fez, personalizada, chegou a 1-0. Ferro Velho de Lixinga foi empurrar a arbitragem para conseguir ver o gol, foi por... Então, aqui, segundo, não há penalti.
3: E a derrota da sua equipa por 2-1 diante do Ferroviário de Lixinga, na 9ª jornada do Moçambola. Com o resultado de 2-1, o Ferroviário de Lixinga saiu da 7ª para a 3ª posição, agora com 14 pontos, enquanto o Machakene mantém-se na 12ª posição com 3 pontos e continua sem vencer na competição. De Lixinga para o RM Desporto, Abdul Zacarias.
2: Ainda ontem, a Liga Desportiva de Sofala e o Ferro Verde Nacala empataram-se a abertura de contagem no Caldeirão do Xivev. A ronda prossegue na próxima sexta-feira com as locomotivas do Xivev a medirem forças com o Ferro Verde Nacala, também no Caldeirão. O Ferro Verde Beira lidera a prova com 16 pontos. Copa do Mundo da FIFA, que decorre no México, Estados Unidos da América e Canadá, o Marrocos é a primeira seleção africana a atingir os oitavos de final da prova. Os marroquinos afastaram a Holanda, tiveram que ir ao desempate de grandes penalidades, vitória dos magrebinos por 3-2, depois de empate a uma bola no tempo regulamentar e no prolongamento. Outra seleção que vai para casa é a Alemanha. A Mannschaft foi eliminada pelo Paraguai. Os sul-americanos venceram na marcação de pontapés de grandes penalidades por 4-3, depois de empate a uma bola no tempo regulamentar e no prolongamento. O Brasil foi feliz, continua em prova. Afastou o Japão, vitória dos pentacampeões do mundo por 2-1. Hoje temos mais uma seleção a entrar em ação. Costa de Marfim enfrenta a Noruega às 19 horas de Moçambique. Quando forem 22 horas e 30 minutos do nosso país, a França de Kylian Mbappé joga com a Suécia de Vítor Gyökeres. Foram as notícias, as próximas quando forem 12:02 no Magazine da Tarde. Saudações.
1: Notícias editadas e apresentadas por Albino Muyambo no fecho deste período de emissão. São 10 horas e 4 minutos. Boa viagem. Beijos e abraços. Novo encontro na sexta-feira, pontualmente às 5. Sou Jamita Majaia, minha sua companhia. Desejo a continuação de uma manhã fantástica e ótima escuta a restante programação deste Canal dos Campeões. Tchau, tchau. Fica bem e cuide-se.

0: Rádio dos Campeões, olá viva, bom dia. Transmitimos para o último dia de junho, 2026. São nesta altura, a 10 horas 5 minutos, 39 segundos. Bom dia. Às 15, até às 15. Você está ligado e ao ligar já está a ganhar. E antes que saia de casa, antes de sair de casa, tem que saber a previsão. Está a tempo. A sério, mas que é obrigatório. É obrigatório por causa do seu equipamento, né? Como é que você vai vestido, exatamente, e todo o resto. 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Gonçalves Mabui, está junto ou nem por isso? Está? A sério, de certeza? Viva! Bom dia!
1: Bom dia, estimados ouvintes, estará a previsão de estado do tempo para hoje, terça-feira, dia 30 de junho de 2026. Para a região sul do país, espera-se céu pouco nublado, com período de muito nublado, e vento de sueste a fraco a moderado, soprando com rajadas locais, com possibilidade de chuvas fracas ao longo da faixa costeira, principalmente na província de Maputo. E para as regiões centro e norte, espera-se céu pouco nublado, localmente nublado, vento de nordeste a noroeste rodando para sueste na zona centro, fraco a moderado e possibilidade de chuvas fracas ao longo da faixa costeira. Temperaturas máximas previstas em graus Celsius. A cidade de Tete será a cidade que terá a temperatura mais elevada de 33 graus Celsius, seguido de Beira com 31, Quelimane, Nampula e Pemba 29, Inhambane e Vilanculos, 28, Maputo e Xaxai, 27, e por último temos as cidades de Chimoio e Lixinha com 25 graus Celsius.
0: Está certo, está fresquinho. Você está ligado, está bem disposto, hoje é terça-feira, daqui a 3 minutos vamos ouvir o Diário do Mundial de Futebol. A propósito do Mundial de Futebol, você está bem disposto, quem vai assinar hoje vai ser o Castro Jorge. Ele está neste momento tranquilo. Eu sei que há muita gente entrou no samba. Ah, sério? E há muita gente que entrou no samba. E quando se fala do samba, pois é claro. Quando se fala do samba é alegria, não é? Exatamente, depois do sofrimento, vem assim uma alegria que é uma coisa impressionante. Ah, sério? Ora, você está a rir? Mas é sério, eu não sei se ganhou a aposta, mas qualquer das maneiras, quando se fala do samba, fala-se do samba, não é? Ah, sério? E é preciso apostar sempre, é preciso apostar e acreditar sempre. E uma das formas de apostar e acreditar é cantar, por exemplo. Não lhe apetece muito, mas de vez em quando é preciso cantar. É sério, e quem canta, seu mal espanta, não é? Não é? Não é? Estou a falar consigo. Você não quer falar comigo? É sério, não quer falar comigo? Porquê? Eu já percebi. Eu percebi que vocês só querem cantar. A sério, então vamos lá cantar. Anda aqui, Martinho, vamos lá juntos cantar. Oh, oh, oh, oh, oh. Ora nem mais, ora bem, ora.
2: Canta, canta.
0: Tá certo, tá certo.

0: Exatamente, aqui neste rádio também tornamos alegre e bem disposta a voltinha dos tristes. Então vamos lá deixar, é que a vida vai melhorar, vai, só tem que melhorar. Então o Castro António Jorge está para onde? Em Pickline, para poder arrancar com o Diário do Mundial. Anda aqui, Cajó, vamos embora.
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2: Muito bom dia, está a começar mais um giro pelo Campeonato do Mundo 2026 e Marrocos já lá está, nos oitavos de final do Campeonato Mundial, depois de uma vitória dramática nos penaltis sobre a Holanda em Monterrey. Os Leões do Atlas venceram por 3-2 nos penaltis depois de uma partida que terminou empatada a um golo no prolongamento, com Yacine Bounou a mostrar-se decisivo mais uma vez no maior dos palcos do futebol. Cody Gakpo havia colocado a Holanda em vantagem aos 27 minutos da segunda parte, mas o Marrocos não se entregou e forçou o prolongamento com um golo de cabeça de Issa Diop no Rahim Cheibar, garantindo assim a classificação marroquina para a etapa seguinte do Mata ou Morre. Neil El Almani e Ashraf Hakimi desperdiçaram as suas cobranças de penalti pelo Marrocos, mas os holandeses também não aproveitaram da melhor forma a sua oportunidade, já que Justin Kluivert, Jorien Timber e Crescencio Somerville também falharam. Bounou defendeu a cobrança decisiva da Holanda, feita por Somerville antes de Cheibar e converter o penalti que levou Marrocos aos oitavos de final. A equipa comandada por Mohamed Al-Habi terá que enfrentar agora o

também consegue pontos, mas não conseguia conter uma seleção marroquina repleta de confiança, disciplina e resiliência. Os Leões do Atlas agora enfrentam o Canadá, cientes de que mais uma vitória os levaria ainda mais longe neste torneio. Para o futebol africano, a vitória marroquina representa um grande impulso. Depois da sua campanha histórica de 2022, os Leões do Atlas provam mais uma vez que figuram entre os candidatos de peso ao título final. A Alemanha caiu, é verdade. A toda poderosa e favorita Alemanha caiu. Julian Nagelsmann, o seu selecionador, não tenciona demitir-se do comando técnico da seleção germânica. Os alemães foram eliminados nos 16avos de final, nos penaltis pela seleção do Paraguai. 4-3 no final, depois de 1-1 no período de regulamentar e prolongamento. A pergunta na boca de todos os adeptos alemães era se Julian Nagelsmann se iria demitir depois desta eliminação precoce e logo na primeira eliminatória às mãos do Paraguai. O selecionador tratou logo de esclarecer: não sou o tipo de pessoa que foge às responsabilidades em momentos como este. Se fomos eliminados pelo Paraguai, então significa que, neste momento, não fomos suficientemente bons. É uma enorme desilusão para a Alemanha, mas quero continuar como selecionador. Posteriormente, Nagelsmann criticou veementemente a arbitragem por considerar que o golo marcado por Tá aos 102 minutos devia ter sido validado. O defesa central marcou de cabeça, mas o árbitro Jalal Jayed foi chamado a rever o lance no monitor do VAR e decidiu que Valdemar Anton impediu a saída do guarda-redes Orlando Gilles e, por isso, anulou o golo. É escandaloso que tenha sido anulado aquele golo. É absolutamente escandaloso. Há jogos em que temos que vencer por todos os meios e teríamos conseguido se não fosse aquela decisão escandalosa, exclamou Nagelsmann. O adversário marcou na única ocasião em que conseguiu criar verdadeiro perigo e desse momento em diante tivemos muitas dificuldades. Procuramos criar superioridade pelos corredores, fizemos várias alterações e tentamos encontrar soluções, mas não foi suficiente. Os jogadores deram tudo, mas devíamos ter marcado muito mais cedo e criado mais oportunidades. Talvez devêssemos ter jogado mais tempo com dois avançados, mas não responsabiliza os meus jogadores. Lutaram até o fim, completou. A vitória sobre a Alemanha leva Santiago Peña a cumprir promessa. O presidente do Paraguai, Santiago Peña, cumpriu a promessa feita antes do jogo e decretou feriado nacional esta terça-feira, dia 30 de junho, após a seleção ter eliminado a Alemanha no Mundial 2026 na marcação de grandes penalidades. A decisão foi anunciada pelo próprio chefe de Estado nas suas redes sociais imediatamente após o final do encontro. O Paraguai nunca se rende, por isso é feriado, disse o presidente. Ora, para além destes dois, houve um primeiro encontro em que o Brasil sofreu para conseguir seguir em frente para os oitavos de final. A equipa brasileira derrotou o Japão por 2-1, uma partida que começou com vitória da equipa japonesa, muito forte tática e tecnicamente disciplinada a nível defensivo, criou inúmeras dificuldades para o Brasil poder fazer o seu jogo. Entretanto, a astúcia ou a qualidade, a solidez, mas também a paciência dos brasileiros acabou então rendendo na ponta final deste encontro. Primeiro foi Casemiro, que de cabeça empatou o encontro, deixando tudo em aberto para os instantes finais. Foi preciso ter calma e suficientemente inteligência para que os comandados de Carlo Ancelotti pudessem conseguir virar o resultado. Foi do banco de suplentes que saiu o resultado final, 2-1, depois do lançamento de Martinelli, que acabou então conseguindo fazer o golo número 2 da Seleção Nacional do Brasil, carimbando assim o passaporte para os oitavos de final. Há mais africanos em ação nesta fase do mata ou morre. A fase dos 16avos de final deste campeonato mundial continua hoje, com a Costa do Marfim a enfrentar a Noruega no estádio de Dallas. Na sua quarta participação no Mundial, os elefantes já alcançaram a fase do mata ou morre pela primeira vez, graças a um impressionante segundo lugar a nível do grupo E, com vitória sobre Equador e Curaçao. Assim como na sua última presença em campeonatos do mundo, na França em 98, a Noruega carimbou seu passaporte para as eliminatórias, após vencer o Iraque e o Senegal, antes de sofrer uma derrota diante da França e terminar na vice-liderança do grupo I. Uma verdadeira constelação de craques entrará em campo. A dupla dinâmica, formada por Ian Diomandé e Amandé Diallo, lidera o caminho para os africanos, enquanto os escandinavos respondem com o imponente centroavante Erling Haaland, que já balançou as redes 4 vezes no torneio em apenas 2 partidas. O vencedor deste confronto avança para os oitavos de final, onde enfrentará o Brasil, que afastou o Japão ontem em Nova Jersey. Entretanto, há uma outra partida que vai por 2 nações europeias. Voltando ao dia 29 de junho de 1958, não teria sido nenhuma grande surpresa ver Raimundo Coppa e Jas Fontaine enfrentando Nils Lendon e companhia no estádio Rosunda, em Estocolmo, na final da 6ª edição do Campeonato do Mundo da FIFA. No entanto, um certo jovem de 17 anos, chamado Pelé, tinha outros planos. Liderou o Brasil na vitória 5-2 sobre os Blues na semifinal e, com isso, adiou em 68 anos o confronto entre as potências europeias. Essa anomalia estatística será finalmente resolvida

0: Hoje, 30 de junho, quando as duas equipas se enfrentarem na segunda fase do torneio deste ano, desde a primeira Copa do Mundo de 1930, a França e Suécia têm sido presenças constantes no cenário mundial. Os Blues disputaram 76 jogos de Copa do Mundo, enquanto os escandinavos jogaram 54. Ambas equipas produziram grandes gerações de ouro e deixaram a sua marca na história do futebol mundial. No entanto, de alguma forma, sempre conseguiram evitar um ao outro, como se estivessem envolvidos num jogo de gato e rato. Houve outras ocasiões em que os seus caminhos quase se cruzaram. Além da final de 58, vencida pelo Brasil por 5-2, em 1950 a seleção sueca terminou em terceiro lugar, enquanto a França optou por não viajar ao Brasil de última hora. Desta vez, no entanto, a correlação de forças parecem bem diferentes. A França chega à fase do mata ou morre em excelente forma. As três vitórias e os 10 golos marcados na fase de grupos reforçam seu status de favorita. A Suécia, por outro lado, percorreu um caminho menos direto, classificando-se como uma das melhores terceiras classificadas e sem o mesmo peso de expectativa, mas plenamente consciente da dimensão do desafio que terá hoje pela frente. Não vejo muitas equipas capazes de vencê-los, disse o lendário atacante sueco Ibrahimovic sobre a França. A única chance que um adversário tem é quando eles relaxam e diminuem o ritmo. É o único momento em que vi um adversário entrar no jogo. Eles jogam um outro nível. Por sua vez, Didier Deschamps alertou os seus comandados sobre o excesso de confiança, e a Suécia conta com alguém que sabe o que é preciso para complicar a vida da França. Sebastian Larsson, atualmente integrante da comissão técnica dos Graham Potter, marcou o segundo golo dos suecos naquela vitória da Eurocopa de 2012, o confronto mais recente entre as duas seleções num grande torneio. Jogos de hoje, confira: Costa do Marfim, Noruega, às 19 horas de Maputo, e França-Suécia, às 23 horas, no horário moçambicano. Holanda e Alemanha caíram aos pés do Paraguai e Marrocos, sendo que o Brasil sofreu, mas conseguiu transitar para os oitavos de final do Campeonato Mundial. Hoje temos então mais uma seleção africana, Costa do Marfim, que vai tentar seguir o exemplo do Marrocos. Costa do Marfim joga diante da Noruega às 19 horas, às 23 horas, para encerrar o dia de hoje. Em termos destes 16 avos de final, teremos o França-Suécia para acompanhar amanhã em mais um diário do Campeonato Mundial. Bom dia.
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2: Flight Deck número 6, período número 2, para o último dia de junho, 2026, são nesta altura 10 horas 23 minutos 57 segundos. Diário do Mundial. Foi assinado pelo Castro António Jorge.
3: Exatamente, um homem estudou o desporto.
2: É sério.
3: E é preciso estudar. Na minha terra diz-se assim, disunze. Exatamente. Começa assim, com dificuldades, pois é claro. Ainda começa com um taxista de bicicleta e tal, tal, tal. Mas chega até a universidade. O importante é a determinação. É como no futebol. No futebol também, né? Exatamente. A gente não contava, mas atenção. Atenção é chamada. Determinação é determinação. E quando se faz? Com responsabilidade. Ora bem, vamos lá estudar então, vamos lá. 10 horas 24 minutos 36. Você é um campeão A15 Flight Deck número 6.

Rádio dos Campeões. Vem, Cani. A tua boletina. Calimano está a ouvir o canal esportivo da rádio nos 88.2 FM. Relógio a marcar 10 horas 26. É para o último dia de junho. 20 a 26.

0: Esta rádio é sua, esta rádio também deixa este conselho. Você tem que estudar, é sério. Não há felicidade sem sacrifício, pois é claro. Taxista de manhã, à noite a estudar, pois é, até chegar à universidade, pois. Isto é como treinamento no futebol, não estamos a falar, ainda bocado do Castro António Jorge assinava o Diário do Mundial. É verdade, é que os meninos vêm da escola de jogadores. É sério, vem, é pequeno que se torce o pepino. Pois é, claro, e agora rendimento integral. Pois é, claro. Então, mas isto na vida é assim, tem que se preparar. Eu quero casar também, é a mesma coisa. E tudo tem que ter aí base. Não tem base, fica quieto. Olha, o canal desportivo da rádio, por exemplo, nós vamos completar, aliás, já completámos no dia 25, 23 anos, exatamente. Estamos a transmitir para todo o país e estamos a ser ouvidos fora de Moçambique. Exato, são 23 anos. RM Desporto.
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0: 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Eu conto consigo lá, exatamente, são 10 horas e 29 minutos, você está ligado, você está a ganhar, está a ouvir antigo mais bom, na rádio que não é melhor, mas é diferente, exatamente, e a pensar naqueles que nos deixaram também, é verdade, é preciso pensar sempre, naqueles que nos deixaram, e são muitos, 10 horas e 29 minutos, isso, queria cumprimentar o Nelson de Sacura está em Climane. De onde vêm os garimpeiros? Grande abraço, Nelson de Sacure. Outro grande abraço para Abdul Hamid Khan. 10 horas 30. Cidade de Inhambane vai transmitir o Magazine Desportivo às 12 horas e 2

para menos para pela data, estão ligados. José Gomani e a sua turma estão todos ligados ao canal desportivo da rádio. 10 horas 33 minutos. Isso! Nelson Sacor em Climane.

Tá ligado, você está ligado, você está a ganhar. E a... gerente do término está ligado ao canal esportivo da rádio. Logo, logo, o volume assim. Atenção, isso não vai incomodar. Não vai incomodar os outros. Não, a sério, de certeza. Está nivelado. Não, não. A vontade dos clientes é ouvir um máximo dos máximos. Aumente lá os decibéis. Aumente lá os decibéis para ouvirmos a Loliwe. Loliwe. A interpretação desta jovem que nos deixou bastante cedo. Zahara, 10 horas 34 minutos para o Jobek. Olá, Miguel, viva, bom dia.

Em Cala, em Calimana, está o Renato Cadê. 10 horas 36, bom dia. Luís Carlos Trindade Afonso, também em Calimana, no bairro administrativo. Narguice, olá, viva, bom dia. Em Maputo está a Fatimita.

0: casa.
1: Também em climando está o Milas. Milas está afinado, Milagre está afinado. Já marcou o bicho para mim também, né? Ora bem, Dona Jenny, olá, viva, bom dia.

RM Desporto para o último dia de junho. É de 2026, você está ligado para terça-feira, são 10 horas 39 minutos 13 segundos. Albino Mulhambo já escreveu, sentou e informou. No bloco das 10, Castro António Jorge arrancou com o Diário do Mundial. Você vai aguardar com certeza absoluta um momento para estabelecermos a conexão com o emissor da Rádio Moçambique, na cidade de Inhambane. Inhambane está a ouvir esta rádio nos 98.1 FM. Esta rádio que não é a melhor. Esta rádio é diferente. Você está sentindo o quê?

Afua, a Milker, também a Maputo, na Maputo, nunca se sabe, se calhar é Lisboa. Está para 27 graus em Lisboa, está bom tempo, ora bem, ora nem mais.

Gisela, Miranda, Celso, Maci, Nininquito, Rito, Mfumo, Miguel, Coça, Ali, Nagi. Grande abraço. Todos esses fazem parte do Teledata.

sob comando da Helena. Helena João. Olá, viva, bom dia. Tá Elsa Santos. Chiquinho. Armando. Grande abraço, bom dia. Grande terça-feira para o último de junho.

0: Esta rádio não é a melhor. Esta rádio leva consigo 23 anos, completados no dia 25 de junho. Nesta altura, 10 horas e 43 minutos, tem, por ocasião desta data, pois é claro, é encontro onde você vai estar. Aliás, você é meu convidado.
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0: RM Desporto. Pode trazer o Kalumba. Pode trazer. Não tem mais. Ora bem. Há 15. 10 horas 44. 44 segundos. Você é um campeão. Vai lá, vai lá, vai lá, vai lá. Jaima Coca está lixinga. RM Desporto para Ponta Douro, Xaxai, Climan, Chimoio, Tete, Lixinga, Pemba, Bilene, Maputo, Cidade e Província, Nampula, Nibana, Beira, Bocuba.

grande abraço para a direção comercial da rádio e acompanhar a transmissão do canal esportivo de rádio. Obrigado pelo carinho. Direção de Recursos Humanos, um grande abraço e

A 15, Flight Deck número 6. Você tá ligado, você tá a ganhar. Um grande abraço para todos, condição da Rádio 5 de Angola. Ontem fizemos uma conexão com a Rádio 5 de Angola, saber o que é que a 5 sabe e dar a possibilidade de você aqui na Rádio dos Campeões saber também. Já vos dissemos que Albino Muyambo foi quem sentou, escreveu e informou o Bloco das 10, Castro António Jorge, para o Diário do Mundial de Futebol. Você vai ter Magazine às 12 horas e 2 minutos na conexão com o emissor de Rádio Moçambique na cidade de Nhambana, onde vai buscar na frequência modulada nos 98.1 FM. Você está ligado, porque ao ligar já está a ganhar. E se não ligar, vai ficar assim a bidi bidi bam bam. A 15. Bom dia. Grande terça-feira. É para o último dia de junho 2026. 10 horas 49, 39. Grande abraço para o Anuar Moussagi. Ele não fica bidi bidi bambam. Sensação Cote Voice.

Sensação! Um grande abraço para todos quando estão ligados ao canal desportivo da rádio. Período número 2 para o último dia de junho. 10 horas 53.07. À 15 no Flight Deck número 6. Você é um campeão. Sim.

0: Axé.
1: Um grande abraço para o general Salésio. Uniati Pandi. 5 minutos para as 11. Sensação. Bidi bidi bam bam com o T-Voice.

0: Tá certo. Está certo, você é um campeão. Aqui ao ligar, você já está a ganhar. Esta rádio que não é melhor. Esta rádio pica aqui nos 23 anos. Exatamente. E a picarmos 23 anos, tem movimento. Vai acontecer aonde você é convidado.
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0: 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Faltam 3 minutos para as 11, no seu tempo de data, aquele relógio que marca o dia e a data. Você está ligado para terça-feira, é o último dia de junho, 2026. Nesta altura você está tranquilo, bem disposto, a sério? Ou você está ocupado? Você deve estar ocupado porque muita gente fica ocupada. A fazer o quê? Quer saber? Acompanhar a vida dos outros. A sério, há muita gente que tem este defeito de acompanhar, larga a vida dele, está a cronometrar a vida, passos do outro, exatamente. Mas a gente assim, em qualquer parte, eu não diria do mundo, mas aqui, eu não sei efetivamente se isso tem a ver com desgraça, falta de ocupação, mas que a gente está preocupada. Mas aquilo... Mas vive como? Aonde é que ele mora? Com quem é que vive? Mas porquê que ele está assim? Porque está... Oh, amigo, trata da sua vida, que ela é bela. E você está a dar cabo dela. Então, meu amigo, quer saber. Mas como é que todos os dias aquele senhor ou aquela senhora estão com uma disposição e transmitem química na positiva aos outros? E você está zangado por isso. Você não gosta de saber que há gente que transmite química, a gente que desarma a sua mente. Não fica satisfeito com isso. Quer comentar sempre. Qualquer coisa. Quer comentar, quer dizer, eu quero inventar. Mais prático é inventar. Então, a resposta para essa gente toda é só dizer assim.

veja lá, meu amigo, veja lá. Descarta, descarta, descarta, procura outra. 11, 2 minutos. 9 segundos.

Mas apesar dos pesares, faça um sorrisozinho. A sério. Desarmamente. Começa a pensar na sua vida. Começa a pensar. É que você perde muito tempo pensando nos outros. Não sei porque que faz isso. Mas a sério, mas agora, aqui nesta rádio, nós também tornamos alegre, bem disposta, voltinha dos tristes. Faça um sorrisozinho. A sério. I wanna see you smiling. 11:03. Em Magazine, às 12 horas e 2 minutos. Há 15, a diferença está aqui.

Ronald Steele Smiling, Rádio dos Campeões com os Black Five, e não está muito alegre, não está muito saudável também o ambiente que se vive do lado da fronteira, das fronteiras, que tem câmbio com o Jobek, com a República da África do Sul. Ora bem, sinceramente está a ficar assim um bocado complicado, mas vamos ter a esperança de que a situação pode ser, aliás, está a ser controlada, dificilmente, mas está a ser controlada. Como você controla também a sua bateria assim, né? Olha o Chico Novela, 11 horas 7 minutos. E o Chiquinho do outro lado cá, dentro de Moçambique.

RM Desporto 93 1 FM A 15 11 horas 10 minutos 52. Você é um campeão. Você é o ligar, já está a ganhar. E todos os moçambicanos que vêm do Jobek, República da África do Sul, nesta altura concentrados nas fronteiras de Recente Garcia. Um grande abraço em FM do A15. Um abraço solidário, um abraço solidário.

aqui não importa a idade, não importa a idade, eu não sei quantos anos é que você tem, mas não diga, não vale a pena dizer, mas a sua atitude é que conta. Eu tenho estado a passar algum comercial a terminar assim com um jogo responsável. Eu acredito que grande parte dos nossos amigos mais velhos, um bocado mais velhos que eu, têm saudade daquele primeiro amor. Grande parte deles não se lembram, também é verdade. Grande parte deles, que já tiveram muitos, já não se lembram. A sério, está-se a rir. Eu estou-lhe a dizer que muita gente não se lembra. Agora, na parte final, na reta final da idade, e estas e outras complicações de saúde também, não é? Vão recolhendo a boxe mais cedo e vão tentando valorizar as pessoas que estão do seu lado. A sério, ou do seu lado, não é? Pois é, claro. Então, um grande abraço. Um grande abraço e ainda bem que haja este reconhecimento. 11 horas, 12 minutos, 47. E pelo carinho da audiência, muito obrigado. Vai querer dizer, olha, sou aquela que compreendia. Ora, capaz de ser um bocado tarde.

0: Está ligado, está a ganhar 11, 15 minutos, 40 segundos. Esta rádio é sua. É uma rádio que não é melhor, mas é uma rádio que leva 23 anos. A sério, certeza. A sério, completados no dia 25 de junho. A sério. Pois creio que você pode, e é convidado, acompanhar a transmissão que vai acontecer aqui, no sábado.
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0: 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Você é um campeão. Aqui escuta, para além da informação desportiva, a música antiga, mas para a gente é de bom gosto. Ora bem, é pelo carinho, muito obrigado.
2: You know, baby.
0: Há 15, especial para si.
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0: Aqui desarmamos a mente.
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0: e criamos feição.
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0: Ora demais, ora bem.
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Ezequiel Tamela, olá, viva! Bom dia, bom dia! Milu, um beijinho! 11:21.

0: 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Olha, Abdala, Abdala Viva, bom dia, está ligado à Rádio dos Campeões, a Betway?
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0: É exatamente com responsabilidade que nós fazemos o rádio e manga de camisa. Você aqui ao ligar já está a ganhar. Há 15. 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
0: Está ligado? 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Você está a ganhar. Então.
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0: Eu também acho. Você também, não é? Pois é, claro. Você é um campeão. Aqui nesta rádio, ao ligar, já está a ganhar. São 23 anos do canal esportivo da rádio. Pois é, mal.
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0: Onze vinte e quatro, espero por si. Sério? O senhor conversa com a viola. Ou conversava com a viola. E aqui fica a saudade. Baby King. Bom dia, A15.

tá ligado? Você é um campeão. Sério? Você tá maneira campeão? Está colado. Partida Ponta de Ouro, Xaxai. Calimane Chimoio, Teto Lixinga Pemba. Bilen Maputo, cidade e província Nampula, Inhibane Barabocuba. Esta rádio também está a ser ouvida fora de Moçambique. Um grande abraço. Está bom tempo lá para fora. Exatamente, está muito quente. Também, lá por isso, não interessa ficar aí, sentado à beira do caminho. Não faça isso, amigo, levante-se lá. Né? É hora, nem mais. 11 horas 28. Há 15.

0: Riama Desporto. É a rádio que não é melhor, mas é uma rádio que tem 23 anos. Ora bem, fica quieto. Dinamismo na ação, mora aqui com simpatia, amizade e informação. Coordenamos através do Éter. A15, a diferença está aqui. Exatamente, um grande abraço para o Abdala, da Betway, ele está aqui comigo no Flight Deck número 6. Abdala, então, está tudo tranquilo, estás a acompanhar, sofreste um bocado, ontem ou dançaste muito samba?
1: Dancei muito samba e também estive lá a contemplar as viaturas japonesas.
0: Ah, sério? Ouro, bem, tu és solidário, tu és solidário.
1: Exatamente, estou em cima do muro, não é?
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1: Exatamente. 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
0: Sim, sim, sim.
1: Por isso mesmo, algumas seleções parecem, não é, estarem a pescar pela primeira vez, enquanto foi um trabalho que foi feito.
0: E há mérito reconhecido, não é?
1: Exatamente.
0: Temos que reconhecer isso.
1: Temos que reconhecer. Quem não
0: se prepara, com certeza absoluta.
1: Vai sofrer.
0: Naturalmente. Quem não semeia,
1: exatamente,
0: não pode colher.
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0: Quem falou foi eu, Abdala. Um grande abraço, na volta cá te espero. Rádio dos Campeões 93.1 FM, são nesta altura 11 horas 38 minutos, eu tenho o Inhamban às 12 horas e 2 minutos, e quando eu falo de Inhamban, tu já estiveste em Inhamban?
1: Ainda não?
0: Ainda. Sério, de certeza não conheço Inhamban?
1: Ainda não, mas pretendo chegar à terra de Boa.
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0: Ora, nem mais. E tudo em Inhamban, tudo em redor, está tudo muito bonito. A sério, Inhamban é Inhamban, não é? Ah, sério? E Inhamban é assim, olha, trazer de cantar. Dá aqui a imagem, onde é que é?

0: Rádio Luís de Campeões, 931 FM, são nesta altura 11 horas 43 minutos e 49 segundos. 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
0: Está ligado, você está ligado, você está a ganhar. Pois é, claro que está. Aqui nesta rádio, não é a melhor, mas é diferente. Você sente a diferença. A sério, você sente a diferença, porque tem que sentir a diferença. Portanto, é que eu digo que não é melhor, é diferente. E eu aproveito este momento também para cumprimentar a todos os fazedores da rádio em FM.
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0: Estão a faltar 15 minutos para o meio-dia. Às 12 horas e 2 minutos vamos transmitir o Magazine Desportivo a partir do emissor da Rádio Moçambique na cidade de Inhambane. Em Inhambane pica na frequência modulada nos 98.1 FM. Você está ligado. E agora está a querer dizer o que é? Fala comigo. Pode falar à vontade. Você vai querer dizer assim: ah, São Salvador.
3: Ah, São Salvador.
0: Para lembrar o Barcelona de Carvalho.
3: É com o bando de Angola.
0: Ora bem, aqui está o Bonga. Vai lá.

está ligado. Está a ganhar. 11:46. 49 segundos. Bom dia. Há 15.

Você é um campeão. A sério. Para Lisboa, um grande abraço. Olha as ginginhas, olha os sentaditos. Olha os finitos, está muito bom tempo.

na rua da Câmara de Comércio, no grupo McDonald's, ao lado, mesmo ao lado, tem um sentadito, você está aí, a sério. Está a cheirar a Moçambique? Está a cheirar a Moçambique? Onde vocês estão, sim? A sério? De certeza. Ora bem. Está muito bom tempo. Exatamente. Olha, a hora aí já para 10 horas 49 minutos. Nós aqui para as 11 49 27 segundos. 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E agora falei de Lisboa, ficou assim com um cheirinho. A sério? Mas ficou. Fica assim, existe cheirar a Lisboa. Ora.

0: E foi bonita festa ontem, não foi? Ora bem, em Odivelas, e pá.
1: Lisboa cheira aos cafés do Recife.
0: A brasileirada toda, toda, toda. Acho que era Lisboa, né?

não esqueça de uma ginginha por mim. É sério, uma ginginha só uma. E um grande abraço a todos quando se encontram nas proximidades. Ora bem, nesta altura, 11 horas 52 minutos, esta rádio é sua. Olha o Otis, Otis Sopra, que é uma coisa impressionante. É sério, você conhece o Otis? É de Inhamban, eu daqui a bocado vou chamar Inhamban, exatamente para o magazine desportivo. Mas ele é o Agaia, é sério, o Otis, estou a falar do Alípio Cruz. Ele sopra assim. Ele quando sopra assim é uma chamada para Luís Pereira, Luizinho. Anda aqui, Luizinho, anda aqui, anda aqui. O Luizinho é o Stuart Sukuma. Faltam 7 minutos para o meio-dia. Vamos lá, vamos lá.

4 minutos para o meio-dia. Rádio dos Campeões, Flight Deck número 6, para o último dia. É uma terça-feira, o último dia é de junho. 2026, há 15, você está ligado, você já não se lembra quando é que saiu de Cuba. Em Pinal del Rio. Você lembra-se do Raul Ardínez? Irmão de Luís, grande periodista, ora, nem mais. Então, mas quando é que saiu de Cuba? Não fazia. Está ligado. 3 minutos, agora para o meio-dia. Obrigado pelo carinho. Oi, meu chico.

você não se lembra quando é que saiu. Ora bem, lembra-se da hora, por exemplo. Tic-tac no seu relógio, ponteiro avança, nós informamos, são 12 horas. Viva, boa tarde, e o samba é para ti. Com o castigo da viola do Carlos Santana. Daqui a bocado, a conexão com o emissor da Rádio Moçambique, na cidade de Inhambane.

Este é o castigo da viola do Carlos Santana ao samba para ti. E é para ti, Venâncio Macama, que eu chamo. São nesta altura 12 horas 2 minutos para arrancada do Magazine. Atenção, 5, 4, 3, 2, arranca com o Magazine. 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

0: Boa tarde. O secretário de Estado no Niassa, Silva Levon, garante a mobilização de parceiros para a movimentação do desporto na província. A Direção Provincial de Educação de Inhambane concluiu a transferência de todos os atletas pré-selecionados nos distritos para a capital provincial no ano de preparação da 16ª edição do Festival Nacional de Jogos Esportivos Escolares 2026. A seleção do Marrocos é a primeira africana qualificada para os oitavos de final na Copa do Mundo, após derrotar os holandeses por 3-2 na marcação de grandes penalidades. São tópicos do Magazine da Tarde. Vanessa Macam está na edição e apresentação, Luís Batista na sonorização. Bem-vindo e ótima escuta. Secretário de Estado do Niassa, Silva Levon, garante a mobilização de parceiros para a movimentação do desporto na província do Itália com Mércio João.
1: O secretário de Estado no Niassa, Silva Livon, diz ser irreversível o plano do Executivo Provincial, que passa por promover apoios a favor dos praticantes do desporto na província. A ideia é continuar a prospectar e estabelecer parcerias que visam ajudar no crescimento da realização desportiva na província. Entende Silva Livon que o desenvolvimento do desporto na província depende da vontade e da cooperação dos diversos ramos da sociedade no incentivo aos fazedores. Ivone, que falava no fim do jogo ferroviário de Lixinga, Machaquene, esta segunda-feira, disse constituir o sonho do executivo de Niassa ver a equipa niassense envolvida no Moçambola a alcançar patamares mais elevados da competição.
2: Temos sonho de um dia sermos campeão nacional, tanto não vai ser desta feita que vamos recuar. No ano passado, preciso lembrar que nós lutamos e ficamos em quarto lugar, então esse ano vamos continuar a sonhar e a lutar, respeitando sempre os adversários em cada jogo, trabalhando na equipa e na união, como Niassa, como província, e nós temos sonho que vamos vencer. Vamos vencer.
1: Silva Livone, secretário de Estado no Niassa, falando no fim do jogo ferroviário de Lixinga Machaquene, realizado esta segunda-feira no Municipal 1º de Maio de Lixinga. É Riama Desporto, Mércio João, a partir de Lixinga.
0: O município da cidade de Inhambane pretende reorientar a relva sintética removida do campo municipal de Molé para um outro recinto desportivo. A iniciativa visa conferir qualidade na prática de futebol pelos jovens na cidade, o que dará oportunidades para a descoberta de novos talentos, indicou o vereador para a urbanização, infraestrutura e saneamento do meio, Júlio Luiz.
3: A nossa ideia é aquela relva colocar num dos campos alternativos, porque depois da realização do campo municipal, a gestão já será diferente, não será a mesma gestão que tivemos anteriormente. A experiência mostrou que mais rápido poderemos ter problemas de campo e também danificar-se. Então, achamos nós que levar aquela relva, colocar num outro campo para treinos, para crianças irem lá de jogar e termos escolas de alguns atletas, achamos nós que vamos aproveitar aquela relva para um dos campos municipais que existe aqui na cidade, para ser reaproveitado como campo alternativo. Neste momento estamos a preparar um campo na zona da Escola Sundra de Molé, que servirá de campo alternativo, terraplanado neste momento, para acolher os treinos dos atletas aí mesmo perto da Escola Sundra de Molé.
0: Júlio Luiz, vereador para a urbanização, infraestrutura e saneamento do meio no Conselho Municipal da cidade de Inhambane. Em tete, dirigentes de equipas que participam no Campeonato Nacional da 2ª Divisão de Futebol Fase da Província pedem a nomeação de árbitro de futebol à altura de corresponder com a prova na segunda volta. Manuel Cardoso.
4: Dirigente das equipas da Divisão de Honra em Futebol e ao nível de tete, desafia o atual presidente da COPAF a indicar árbitros capazes de ajuizar e com isenção a etapa conclusiva da prova. Este foi um dos assuntos analisados e com alguma profundidade no balanço de curso da primeira volta da prova terminada recentemente nesta província. Disseram que apesar de não ter havido erros graves que pudessem pôr em causa o discurso normal da primeira volta, a segunda tem que ser ainda melhor do que a primeira em termos de ajuizamentos. Foi assim que defenderam Atanásio Paiva, vice-presidente da General África de Marara, Zefanias Moussa, da ADC, e Dick José do departamento de Xangol de Tete.
5: Tem que melhorar a melhor adaptagem e tudo mais, organizacional, tudo mais. Isso, aí.
6: Isso desafia-nos a ser melhores, portanto, queremos manter estes ganhos que o campeonato está a ter para podermos nos esforçar mais.
7: A arbitragem completa o futebol, portanto, os árbitros devem fazer o seu papel, interpretar de fato as 17 leis, que as coisas saem bem.
4: Entretanto, o presidente da COPAF, Dino Andrade, diz ter anotado as preocupações das equipas participantes.
8: Nós, como COPAF, temos a obrigação de trazer o melhor para o nosso campeonato. Isso significa que temos que trabalhar mais. As inquietações que foram levantadas nos clubes, nós temos que trabalhar no sentido de melhorar a nossa atuação.
4: Dirigindo as equipas de futebol em Tete, nomeadamente Atanásio Paiva, da Gente da África de Marara, Zefanias Moussa, da ADC, Dick José do Xangol de Tete, e o presidente da COPAF, Dino Andrade, de mãos dadas para uma arbitragem isenta e imparcial no decurso da segunda volta da divisão do Rio Futebol ao nível desta região do país. Esses faziam os pronunciamentos no decurso do balanço da primeira volta da divisão do Rio Futebol, que terminou com o Paranaense de Amparo no topo da tabela classificativa com 28 pontos. Os mesmos da Gente da África de Marara, que está na segunda posição. RMA Desporto, Cidal de Tete, Manuel Cardoso.
0: Jornal Desportivo a ser transmitido dos estudos na cidade de Inhambane, onde a Direção Provincial de Educação diz ter concluído a transferência de todos os atletas pré-selecionados nos distritos para a capital provincial no âmbito de preparação da 16ª edição do Festival Nacional de Jogos Esportivos Escolares 2026. Igualmente, os treinadores já se encontram na cidade de Inhambane, onde desde ontem trabalham com os atletas pré-selecionados. São, no total, 201 atletas de todas as modalidades de jogos escolares que trabalham em diferentes recintos esportivos na cidade de Inhambane para a formação de equipas fortes que possam levar a província a melhorar a sua classificação da última edição. O diretor provincial de educação de Inhambane, Manuel Liquilic, diz que as condições para os atletas treinarem e estudar estão criadas, daí que apela à sua entrega para o alcance dos objetivos traçados.
9: Vamos conseguir ter 60 dias de estágio, de modo que possamos melhorar a nossa prestação no 16º Festival Nacional de Jogos Desportivos Escolares. Nós, desta vez, pensamos de uma forma diferente, no sentido de tanto a seleção, assim como os professores, serem indivíduos que vêm de todos os distritos da nossa província para dignificar cada vez mais aquilo que é o Festival Nacional de Jogos Desportivos Escolares que se avizinha. Para os nossos atletas, pedimos que eles se esforcem cada vez mais, porque o fato de nós termos a eles como membros que vão compor a seleção provincial não significa que a seleção está fechada. Havendo um outro talento que nós podemos encontrar por aí, é possível nós chamarmos esse talento para fazer parte. Então é necessário que as crianças se esforcem no sentido de serem elegíveis para a constituição ou composição desta equipa da fase provincial. Para os treinadores, pedimos que se empenhem mais, cuidem das nossas crianças, acima de tudo, que possam transmitir valores de disciplina e de comportamento saudável, acima de tudo.
0: O equipamento já estará disponível para os treinos?
9: No Festival de Nampula nós tivemos dois equipamentos e quando terminou o festival nós passamos um equipamento para as crianças que fizeram parte da edição passada para servir de recordação e nós na Direção Provincial de Educação ficamos com um equipamento que era o equipamento alternativo e será esse equipamento que vai ser utilizado para a fase de preparação e acreditamos que a breve trecho o nosso parceiro Sazol irá nos fornecer o equipamento que nós vamos usar na fase nacional de jogos desportivos escolares.
0: Manuel Liquilic, diretor provincial de educação de Inhambane. Serão premiados na próxima sexta-feira pela primeira-ministra de Moçambique, bem-vinda a Levi, os vencedores do torneio quadrangular inserido nas comemorações do Dia Internacional de Prevenção e Combate à Droga. O detalhe com Abílio Nhacundela.
10: Participantes do torneio quadrangular de futsal e futebol na cidade de Inhambane, satisfeitos pelo nível de organização do evento. O torneio esteve inserido nas celebrações do Dia Internacional de Prevenção e Combate à Droga e juntou equipas de diferentes escolas da capital provincial. Na modalidade de futebol, o vencedor foi a escola secundária 12 de agosto e no futsal, o primeiro lugar foi ocupado pela escola secundária Emília Daúsi. Eduardo Guambe, professor de educação física na cidade de Inhambane e um dos treinadores envolvidos neste torneio, elogia o nível de organização deste evento desportivo que tinha como objetivo sensibilizar a camada jovem a se afastar das drogas.
11: E a premiação fica para sexta-feira, na Eduardo Mangani. Estes prêmios serão atribuídos na presença da primeira ministra, a nossa primeira ministra mesmo, segundo a informação que nós colhemos. No que tange ao basquete, nós agora estamos a fazer cruzamentos no basquetebol, que é para apurar o primeiro, segundo, terceiro e quarto lugares. Então, nós estamos, infelizmente, os dois fins de semana não conseguimos jogar por conta da chuva que alagou os campos, os palcos de jogo, aí no Majés. Mas este fim de semana, que eu acredito que o tempo estará bom para nós voltarmos ao basquetebol com os meninos.
10: Eduardo Guambe, professor de Educação Física na cidade de Nhambane e que esteve envolvido num torneio quadrangular alusivo ao Dia Internacional de Prevenção e Combate à Droga, de referir que a premiação dos vencedores será dirigida pela primeira-ministra moçambicana Bem-vinda Levi na próxima sexta-feira aqui na cidade de Nhambane.
0: Na Zambésia, a União Desportiva de Quilimane vence na Secretaria após a Associação Provincial de Futebol atribuir derrota à equipa desportiva Sagrada de Quilimane por abandonar o jogo inserido na última jornada. Abner Charneco.
12: A Associação Provincial de Futebol atribui derrota à equipa do desportivo da Sagrada de Quilimane por ter abandonado o jogo da última jornada do torneio de abertura em futsal realizado no sábado, alegando que o árbitro estava sob efeito de álcool. A decisão foi tomada pelo Conselho de Disciplina da Associação Provincial de Futebol da Zambésia por falta de evidências do estado de embriaguez do árbitro alegado pela equipa da Sagrada de Quilimane. O representante de futsal na Associação Provincial de Futebol da Zambésia, António Américo, explica que o desportivo da Sagrada recorreu da decisão, mas o Conselho de Disciplina manteve a decisão inicial de atribuir a derrota. A partida em causa era frente à União Desportiva de Quilimane, que na altura vencia por uma bola a zero.
13: Esta comissão naturalmente deliberou manter a decisão. O que devia ou o que deve acontecer é que o Desportivo da Sagrada deve naturalmente submeter a petição ao órgão imediatamente superior, que é o Conselho de Jurisdição, não é? E está disponível, está aberto, bastando naturalmente. Se calhar foi falta de leitura, não é? E infelizmente a direção do clube do Desportivo da Sagrada não aproximou com bons olhos na associação para obter esclarecimento sobre o caso. Se tivesse vindo de boa forma, eu penso que num diálogo mais aberto teríamos aconselhado melhor e feito entender este procedimento, porque é dos documentos que regulam as modalidades, quer de futsal, assim como de futebol.
12: O representante de futsal na Associação Provincial de Futebol na Zambésia, António Américo, esclarece que o Desportivo da Sagrada dispunha de recurso numa instância superior, mas ignorou este mecanismo. Diante destes factos, a UDQ foi consagrada vencedora da prova e o Desportivo da Sagrada foi atribuído o segundo lugar. Entretanto, o Desportivo da Sagrada faltou à cerimônia de atribuição de prémios.
13: Ele perdeu o jogo e mantém-se em segundo lugar e tem a sua taça de segundo lugar naturalmente disponível para pegar assim que puderem. Infelizmente não compareceram na cerimônia de premiação, mas como é digno do torneio.
12: António Américo, representante de futsal na Associação Provincial de Futebol na Zambésia. Abner Tchernenko, Quilimane.
0: Em Nampula, apelação ao acompanhamento e carinho das escolas de formação de atletas de futsal. Nelson Tatanha.
14: O proprietário da Onena Futebol Clube de Nampula, a equipa que movimenta o futsal na província, diz que o surgimento de escolas de formação de base da modalidade deve ser acarinhado para o engrandecimento do desporto na região. O gestor desportivo disse ao RM Desporto que é preciso não ver o surgimento dos clubes com foco na formação com má fé. Pelo contrário, Gito Aroni considera o feito de boa progressão da província na criação de bases sólidas rumo à formação de equipas consistentes, tática e tecnicamente. Depois do grupo desportivo Chicomo, a União Desportiva de Nampula e Padaria Iane Futebol Clube são equipas que estão a surgir na formação de futuros craques do futebol de salão, uma concorrência considerada de melhorias da modalidade na cidade.
15: Precisamos de concorrentes. Quem não tem concorrente não tem melhorias para o futuro. É. Fica no maximize, assim. Para mim está tudo bem.
14: O conformismo.
15: Exatamente, fica um conformismo. É. Então, estamos até escolas de futsal. Isso é de louvar. Por enquanto é GDX que está aí com bases sólidas. Sim. Há dias vi um projeto, acredito que seja da padaria, e tem um projeto, acredito que seja da UDN também. O UDN tem um projeto assim, porque eu recebi uma solicitação de material de crianças. Então significa que nós já estamos a organizar o futuro para a província de Nampula, nesse caso, que já nem vamos precisar de buscar talentos.
14: É a pensar no futuro do futsal que vai igualmente surgir o projeto de prospeção e formação dos craques do futsal moçambicano.
15: E estamos a pensar em ter uma escola de formação de base, né? Já tenho parceiro. A escola pode não ser chamada do Nena, mas ela vai estar diretamente linkada com o Nena também. Já tenho o projeto, acredito que a partir do próximo mês vai entrar em ação. E algumas crianças serão remuneráveis, mas também entrarmos em algumas zonas, olharmos talentos, olharmos as circunstâncias da vida da própria criança e darmos uma bolsa para ajudar a criança a estudar com material escolar, assim, a treinar também, porque a nossa escola será remunerável.
14: Gito Aroni, proprietário do Onena Futebol Clube de Nampula e a projeção de uma escola de futsal na província. No Campeonato Provincial de Futsal em curso, na cidade de Nampula, a turma de Onena está na 8ª posição com 6 pontos, uma competição liderada por Padaria Yane com 18. A 12ª e última classificada chama-se AMSS Futebol Clube com apenas 1 ponto, o mesmo da Academia Militar e Construção Zauro, respectivamente, antepenúltima e penúltima. Classificadas. Nelson Tatanha, RM Desporto, Nampula.
0: De Nampula, capital do país, o encontro de Agostinho Laís e as notas sobre o voleibol.
16: Aliança venceu último domingo Academia M por 3-7-0 em jogo da 4ª jornada do Campeonato de Vôlei de Sala de Séniores Masculinos da cidade de Maputo. Para a mesma ronda, a Académica B derrotou o Maputo Jets por 3-0. Em seniores femininos, a Universidade Pedagógica bateu último domingo a Aliança por 3-0 e o Wii Volley ganhou a Académica por 3-2. O secretário-geral da Associação de Voleibol da cidade de Maputo, Cadre Remane, refere-se sobre o figurino da competição.
17: Em séniores temos a todos contra todos, duas voltas, tanto para séniores femininos e masculinos, onde as equipas vão ter, né, a oportunidade de todas embaterem-se uma contra a outra. E depois, no final, vai-se, né, quem tiver o maior número de pontos irá, é o campeão. Né, onde teremos a premiação de primeiro ou terceiro lugar, tanto em séniores masculinos, assim como séniores femininos. Não muito competitiva, jornada após jornada, as equipas têm se esforçado muito para melhorar, isso reflete nos resultados, que têm sido muito disputados um jogo após jogo. Então sinto sim que as equipas, a cada sábado, né, os nossos jogos têm decorrido nos sábados, têm melhorado muito. Então o campeonato até agora tem sido muito bom.
16: Cadre Remane, secretário-geral da Associação de Voleibol da cidade de Maputo e o figurino do campeonato da modalidade no escalão de séniores. A Aliança comanda a prova em masculinos com 12 pontos e a Universidade Pedagógica lidera em femininos com 9 pontos.
0: Na Copa do Mundo, a seleção de Marrocos é a primeira africana qualificada para os oitavos de final após derrotar os holandeses por 3-2 na marcação de grandes penalidades. A Holanda marcou primeiro aos 72 minutos por Gakpo e Marrocos empatou no primeiro minuto de compensação, 90-1. No prolongamento prevaleceu o empate a 1-1. Na marcação de grandes penalidades, levou a melhor Marrocos por 3-2. Hoje, mas uma seleção africana conhecerá o seu futuro à Costa do Marfim quando defrontar a seleção da Noruega às 19 horas. Somado 20 termina aqui o Magazine da Tarde. Despede-se a dupla Vanessa Macamo e Luís Batista. Boa tarde.
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Rádio dos Campeões, o relógio aponta 12:22:39. Está desfeita a conexão com a emissora de Rádio Moçambique, na cidade de Inhambane, onde contamos com a assinatura do Venâncio Macamo e Luís Batista a fazer o cronómetro. E para a cidade de Inhambane eu fico com o Maigo. Já um guetaguiná, né? Tchapau, tchapau. 12:22. Há 15. 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

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Maigo Kamal Jivá. Um grande abraço para a cidade de Inhambane e todos quando estão ligados nos 98.1 FM. Grande terça-feira para o último dia de junho 2026.

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1: Majid, um grande abraço, nesta altura, 12 horas 28 minutos, nós estamos junto. Eu também estou junto com o nosso amigo Gonçalves Mabui. Gonçalves Mabui, já tens arrancado com a previsão de estado de tempo para o início do meu período 2. Exatamente. Vamos lá atualizar os nossos amigos ouvintes. Nesta altura, 12 horas 29 minutos. Gonçalves Mabui, previsão do estado do tempo, fala aí.
2: Previsão do estado do tempo para hoje, terça-feira, dia 30 de junho de 2026. Para a região sul do país, espera-se céu pouco nublado, com período de muito nublado. E vento de sueste a fraco a moderado, soprando com rajadas locais. Com possibilidade de chuvas fracas ao longo da faixa costeira, principalmente na província de Maputo. E para as regiões centro e norte, espera-se céu pouco nublado, localmente nublado. Vento de nordeste a noroeste, rodando para sueste, na zona centro, fraco a moderado e possibilidade de chuvas fracas ao longo da faixa costeira. Temperaturas máximas previstas em graus Celsius. A cidade de Tete será a cidade que terá a temperatura mais elevada, de 33 graus Celsius, seguido de Beira com 31. Quelimane, Nampula e Pemba, 29. Inhambane e Vilanculos, 28. Maputo e Xaxai, 27. E Bururu, tem as cidades Chimoio e Lixinha, com 25 graus Celsius.
1: Obrigado. Gonçalves Mabui. Quando o pico aí, Observatório Campos Rodrigues, e na Rua de Mucumbura, é exatamente para dizer aos nossos queridos amigos ouvintes que aqui, nesta rádio, há cá. A sério.
2: Bom dia, estimado.
1: Não. Bom dia, já disseste. Agora, estou a dizer, eu estou a querer explicar-te, que aqui, nesta rádio, há cá.
3: Aqui, há cá.
1: Ora bem.
3: Aqui, há cá.
1: Ora bem.
3: Aqui, há cá.
1: Aqui há simpatia, há amizade, há informação. Sabe porquê? Porque Nha Corranza, a sério, o amor está no ar. Você sentiu esse barulhozinho? Exatamente, este barulho era para dizer assim a chamada do Zeca Checo na bateria para chamar o Abel Xemane no synthesizer para o HCB castigar e confirmar. Nha Corranza. 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A diferença da comunicação mora aqui. 12:31, 34 segundos. Boa tarde, boa tarde. Um grande abraço para o Moussagi Galibo.

O amor está no ar. Pela viagem do éter, eu entro em sua casa sem pedir licença, desarmando a sua mente, deixando a informação, simpatia, amizade. Minha Corranza, HCB Humberto Carlos Benfica, 12 horas 30 e 5:07. A 15.

0: na padaria Aliança. Está o nosso amigo Batista. Está também Angélica. E todo o staff, dentro e fora do forno. Mas cheios de amor, cheios de amor, cheios de simpatia. Ora, nem hora nem mais, são 12 horas 36 minutos. Aqui, nesta Rádio AK.
1: Aqui, AK. 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
0: Há diferença, também há diferença. E a diferença está com a música. E Stoconiu, exatamente assim, cantado, de forma diferente. Boa tarde, bom apetite. Debaixo da mangueira ou nem por isso. Qualquer que seja o jeito, onde você estiver e com quem estiver. Stock on you. De forma diferente. Porque aqui fazemos a diferença. 12 horas 37 a 15.

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Obrigado pelo carinho, muito obrigado.

Grande abraço para o Diogo Amaral. Belmira, olá, viva. Boa tarde. I'm stuck on you. 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

0: aqui, acá, você sentado em França.
1: Aqui, acá, aqui, acá, aqui, acá, aqui, acá.
0: Aqui também há convite para vocês todos a estarem aqui no sábado, pois é claro, para o aniversário da Rádio dos Campeões, exatamente, celebrados e comemorados no dia 25, e são 23 anos. Você é um campeão, eu sei que você vai estar aqui para ver e ouvir, e provavelmente com uma caneta que risca para assinar o autógrafo, não é? Já imita uma medalha e o Castro, António e Jorge vão fazer a emissão. Exatamente. Nós outros vamos estar a ouvir.
1: Aqui, acá.
0: Não, ora bem, aqui, acá. Pois é, claro. Então, aqui, porque acá, aqui há também este convite espalhado, um convite direcionado para todos quando estão ligados ao canal esportivo da rádio. É esta rádio que não é a melhor, mas é diferente. A sério, é diferente e você senta. E você sente a diferença. Nós já tivemos aqui vários motivos, vários momentos, onde foi acompanhando em termos de informação, esta informação que foi trazida a partir das 10 horas, quando eu arranquei com o período número 2, eu trouxe aqui o Albino Muyambo. Albino Muyambo sentou, escreveu e informou o Bloco das 10 a dar início ao período número 2, Canal Desportivo da Rádio. O Canal Desportivo da Rádio que trouxe também o Castro António Jorge, é para o Diário do Mundial. Aqui também, ao longo deste período de rádio, eu fiz a conexão com o emissor da Rádio Moçambique, na cidade de Inhamane. Quem respondeu do outro lado foi o Venâncio Macamo. Ele foi cronometrado pelo Luís Batista. Exatamente. E nós fazemos assim, com a possibilidade de você também cantar comigo. A sério. Você tem que ser... Tem que saber estar, e uma das formas de saber estar é ouvir rádio. E aqui nesta rádio, é efetivamente aquela emoção de estar. Eu um bocado estive aqui com a Conceição Soleia e um dos aspirantes a ser comunicador de rádio. Exatamente, ele esteve aqui, ficou encantadíssimo saber quem eu era, em primeiro lugar. E depois saber que eu estou sozinho, né? Que eu estou aqui na cabine sozinho fazendo 5 horas de rádio. Este nosso amigo ficou impressionado. Ele está a fazer um curso aqui nas instalações da rádio. E a monitora é a Conceição Soeia. Então, há muita coisa na vida, há muita coisa para gravar na nossa memória, nas nossas vidas. E já alguém me dizia assim, olha, vai anotando isto, depois vai escrevendo, mas vai escrevendo quem vai ler. Ah, não, mas é muita gente. Está bem. Estou a pensar nisso e em muitas coisas também, não é? Sério, estou a pensar aí. Porque são tantas coisas que é uma coisa impressionante, não é? A sério, mas que são tantas coisas que você não pode ter ideia do que é o indivíduo estar aqui bem disposto, estar aqui tranquilo, estar aqui a saber que existem efetivamente tantas coisas. E que são tantas coisas, mas que são tantas coisas de tal forma que a gente canta assim. 12 horas 45. A valer em 15 minutos para as 13. 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
2: Tantas coisas, só nós sabemos o que envolve o sentimento.
0: Ora nem mais, ora bem, ora bem.

Ainda bem, ainda bem. Há sempre uma diferença, há sempre uma diferença. Quando a gente marca a diferença, é sempre caso para dizer aqui, há cá.

Aqui há cá. Aqui há informação, aqui há simpatia. Coordenamos através do éter. Entramos na sua casa sem pedir licença, porque aqui há cá. Por esse mesmo motivo, não se esqueça de viver. A sério. Porque há muita gente que se esquece. E é muito triste quando a gente esquece de viver. A sério. E perdemos tempo com outras coisas que não têm nada a ver. Mas é preciso que você não se esqueça de viver. A sério. 10 minutos para as 13. Há 15, 931 FM. Veja lá, quem avisa, amigo é.

0: quando isso acontece é final de estrada, não é? Quando isso acontece é final de estrada. Então não se esqueça de viver. Você falou em pneu, então disse, Goodyear é marca dos campeões. Eu faço o som do seu carro. Seja paciente na estrada para não ser paciente no hospital. Rádio dos Campeões, são 12 horas e 54 minutos. Já vos dissemos que abri o período número 2 para o último dia de junho com Albino Buiamba para o Bloco do Notícias das 10. Castro António Jorge assinou o Diário do Mundial de Futebol. Eu também estive aqui em conversa aberta com o Abdallah. Abdallah é da Betway, exatamente. E Betway, jogo com responsabilidade. E estão a dar combu. A sério, e é muito combu. A sério. 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
0: E com responsabilidade também fomos transmitindo a partir de Inhambane. E quem respondeu a Inhambane para o Magazine Desportivo foi o Venâncio Macamo. Ele foi cronometrado pelo Luís Batista. Faltam 5 minutos para as 13. 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
0: Eu também acho. Eu também acho, e você também sente, que o jogo tem que ser com responsabilidade, pois é claro. É como ouvir rádio. É preciso saber ouvir. Exatamente, porque rádios há muitas. Esta não é a melhor, mas é diferente. Você já teve aqui várias informações, como também teve o Gonçalves Mabui. O Gonçalves Mabui está no Observatório Campos Rodrigues, aqui na cidade de Maputo. Ele já arrancou com a previsão de estar a tempo. É uma rádio que vai celebrar com o seu convite, que naturalmente, com o convite espalhado, e com a sua presença também aqui, não é? Exatamente, vão ser e foram celebrados no dia 25, 23 anos na comunicação, em manga de camisa.
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0: 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Na comunicação, em FM e em manga de camisa, fazemos rádio assim. E só faz quem sabe. Sabe porquê? Porque é preciso saber viver. E nós vivemos assim, aconselhando. Ou no TA, né? Ah, para o no TA. 12h57. Estão a faltar 3 minutos para as 13. Mas é preciso saber viver a vida. Que ela é bela. E nós é que damos cabo dela. Você está ligado? Há 15.
4: Pois ela é só um.
0: Ora nem mais.

Para a família Abrantes, está ligado, gente. Tete para 31 graus. 2 minutos para as 13. Um grande abraço para todos. Quando em Tete estão sintonizados o canal esportivo da rádio, nos 88.5 FM.

0: certo, está certo. E parece que faltou a farinha. Faltou a farinha. No dia de ontem faltou. Em muitas partes faltou a farinha. Aquela farinhazinha. Né? Faltou ontem. A alegria era de tal maneira que é. E faltou a farinha. Mas então, a farinha era pouca. É, mas o samba estava aí. Tá ligado? Você tá a ganhar. 3-2.
1: Pouca.
0: Ora vai.

0: Elsa Santos, Chiquinho, Armando, ligados ao canal esportivo de Rádio Amenta e Farinha.
1: Esta é Farinha.
0: Ora, nem mais. Januário Tapuela, Casimiro Buanara, ligados ao canal esportivo de rádio. Olha, a Fatimita também está ligada. Helena João, Aumenta a Farinha.

A15, 931 FM, o último dia do mês de junho, 2026. São 13 horas, 5 minutos, 29 segundos. 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Esta rádio já trouxe para a cidade de Inhambane Venâncio Macamo responder com 20 minutos. O magazine cronometrado pelo Luís Batista. Esta rádio que abriu com Albino Muyambo com o Bloco das 10. Castro António Jorge para o Diário do Mundial de Futebol. Fazemos rádio assim. Eu também tive aqui o Abdala em manga de camisa para a Betway. Exatamente. Abdala volta na próxima semana. 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Mas é uma rádio que é diferente. Sabe porquê? Porque a alegria mora aqui. A sério. E nós fazemos... Está sentindo o quê? A alegria está aqui. Esperança que você desarme a mente. Senhor, senhor, senhor. E viva a sua vida. Ora, nem mais. Com alegria. Viver com alegria. Senhor, senhor, senhor. E com saúde também, né?

0: tá ligado, está ligado? Você está ganhando os tem Cote Voar. Ora bem. Aos Estados Unidos. Emily, Emily. Tá ligado? Feliz manda sorte para mais logo às 19 horas. 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
1: Esse é aquele momento da
0: sua. Ora, nem mais. Contei o Ninito.
1: Sim.
0: 3 ou 8 minutos. Há 15.

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0: 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Esta radio é sua, não é a melhor, mas você não sabe. E sem apito, você não sabe o que é que aconteceu. A sério. E na vida acontecem sempre qualquer coisa. Acontece sempre muitas coisas. Precisa saber filtrar. É, né? Pois é, claro. Então, e só por causa das pipocas, sabe o que é que aconteceu? 13, 10 minutos. Tá ligado? Tá a ganhar.
1: Manhã.

Então veja lá, veja lá. Veja lá quem está do outro lado. Veja lá quem está. Sim, sim, sim. Tem alguém a bater-lhe a porta. Então veja lá. Quem é? Eu não sei se você pegou as pipocas ou qualquer coisa. Não, mas veja lá quem está aí. Quem está? Quem está? Está alguém a bater-lhe a porta. Então veja lá. Quem é?

Então você não, você não se lembra de quem foi que lhe bateu a porta, não é? Você não se lembra de quem lhe bateu a porta. É sério, você não se lembra? Então quem bateu a porta? Foi a Maria. E isto agora fica assim um bocado complicado, mas Maria de onde? Maria, quem é a Maria? Não sabe quem é a Maria? Foi quem bateu a porta. Agora eu não sei se ela vinha para lhe dar ou para pedir. Mas é a Maria, não se lembra da Maria? Está a querer dizer, não, podemos falar ali fora. Não podemos falar, podemos falar à hora aqui, exatamente. Falar aqui, agora mesmo. A Maria, foi ela quem bateu a porta. Você não se lembra dela? Pois, é a Maria Bibiango.

As Marias têm sempre uma particularidade de serem recordadas sempre, com muita saudade. Exatamente. Ora bem, então e a Maria? Maria, tu também faz parte de Maria. Ah, sério? E as Marias têm também uma outra simpatia, não é? As Marias têm sempre... Eu lembro-me da Maria, mas Maria Rita, aquela... Era aquela... Pois é, claro. 13:09. Boa tarde, obrigado pelo carinho. A diferença desta comunicação você sente?

Então, Maria Rita, olá, viva. Boa tarde, está ligada? Esta rádio não é a melhor. Esta rádio é diferente. É uma rádio que faz com simpatia, amizade e informação. Coordenamos através do éter. E entro em sua casa sempre de licença. Isto agora valeu. Valeu para lembrar o seu namoro. Não quero dizer que a Maria Rita foi sua namorada. E provavelmente, você não se lembra. Não, não, mas a propósito de tudo isto, sem apito, sem nada. Sério? E sem consultar o vídeo-árbitro, não vale a pena consultar. Você lembra-se de como foi o seu namoro? Ou não faço ideia? Você já esqueceu. Você namorava, assim, azubiando ou apitando. Ia mandar aquela carta, não é? Eu ainda tenho algumas cartas, a sério. Mandei-lhe

foi mais ou menos, né? Foi mais ou menos. Mais para menos, mais para mais. Fala comigo. Você está ligado à rádio que não é a melhor. Mas é uma rádio que é diferente. Há 15 para o último dia. É de junho. Para 27 graus. Você está ligado para o ano de 2026. São 13 horas 29 minutos e 28 segundos. Flight Deck número 6, período número 2, A15. Esta rádio que não é a melhor, mas é diferente. Você está a almoçar? A sério? Você está com mais sorte que eu? A sério? Você está com mais sorte que eu? Ainda bem, ainda bem. O seu pai está aí? Ao seu lado? Eu só lhe queria recomendar o seguinte. Não vai mais vinho para essa mesa. A sério? Não vai mais vinho para essa mesa. E diga lá ao seu pai...

São 12 horas 32 minutos, 10 segundos. Boa tarde. Grande terça-feira para o último dia de junho, 2026. Boa tarde, obrigado. Há 15.

0: Esse.
1: E quem faz o filtro? Quem faz o filtro? E quem é que faz o filtro? Ah, são as mães, né? As mães fazem sempre o filtro. Você não acha? Fazem o equilíbrio. Um tampão. Olha, 13 horas 33. 49. Perdi o capico. Mas ganhei amigas. Anda aqui, anda aqui, anda. Ora, ora vai. Olha, beijinho para todas as mamãezinhas.

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E em manga de camisa só faz quem sabe. Recordando a gente que nos deixou. Elsa Mangue, uma delas, estará aqui sempre connosco, em FM, na rádio que não é a melhor, mas que é diferente. 13 horas 38, boa tarde, grande terça-feira.

E há sempre um sofrimento em permanência, não é? Um sofrimento em permanência. Mas porquê? Você já se interrogou? Mas porquê? Ainda um bocado passava um tema musicado dizendo que viver a vida, que ela é só uma. Os outros brincam com sentimento. 13:40, 59.

Está ligado, você está ligado, você está a ganhar, está a ouvir a música antiga para a gente de bom gosto. Na rádio que não é melhor, mas é uma rádio que é diferente. Olha, quando a mensagem da Elsa Mang fica no ar, fica também em várias perspectivas. Uma delas é do Caliza, que ele diz assim, ninguém coopereca, ninguém coopereca. Mas pode acompanhar a devolução, não é? É devolução, mas é brincadeira com sentimento. 13 horas 43, 06. 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Você está ligado para Teta Buscar, nos 88.5 FM. Um grande abraço para a família Abrantes, em Tete, no Nhambabira. Os funcionários estão a acompanhar a transmissão do canal desportivo da rádio Nigaco Pereca.

apanhar Niga Cupereca com Caliza para a cidade de Teta, acompanhar a transmissão do canal esportivo de rádio nos 88.5 FM. Boa tarde, obrigado pelo carinho. São 13 horas 47 minutos. E um grande abraço para todos que estão ligados. Olha, a Elsa Santos, o Chiquinho e o Armando estão ligados. O comando da Helena João. Muito bom trabalho. Muito bom trabalho e muito bom apetite para que eles vão consumir do produto. Senão, ficamos assim a obladi, obladá. Pois é, claro. E quando se fica assim a obladi, obladá, na hora do almoço, nem é um ritmo. Se parece com isso. Ora bem, ora bem. Boa tarde, A15. Na diferença dos 23 anos de rádio.

0: E muita gente fica assim, obladi, obladá. É, né? Por causa do incumprimento da hora. Você tem qualquer realização, qualquer coisa que seja, na família ou fora disso, e quando se estipula uma hora, olha, cerimónia, o evento começa na hora X, você aparece na hora que quer. Exatamente, você aparece, quando aparece, e aparece também de mãos a abanar. Mas então, fulano aparece esta hora. E depois é exigir, não é? Pá, mas então não tem. Já não tem, Chima. Não. Então, mas estava marcado para as 13. O almoço estava marcado para as 13. Olha, a propósito das 13. Faltam 9 minutos para as 14. De ter noticiário às 14. Você está ligado, está a controlar o tempo. Eu marco sempre a hora, porque é o tempo de data. É aquele relógio que marca o dia e a data. Pois então, veja lá. Se você for convidado, hoje ainda é terça-feira. Você parece que tem um evento, sexta ou sábado. É, né? A sério? De certeza absoluta. Então veja lá. O que é que você vai levar? Então coordena. Coordena com a pessoa, a organizadora, com a pessoa dona de casa, dona do sítio, dona de qualquer coisa. A saber quem é que traz o quê. Então, e se nós começarmos a equacionar, a vida fica um bocado mais equilibrada. Fica mais equilibrada, não acha?
1: Sério.
0: E há muita gente que aparece fora da hora. E sem absolutamente nada. Vai fazer o quê? Vai exigir, vai criar embaraço para quem organizou. Por que você faz isso? Então, e a próxima vez o que é que você vai trazer? Fala comigo. Se cada um trouxer alguma coisa, fica menos mal.
2: Cada um trouxe. Discutimos no grupo da família.
0: Ora, nem mais. Ora bem.

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A hora certa marca assim o relógio. 13 horas 55, valer em 5 minutos.

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0: É quem trouxe e quem traz, as notícias das 14, porque o relógio está a marcar assim. Olha, quando o tic-tac no seu relógio ponteiro avança, nós informamos, são 14 horas. É quem trouxe toda a notícia, é o Adão Matimbe, serviço redatorial do Canal Esportivo da Rádio. Adão, viva, boa tarde.
1: Boa tarde, Federação Moçambicana de Futebol marca novas datas para os oitavos de final da Taça de Moçambique. O organismo que organiza a taça alega motivos de força maior, aliado aos constrangimentos logístico-operacionais apresentados pela Liga Moçambicana de Futebol, decorrentes da realização do Moçambola 2026. De 4 a 5 de julho, os jogos passam para o fim de semana seguinte. Com efeito, na região norte, estão agendados para sábado, 11 de julho, os desafios desportivos na Cala Ferroviário de Nampula, Ferroviário de Pemba, Ferroviário de Lixinga, domingo Ferroviário de Nacala, Águias Especiais de Lixinga, Baía de Pemba, Sporting de Nampula, Zona Centro, sábado Águias Especiais de Sofala, Xingal de Tate, União Desportiva de Songo, Mutupes de Gurui, Academia de Chimoio, Ferroviário da Beira, e no domingo Teste África de Chimoio, Planície de Mpadui, e na fase regional sul de Moçambique cruzam-se no sábado Ferroviário de Gaza em Kumate de Chinavane, Ferroviário de Maputo, Liga Desportiva de Maputo e Costa do Sol, Estrela Vermelha de Maputo. Domingo a fechar os oitavos de final, o Vulcano hospeda a Associação Desportiva de Vilanculo. E o Xingal, que não ganha desde o início do Moçambola deste ano a 8 jornadas, encontra amanhã, quarta-feira, em Moatize, o Baía de Pemba. O jogo é pontuável para a 9ª jornada.
2: O técnico adjunto dos Embondeiros de Tete, Hipólito Sanete, apesar de jogar em casa, reconhece ser jogo difícil pelo fato de enfrentar um adversário que está a ser bem orientado e acomodado na tabela classificativa.
3: Mais uma vez em casa, temos de fazer tudo o que estiver ao nosso alcance para conseguirmos obter um bom resultado.
4: A equipe não está a marcar golos.
3: Infelizmente, esse que está a ser o calcanhar de Aquiles da equipe, porque em termos de circulação, em termos de posse, em termos de abordagem de jogo, temos estado muito melhor.
2: Do outro lado, o técnico dos baianos, Arthur Semedo, diz que tiver dificuldades, uma vez que o adversário ainda não venceu na prova e procurará amelhar os três pontos para fazer passes com os seus associados.
5: Um jogo extremamente difícil, não é? Todas as equipas estão sedentas de pontos, nós a seguir a um arranque menos positivo, deve calcular que estamos sedentos de pontos e este jogo é mais uma partida que nós vamos tentar competir ao nosso melhor nível para tentar levar pontos, sabendo que o adversário também não está numa situação muito boa. Mas acredito que vai ser um bom jogo. Acredito que vamos ter muitas dificuldades, mas compete-nos a nós também a lutar pelo resultado e tentar fazer o melhor e tentar levar daqui três pontos.
2: Lançamento do embate ao Clube do Desporto de Xingal de Tete, Baía de Pemba, esta quarta-feira, referente à 9ª jornada da maior prova futebolística do país no campo sintético 25 de setembro, na cidade mineira de Moatize. O Xingal de Tete vai ao confronto com três pontos, fruto de igual número de empates. Igual situação está o adversário Baía de Pemba. Wilson Muyamba e o árbitro principal, proveniente de Maputo cidade. Eugênio Macheia, proveniente de Maputo província, é o primeiro assistente. Rui Kissimisi de Sofala é o segundo assistente e Vinácio Waia de Tete é o quarto árbitro. Ainda a contar para a mesma ronda, esta quarta-feira na Vila do Songo, União Desportiva de Songo cruza caminho com a Associação Desportiva de Pemba. Momad Rafik em Tete.
1: Xingal de Tete promete quebrar o enguiço na recessão ao Baía de Pemba de Arthur Semedo. Mundial de Futebol, Costa do Marfim e Noruega abrem o dia às 19 horas de Moçambique e a fechar às 22 horas e 30 minutos do nosso país. A França defronta a Suécia para os 16 avos de final. Marrocos, Paraguai e Canadá estão apurados para os oitavos de final do certame. Toma posse nesta terça-feira o novo presidente da Liga Moçambicana de Basquetebol. Neste quadriênio, Pascoal Isaías já definiu as prioridades.
6: A primeira prioridade é visitar infraestruturas, porque as infraestruturas têm que estar prontas para aquilo que nós pretendemos fazer. A segunda oportunidade, depois de nós sabermos os custos que vai envolver nós fazermos alguma intervenção permitida pelos donos dos espaços, é trabalhar com os patrocinadores nesse sentido. Nós conseguimos perceber que alguns pavilhões têm compromissos comerciais com algumas entidades que possam não ser as mesmas com as quais nós pretendemos trabalhar. Então também temos que ver nesse sentido como e com quem nós iremos trabalhar. No rol de prioridades, temos que perceber dos clubes se este modelo é o melhor modelo, obviamente não para mudar este ano, mas para vermos a curto prazo. Estamos a contactar pessoal de outras áreas de entretenimento, porque nós vamos meter entretenimento, como tenho dito, no basquetebol, e trabalhar no geral naquela festa que nós temos nos proposto a fazer.
1: Notas finais, a Fórmula 1 enfrenta um dilema para concluir a temporada de 2026 com o calendário original a ser posto em causa pela guerra no Golfo Pérsico que se arrasta desde março em Spielberg. Este fim de semana surgiram rumores sobre os vários cenários em cima da mesa para reestruturar as últimas provas do campeonato. A principal preferência da FOM, Liberty Media, detentoras dos direitos do Mundial, passa por manter o final da temporada no Qatar e em Abu Dhabi, conforme planeado, e reagendar o Grande Prémio de Bahrein, que fora adiado em abril. Contudo, a recente escalada de tensão na região, com ataques do Irã a um cargueiro e a um navio de guerra dos Estados Unidos, seguidos de uma resposta com mísseis por parte dos norte-americanos, levanta sérias dúvidas sobre a viabilidade de regressar à zona em novembro. Portimão, Portugal, pode ser a alternativa.
0: Assinou assim este serviço redatorial do Canal Desportivo da Rádio, Adão Matimbe. 14,6 minutos, 42 segundos, marca assim o seu relógio. Você já pensou quantos cafés já tomou? Não, eu simplesmente queria saber quantos cafés já tomou hoje. Sim. Por escola é descafeinado? Não, nem por isso. Não? Certeza? Escuta, mas veja lá. É muito café em cima. 27 graus, eu sei, que marca assim o Inaman. Gonçalves Mabui foi quem disse. Mas eu quero saber quantos cafés você já tomou hoje. E cigarro. Eu não queria falar disso, mas de qualquer das maneiras, eu falo do café. Quantos?

Quero deixar aqui um grande abraço para todos que estão ligados no Chumizade. Ligados ao canal esportivo da rádio, um grande abraço, obrigado pelo carinho. Num almozinho de café, não é tão pouco. Com o cheirinho encantado. 14, 11 minutos 57.

Januário Tabuela. Está ligado à Rádio dos Campeões. Ele diz que não sai da frequência. Não sei que mal é que ele fez a Deus, mas o que é facto é que ele diz que nada, nada, não sai. Exatamente. Não sai porque ele é um campeão. Campeão que se preza em ser campeão é aquilo que sabe ouvir. Exatamente. É assim como se fosse Copé Chloé com mon com petit bon. Assim, ora, ora, ora bem. Eu não sei onde é que anda a Alice. Alice na Macata? Alice na Macata está aí, na Macata, não é? 10 km da cidade de Climane. 14 horas, 12 minutos e 57. Boa tarde, boa tarde.

Estava a ouvir aí o meu amigo, ele disse Juvêncio Luís Tomás. Juvêncio Luís Tomás, é assim, não é? A sério? Deixa lá ver bem, o silêncio também faz parte aí do campeonato. Exatamente, há um refrescamento, não é? Ora bem, isto fica muito complicado. Mas de qualquer das maneiras, olha, muito obrigado pelo carinho. Você está ligado, já estive aqui ao Damatim para o bloco das 14, noticiário das 14, 14 horas 23 minutos, 17 segundos. Há certas coisas na nossa vida, nas nossas vidas, que efetivamente dá-se bem. Ora bem, com cada mensagem que eu vou recebendo, que é uma coisa impressionante. A sério, gente que eu não imaginava que estivessem a ouvir o canal esportivo de rádio. A sério, eu fico satisfeito por isso, sabendo que há muita gente ligada à rádio. E esta, onde eu participo, é esta que também completou 23 anos. É, né? A sério. E fica-se assim com muita saudade. Saudade, porque também mata a saudade aqui, né? Né? Vai, mas também vocês assim não me concentram, né? A sério, fica assim um bocado desconcentrado e com cada coisa que. Dinheiro nada, só mensagem. Ora, está tudo muito mal. Rádio que liga assim, você está ligado. Você está a ganhar. Eu falo aqui de saudade, saudade é uma das formas de cantar saudade, né? A sério, esta é uma delas. Mas eu vou lendo. Eu não estou a ignorar absolutamente nada. 14 horas 24 minutos, boa tarde.

0: Fazer rádio é um espetáculo. Saber fazer rádio é outro espetáculo. Não vejo a hora de... Aqueles que os relatores dizem um espetáculo dentro do outro espetáculo.
1: Ah, sério? Eu acredito que sim. Faltando pelas mensagens que eu vou recebendo. Ah, atenção, que é um espetáculo. E de quem diz, né? De quem diz também é preciso saber quem é que diz. Olha, um grande abraço. Obrigado, obrigado. Eu não vou mencionar. Eu nunca pensei que estivesse a ouvir. Sério, mas sinceramente nunca pensei que estivesse ligado ao Rádio dos Campeões. Mas muito obrigado. 14 horas 27 minutos, 38 segundos. Fica saudade, fica saudade. Pois é, não está junto, não está junto, não tem que estar junto. Um amigo que está a ouvir o canal desportivo de rádio está assim um bocado pensativo. Ele está a pensar quando é que vai a Namacata. Ele é de Quelimane. Então eu dizia, olha, eu estou a falar com o Januário. Não. Como é que é? Como é que ele escreveu aqui o nome dele? Juvêncio Luís Novaes. É, né? Pois é, Juvêncio Luís Novaes. Ele está a ouvir o canal desportivo da rádio e está com saudades da terra. Diz que é de Namacata. Ele quer sair da cidade para Namacata, porque é mais seguro estar em Namacata. Mais seguro porque diz que nas cidades tem muitos imbavas. Sabe o que quer dizer imbava? Imbava são ladrões. Exatamente, há muitos nas cidades. É. Concentração de gente sem fazer nada. Então, o serviço é carteirista. O que é que você faz? Eu sou carteirista. Ah, sim? Mas isto, você diz isso na presença da polícia? Sim, mas é a minha atividade, eu passo a vida a roubar. Então, você é carteirista? Sim. Então, e não vai para Namacata porque... Não, eu não tenho transporte. Felisberto Félix. Está recordado com muita saudade. 14 horas 29 minutos, 04 segundos.

tá ligado? Você tá ligado? Você está a ganhar. Mas então, cuidado com os imbáveis, né? Cuidado que é muitos. E é muitos até a nível oficial. É verdade. Cuidado com os imbáveis. 14 horas, 32 minutos, 54 segundos. 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Ora bem. Você é um campeão. Campeão que se parece em ser campeão, aquilo que também está ligado. A saudade. Pois é, saudade. E para Quebec Lima, fica uma saudade enorme. E a parte que me toca também, fica ainda com mais saudade. Do bairro Mapiazua. Ah, sério?

É saudade, exatamente, saudade, saudade manifestada de várias formas. E os comentários da esquina, aqui e lá fora, qualquer que seja o sítio. Mas que há comentários, já há comentários, então este é um deles. Sério, são 14 horas 36 minutos. Xê, meu povo! 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

0: De Cossi Davi, quer dizer, fazer o quê? É sério, mas são coisas que acontecem.
1: Gerações.
0: Exatamente, as gerações têm que aprender. 14:43 minutos. Apa de Cossi Davi. Outras coisas é ver, ouvir e calar. Fica quieto. De Cossi Davi.

muita saudade, recordamos Omar Issa. E com você, Davi. 14 horas 46 minutos 32 segundos. 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Ficamos para a Ponta de Ouro, Xaxai, Climan, Chimoio, Tete, Lixinga, Pemba. Bilene, Maputo, Cidade e Província de Nampula, Inhambane, Barabocuba. É uma rádio que está a ser ouvida fora de Moçambique, no encurtar de distância entre o Índico e o Atlântico. Para a família Gemini, um grande abraço, boa sorte para mais logo. Cotovoá. Ora bem, ora. Longe, distante, e a hora também é complicar, não é? Pois é, claro. Vocês estão nos Estados Unidos. E nós aqui vamos vir por volta das 19 horas. Menos mal, menos mal. Pode considerar, Vi. Ai, Mabanum Lambana. Mas boa sorte para o Gemini, Zé Matola, todos lá em cima. Mas qualquer que seja o jeito, nós está junto, nós está junto. Ora bem.

grande abraço, um grande abraço para todos quando estão ligados ao canal esportivo da rádio, dentro e fora de Moçambique. 14 horas 48, 26.

E nós aqui, e nós aqui temos de estar aí vigilantes. A sério, mas vigilantes, vigilantes. E esta coisa da vigilância tem a ver com tudo o resto da vida, não é? Você não tem que estar vigilante só em determinados momentos. Você tem que estar aí vigilante permanentemente. Houve uma altura que era assim, agora nem por isso, agora disfarça-se muito com os óculos escuros, é verdade. Então, e a vigilância, por que você não faz a vigilância? Aquela que era popular, pois é claro, está à espera de quê? Os candongueiros tomam vantagem, estão na linha da frente, 14:49, 16 segundos. Vamos lá tentar esta recuperação da vigilância popular.

0: Tá certo. Tá certa a hora também. A hora tá certa, 14:54 minutos, e eu começo a arrumar as minhas embambas. Lembrando que este período número 2, para o último dia de julho, nós abrimos com o bloco de notícias, assinado pelo Albino Muyambo, às 10 horas, a dar início ao período número 2. Canal Esportivo de Rádio Castro António Jorge assinou o Diário do Mundial. Aqui também, dentro deste período de rádio, período número 2, Canal Esportivo de Rádio, para 27 graus, eu tive o contacto com o nosso amigo na meteorologia, na Rua de Mucumbura, para saber a previsão do estado de tempo, apontar para 27 graus. Aqui na Rádio dos Campeões eu fiz uma conversa em manga de camisa com o homem da Betway, é Abdala. Abdala esteve aqui comigo a conversarmos acerca dos 100 mil kumbus, né? É, exatamente, tem kumbu. Jogo responsável tem a ver com o Mundial de Futebol. Também aqui, ao longo deste período, número 2, Canal Esportivo de Rádio, eu fiz a conexão com o emissor da Rádio Moçambique, na cidade de Inhambane, onde trouxe o Venâncio Macamo, com o cronómetro de Luís Batista, para o Magazine Desportivo. Este Magazine Desportivo, a partir da cidade de Inhambane. Aqui, às 14 horas, esteve o serviço redatorial da rádio, Adão Matimbe. E agora, quem vai assegurar aqui o período número 3, vai ser Ana Tércia Tomás. Faltam 5 minutos. Eu começo a arrumar as minhas embambas e você vai querer dizer logo. Mas então, logo agora. Pois é, claro.
1: Logo agora.

0: Pois é, claro, e foram dentro desse sorriso 5 horas de rádio. E dentro das 5 horas de rádio, tudo não vale a pena começar a rir, não vale a pena começar a ir a rir, porque não foi nada direcionado a ti. Não foi nada direcionado, a sério, mas que sem intenção, absolutamente nenhuma. Mas eu queria desejar uma boa tarde, tudo tranquilo contigo, na esperança que tenhas aí uma tarde tranquila terça-feira. Espero só que tenhas dançado muito samba, né? Ontem. Dançaste muito, né? Foi.
1: Né? Sim, olá.
0: Está tudo tranquilo? Nós estamos juntos ou não?
1: Estamos juntos, sim, nem me duvido disso.
0: Então, mas foi tudo, correu bem, é por isso que vens de amarelo também, né? Amarelo e preto.
1: Amarelo é brilho, é
0: brilho, ora bem, ora, está certo.
1: Sim, então o amarelo faz-nos bem porque nos traz esta alegria, traz-nos esta...
0: E a frescura também, né?
1: Exatamente, a frescura. E a frescura faz toda a diferença.
0: Pois é, claro.
1: Quando nós nos sentimos frescos, olha, os pensamentos fluem tão bem. Exato. Há uma inspiração, 5 estrelas.
0: Exatamente. E há muita gente que diz assim, epá, mas isto também depende muito de quem analisa a frescura. E outros dizem assim, está aí esse tagarela. Sabes o que quer dizer tagarela?
1: Teirão?
0: Não, tagarela. Tagarela.
1: Ah, tagarela, não. Sim. É, sim, tagarela não é alguém que fala demasiado.
0: Pois é, claro, tem gasolina de avião, tem já está um. Exatamente por essa razão que eu vou embora. Eu vou embora para não falar muito. Então,
1: para
0: eu
1: não
0: fiz...
1: ser tagarela.
0: Não, para não ser. Eu guardo para amanhã. Ora, foram 5 horas de rádio com simpatia, amizade e informação. Estas foram as coordenadas certas que traçamos do éter. É a altura do fecho. Cumprimentos de António Jamal para si, através do desejo sincero de que o dia corra bem. Prometo voltar amanhã, aqui mesmo, nesta esquina sonora, para mais 5 horas de rádio. Sabe por que eu vou embora? Porque eu não sou nenhum DJ. Sabes o que quer dizer DJ?
1: Não.
0: Também não sabes. Então, Madu, vamos embora. Tá ligado?

0: ele diz que não é JJ, mas acabou pondo aqui a música JJ. Ele diz que não é. JJ, não é JJ, mas ele acabou colocando a música JJ. António, um bom descanso, bom regresso a casa. Cruzamos-nos inteira, eu quero acreditar amanhã. E tenha.
1: Eu estou à espera para onda.
0: Sim, amanhã, sim, sem sombras de dúvidas, amanhã. Está certo, estamos juntos? Olha, bom regresso. Estamos juntos. 15 horas e 1 minuto e meio, tempo para a transmissão do Desportivo da Tarde, edição de Adão Matimbe. Votos para a continuação de excelente tarde e ótima sintonia à nossa emissão.
2: Boa tarde, Federação Moçambicana de Futebol marca novas datas para os oitavos de final da Taça de Moçambique. O organismo que organiza a taça alega motivos de força maior, aliado aos constrangimentos logístico-operacionais apresentados pela Liga Moçambicana de Futebol, decorrentes da realização do Moçambola 2026. De 4 a 5 de julho, os jogos passam para o fim de semana seguinte. Com efeito, na região norte, estão agendados para sábado, 11 de julho, os desafios desportivos de Nacala, Ferroviário de Nampula, Ferroviário de Pemba, Ferroviário de Lixinga. Domingo, Ferroviário de Nacala, Águias Especiais de Lixinga, Baía de Pemba, Sporting de Nampula. Zona Centro, sábado, Águias Especiais de Sofala, Xingal de Tete, União Desportiva de Songo, Mutupes de Gurui, Academia de Chimoio, Ferroviário da Beira e no domingo, Testa África de Chimoio, Planície de Mpado e na fase regional sul de Moçambique, cruzam-se no sábado Ferroviário de Gaza em Nkomati de Chinavani, Ferroviário de Maputo, Liga Desportiva de Maputo e Costa do Sol, Estrela Vermelha de Maputo. Domingo a fechar os oitavos de final, o Vulcano hospeda a Associação Desportiva de Vilanculo e o Xingal, que não ganha desde o início do Moçambola deste ano a 8 jornadas, encontra amanhã, quarta-feira, em Moatize, o Baía de Pemba. O jogo é pontuável para a 9ª jornada.
3: O técnico adjunto dos embondeiros de Tete, Hipólito Sanete, apesar de jogar em casa, reconhece ser jogo difícil pelo fato de enfrentar um adversário que está a ser bem orientado e acomodado na tabela classificativa.
4: Mais uma vez em casa, temos de fazer tudo o que estiver ao nosso alcance para conseguirmos obter um bom resultado.
5: A equipe não está a marcar golos.
4: Infelizmente, esse que está a ser o calcanhar de Aquiles da equipe, porque em termos de circulação, em termos de posse, em termos de abordagem de jogo, temos estado muito melhor.
3: Do outro lado, o técnico dos baianos, Arthur Semedo, diz que tiver dificuldades, uma vez que o adversário ainda não venceu na prova e procurará amelhar os 3 pontos para fazer passes com os seus associados.
6: Um jogo extremamente difícil. Todas as equipas estão sedentas de pontos. Nós, a seguir a um arranque menos positivo, deve calcular que estamos sedentos de pontos. E este jogo, mais uma partida que nós vamos tentar competir ao nosso melhor nível para tentar levar pontos, sabendo que o adversário também não está numa situação muito boa, mas acredito que vai ser um bom jogo. Acredito que vamos ter muitas dificuldades, mas compete-nos a nós também a lutar pelo resultado e tentar fazer o melhor e tentar levar daqui 3 pontos.
3: Lançamento do embate, o Clube do Desporto de Xingal de Tete, Baía de Pemba, esta quarta-feira, referente à 9ª jornada da maior prova futebolística do país no campo sintético 25 de setembro, na cidade mineira de Moatize. O Xingal de Tete vai ao confronto com 3 pontos, fruto de igual número de empates. Igual situação está o adversário Baía de Pemba. Wilson Muyamba e o árbitro principal proveniente de Maputo cidade. Eugênio Macheia, proveniente de Maputo província, é o primeiro assistente. Rui Kissimisi de Sofala é o segundo assistente e Vinácio Waia de Tete é o quarto árbitro. Ainda a contar para a mesma ronda, esta quarta-feira na Vila do Songo, União Desportiva de Songo cruza caminho com a Associação Desportiva de Pemba. Momad Rafik, em Tete.
2: Xingal de Tete promete quebrar o enguiço na recessão ao Baía de Pemba de Arthur Semedo. Mundial de Futebol, Costa do Marfim e Noruega abrem o dia às 19 horas de Moçambique e a fechar às 22 horas e 30 minutos do nosso país. A França defronta a Suécia para os 16 avos de final. Marrocos, Paraguai e Canadá estão apurados para os 8 avos de final do certame. Toma posse nesta terça-feira o novo presidente da Liga Moçambicana de Basquetebol. Neste quadriênio, Pascoal Isaías já definiu as prioridades.
7: A primeira prioridade é visitar infraestruturas, porque as infraestruturas têm que estar prontas para aquilo que nós pretendemos fazer. A segunda oportunidade depois de nós sabermos os custos que vai envolver nós fazermos alguma intervenção permitida pelos donos dos espaços, é trabalhar com os patrocinadores nesse sentido. Nós conseguimos perceber que alguns pavilhões têm compromissos comerciais com algumas entidades que possam não ser as mesmas com as quais nós pretendemos trabalhar. Então também temos que ver nesse sentido como e com quem nós iremos trabalhar. No rol de prioridades, temos que perceber dos clubes se este modelo é o melhor modelo, obviamente não para mudar este ano, mas para vermos a curto prazo. Estamos a contactar pessoal de outras áreas de entretenimento, porque nós vamos meter entretenimento, como tenho dito, no basquetebol, e trabalhar no geral naquela festa que nós temos nos proposto a fazer.
3: Já disse que ainda não tem um modelo bem definido, mas tem algumas ideias.
7: As ideias não fogem muito daquilo que acontece, só temos que pensar como expandir. Neste momento passam 5 equipes da liga anterior e faz-se pools regionais que trazem mais 3 de fora. Temos que perceber como nesses 3 de fora haja competitividade grande, haja mais interação, porque os clubes de Maputo são poucos, os clubes de Maputo alimentam muitas vezes até as equipes que vêm de fora. As equipes saem das províncias, vêm para aqui para buscar alguns jogadores que são residentes de Maputo. Então nós não estamos a conseguir capitalizar neste momento o talento que existe nas províncias. Então o modelo deve passar por alargar o número de equipes que participam nas várias fases da Liga.
3: As ideias de Zolas na Liga Moçambicana de Basquetebol. Pascoal Isaías vai dirigir a Liga até 2030. Há uma nova academia em Mikajuíne, periferia da cidade de Quilimane.
1: Praticantes e dirigentes desportivos criam em Quilimane uma academia de futebol denominada União Desportiva de Mikajuíne, UDM. Pretende-se com a iniciativa ocupar crianças e adolescentes de Mikajuíne que não têm oportunidade de ingressar nas academias de clubes e ou de outras equipas. O fato é avançado pelo presidente da agremiação, Oscar Ferreira. Mikajuíne é uma unidade residencial de periferia da cidade de Quilimane com falta de infraestruturas desportivas. Segundo a fonte, a iniciativa visa também afastar adolescentes de comportamentos desviantes. Aqui, Oscar Ferreira aponta o consumo de tabaco, álcool, entre outras drogas.
5: Há um grande projeto que queremos fazer com alguns moradores do bairro Mikajuíne. Criarmos uma academia porque fomos ver que, de facto, o nosso bairro tem um potencial. Há muitos meninos que andam desamparados. Então, fomos ver que há necessidade de criarmos uma academia. A ocupar os meninos nos fins de semana, em vez de estarem lá só a lutar, terem brincadeiras de mau gosto. Então, achamos conveniente que com uma academia teremos cerca de 60 ou 80 petizes que irão fazer parte dessa academia.
1: Numa primeira fase, a Academia de Mikajuíne vai formar 80 futebolistas dos escalões de iniciados juvenis do sexo masculino e para o ano, perspectiva-se incorporar o futebol feminino. A direção da Academia de Mikajuíne está a proceder à aquisição de material desportivo, bem como melhorar o campo local.
5: E pedirmos a patrocínios, quem tem um bom coração, para podermos apoiar que é o nosso projeto. Também criamos condições das nossas infraestruturas em nível do nosso bairro, que nesse momento encontram-se degradadas, não é? Que é o próprio campo principal. Temos um campo anexo que nem tanto nos ajuda. É só ver que só em 3 semanas já acabamos perdendo 5 bolas furadas e tal. Não temos ajudado muito assim, mas como temos uma coragem e há muita criançada a nível do nosso bairro, achamos conveniente que temos que fazer uma academia e fazermos melhor para os meninos para poderem alcançar aquele objetivo e criar novos talentos, porque o que nós queremos é, a partir da base, termos talentos para alimentarmos aquilo que é o nosso campeonato provincial e Moçambola e que tal é a nível internacional.
1: Oscar Ferreira, presidente da Academia União Desportiva de Mikajuíne. Rosário dos Santos, RM Desporto, Quilimane.
2: Agora uma lição de marketing desportivo. A Univuma convida os nampulenses a vestirem as cores dos clubes locais como forma de apoio ao desenvolvimento desportivo.
8: A Universidade Rovuma em Nampula defende a necessidade dos cidadãos apoiarem no crescimento do desporto e dos clubes da região. A ideia passa pelos residentes das regiões em que estão sediadas a cumprir as suas despesas. A experiência foi apresentada pela delegação da Unirovuma, que recentemente visitou o Museu Depor do Clube da Corunha, no âmbito da cooperação entre as duas instituições de Moçambique na África e da Espanha na Europa. O primeiro a partilhar a sua experiência das terras catalunhas foi Domingos Mirione, chefe do Departamento de Registro Acadêmico e Qualidade Institucional afeto à Faculdade de Educação e Psicologia da Unirovuma.
9: Eu sempre dizia, por que não fazemos isso com o nosso clube, né? Afinal, é o único clube que nos representa toda a Zona Norte. E a capacidade que eles também têm de venda de imagem. Tem lojas com produtos do clube, desde chaveiros, roupa desportiva. O que me chamou a atenção é que esses artigos não estão a um preço barato. Foi uma experiência que eu também aprendi, que consciencializarmos as pessoas de que, ao comprarmos a esse preço, estamos a contribuir para o clube indiretamente.
8: Quem alinhou no mesmo diapasão do professor Mirione foi Osvaldo Miquitosse, diretor do curso de Educação Física e Desporto da Unirovuma, que já pensa em estratégias para levar estudantes a passar a identificar-se com os clubes locais.
10: Vamos fazer com que nossos estudantes, na verdade, são jogos nossos, eles têm de participar. Podem dar um cartão e tal, se calhar, com essa parceria, não é, tivesse uma redução, mas que como estudantes do curso de Educação Física, possam ter ali assim, um acesso com algum custo reduzido, mas que fossem participar. Há vezes que nós, assim, de maneira espontânea, dizer, hoje há jogo no ferroviário, é cadeira de estágio pedagógico, por exemplo. Eu digo, não, quero que no jogo que vai acontecer hoje, até 19 horas, quero no meu e-mail o relatório de jogo. Aí cada um sabe de quem é, tem que estar lá para fazer o relatório. E já se foi no campo cheio, encheu-se lá de estudantes.
8: Diretor do curso de Educação Física e Desporto da Unirovuma e a necessidade das comunidades contribuírem para o crescimento de núcleos, equipas e clubes da região onde estão inseridas. Nelson Tatanha, RM Desporto, Nampula.
2: Notas finais, a Fórmula 1 enfrenta um dilema para concluir a temporada de 2026 com o calendário original a ser posto em causa pela guerra no Golfo Pérsico que se arrasta desde março em Spielberg. Este fim de semana surgiram rumores sobre os vários cenários em cima da mesa para reestruturar as últimas provas do campeonato. A principal preferência da FOM, Liberty Media, detentoras dos direitos do Mundial, passa por manter o final da temporada no Qatar e em Abu Dhabi, conforme planeado, e reagendar o Grande Prêmio de Bahrein, que fora adiado em abril. Contudo, a recente escalada de tensão na região, com ataques do Irã a um cargueiro e a um navio de guerra dos Estados Unidos, seguidos de uma resposta com mísseis por parte dos norte-americanos, levanta sérias dúvidas sobre a viabilidade de regressar à zona em novembro. Portimão, Portugal, pode ser a alternativa.
0: Muito obrigada, Dalma Tim, e as notas a marcar a atualidade desportiva nacional e internacional a esta hora no Desportivo da Tarde.
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0: Já a seguir, educação financeira. Ótima escuta.
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14: Cordiais saudações, amigo ouvinte. Está no ar o programa Educação Financeira, uma iniciativa do Banco de Moçambique. Este programa é transmitido todos os dias úteis, às 5h30, 14h25 e 18h25. Ao sábado, às 8h30, onde fazemos o resumo semanal. O programa é também difundido nas rádios Cidade de Maputo e Beira, RM Desporto e nos emissores provinciais em línguas nacionais. Caso tenha acesso à internet, pode encontrar-nos no endereço www.rm.co.mz. Esta semana estamos a falar sobre a Central de Registro de Crédito, uma base de dados das responsabilidades de crédito no Sistema Bancário Nacional. Vamos acompanhar a conversa entre a Maria e o João. Boa escuta.
13: Tô? Sim, sim, é o próprio. Dívida? Como assim?
16: Olá, João.
13: Olá, Maria.
16: Tudo bem?
13: Mais ou menos, e tu?
16: Mais ou menos? Como assim, João?
13: Oh, Maria, lembras-te do pedido de crédito de que te falei?
16: Sim, lembro-me, João. Por quê? Conseguiste?
13: Ainda não consegui, Maria. O banco está a avaliar o meu pedido de crédito. O meu gestor disse há pouco ao telefone que tenho uma dívida e devo consultar a Central de Registro de Crédito.
16: No Banco de Moçambique. Pois é, João. É possível que tenhas um crédito mal parado ou alguma outra situação não regularizada no sistema bancário.
13: Isso está a preocupar-me, Maria. Não me lembro dessa dívida e muito menos de não ter pago um crédito.
16: Relaxa, João.
13: Mas, Maria, como posso relaxar?
16: Tudo vai se resolver.
13: E se o meu pedido de crédito for recusado por essa razão?
16: Consulta a CRC no Banco de Moçambique para saber que tipo de situação não regularizada está registada em teu nome.
13: CRC, Maria? O que queres dizer com isso?
16: Sim, é a abreviatura para o nome Central de Registro de Crédito.
13: Percebi, Maria. Mas o que é a CRC mesmo?
16: A CRC, João, é uma base de dados criada e controlada pelo Banco de Moçambique, que contém toda a informação sobre as responsabilidades de crédito contraídas no sistema bancário.
14: A base de dados da CRC contém informação sobre todas as responsabilidades de crédito de pessoas singulares e coletivas. 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E assim termina o programa de educação financeira. Se pretende solicitar informação ou fazer uma reclamação junto ao Banco de Moçambique, pode ligar para o número 21 35 47 29 todos os dias úteis, dentro das horas normais de expediente. Até amanhã. 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

15h26, muito boa tarde, estamos juntos aqui na sua antena dos campeões. É tarde de terça-feira, estamos a 30 de junho para o ano 2026. Parabéns, felicidades, sucessos, muita paz, acima de tudo, muita saúde. Bom, depois do programa Educação Financeira, vamos prosseguir nesta hora com atualização do que é destaque nacional e internacional até às 16, a altura em que teremos os tópicos da atualidade político-social. Logo a seguir, continuaremos com mais atualizações e com música variada até às 17. Altura do noticiário. Está prevista a emissão a partir de Cabo Delgado, logo a seguir. A emissão será até por volta das 19 horas. Depois teremos o jornal, às 19h01. Motores está marcado para às 20. Um programa para esta terça-feira. Depois teremos o Chivevan Debate, às 20h10. E logo a seguir, música variada, fechando então este nosso encontro de terça-feira. Está aí então a programação para hoje, terça-feira, para este espaço de emissão. Espero que o amigo ouvinte continue nos acompanhando em ótimas condições de audição e que tenha uma excelente tarde na nossa companhia e ótima sintonia.

Notas sobre Atenas Internacional. Sabalenka diz, percebe porque as pessoas pensam que é uma cabra. Antes de seguir para Wimbledon, Arina Sabalenka falou sobre os preconceitos que enfrentou ao longo da sua carreira e explicou raiva que a levou a dizer que queria deixar o tênis depois de perder em Roland Garros. Sabalenka não esconde que está ciente de como a sua aparência afeta as pessoas ao seu redor. Independentemente de onde esteja, quando me vês pela primeira vez, provavelmente vais pensar que sou uma cabra por causa da minha face eslava. Não ajuda, explicou Sabalenka em entrevista ao jornal The Guardian, referindo que exagera as feições para demonstrar uma expressão severa e sem sorriso. Quando ando com esta cara séria e sem emoções, posso parecer muito agressiva. Por isso entendo porque algumas pessoas pensam que sou uma cabra. Quando me conheces melhor, percebes que é algo com que nasci.

Ainda sobre o tênis internacional, Jaime Faria, que é o 97º ranking ATP, afastou o japonês Shimabukuro, número 90 da hierarquia mundial, por 7-6, 6-3, 6-7 e 6-3, e já está na segunda ronda do torneio de Wimbledon, terceiro Grand Slam da temporada. O tenista português atravessou com sucesso o qualifying pela segunda edição consecutiva, na quinta vez que o lisboeta de 22 anos ultrapassa a fase preliminar de um major e chega à prova maior. Na próxima partida, Jaime Faria vai encontrar o vencedor do duelo entre o francês de 28 anos, Hugo Humbert, que é o 30º, e o belga Zizo Bergs, 37º.

0: notas sobre o Campeonato Mundial de Futebol, tombas gigantes, na Copa que acontece nos Estados Unidos, Canadá e México. A Alemanha está já fora do Mundial, depois de ter sido eliminada pelo Paraguai. Os sul-americanos venceram na marcação de pontapés de grandes penalidades por 4-3, depois do empate a uma bola no tempo regulamentar e no prolongamento. Outro colosso que regressa a casa é a Holanda, perdeu perante o Marrocos por 2-3 nos penaltis, depois do empate a uma bola nos 90 minutos e no prolongamento. O Brasil foi feliz, continua em prova, afastou o Japão, vitória dos pentacampeões do mundo por 2-1. E hoje continuam os 16 avos de final. Temos a presença de mais uma seleção africana a entrar em ação. A Costa de Marfim e Amad Diallo enfrenta a Noruega de Haaland às 19 horas de Moçambique. E quando forem 22h30 do nosso país, a França de Kylian Mbappé joga diante da Suécia de Viktor Gyökeres. São emoções do Campeonato Mundial de Futebol a acompanhar na sua antena dos campeões. Sempre vamos atualizando o que temos em destaque para este Campeonato Mundial de Futebol.
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0: notas sobre basquetebol em tete, o torneio de abertura da modalidade em seniores masculinos. Vamos então para as novidades por Manuel Cardoso.
1: A equipa do Bambus Time A vence a Bambus Time B por 85-68 e cola-se ao SPT, líder do torneio de abertura para o provincial de basquetebol centro masculino, edição 2026. Está ao rubro este torneio desde que teve início o campeonato, com trocas constantes na luta pelo topo da tabela classificativa. Na conclusão da jornada 2 da segunda volta e longe da Irmandade, o mais velho, o Mambus Time A, e numa supremacia à altura da partida, bateu o mais novo, ou seja, o Mambus Time B, por 85-68, uma diferença de 23 pontos a favor do Mambus Time A. Milton Manique, do Mambus Time A, não sem bandeira em arco. Curto e direto, Manique fala de uma equipa ainda em construção para o provincial de Pola, o sexto que está à vizinha.
2: Acredito que sim, a cada jogo nós temos que nos comportar como se estivéssemos em último, mas o nosso pensamento ainda continua de ser vitorioso e grandioso.
1: E quem não conseguiu contrariar esta grandeza foi o Mambus Time B, e António Macassa, um dos extremos, disse que a equipa terá entrado bem no jogo, mas que acabou perdendo-se na quadra.
3: A princípio entramos bem à competição, só que depois houve uma falha de concentração da nossa parte, que levou com que a equipa adversária aproveitasse dos nossos erros e passasse pela frente.
1: Mambus Time B perde diante do Mambus Time A por 85-68, depois deixar a perder ao intervalo por 40-22, em jogo na conclusão da jornada 2 da segunda volta do torneio de abertura para o provincial de Bola, ou seja, que está a vizinha. Ainda a contar para a mesma ronda, a equipa das Quininas bateu ao Vulcanitete por 65-54, depois de estar a vencer ao intervalo por 34-28. Com esses desfechos, o Mambus Time A colou-se ao SPT, líder da prova, com 12 pontos na segunda, os mesmos das Quininas na terceira posição. RM Desporto, Cidade de Tete, Manuel Cardoso.

0: Com todas as atenções viradas para a província de Teta, em Moatize e na Vila do Songo. Em Moatize, no campo 25 de setembro, o Xingala de Teta de Artur Macassar recebe o Baía de Pemba de Artur Semedo. Na Vila do Songo, a UDS defronta a Associação Desportiva de Pemba.
1: O técnico adjunto dos campeões nacionais, Vítor Matini, diz estar a trabalhar em todos os sentidos, de modo a contrariar a expectativa do adversário.
2: Primeiro temos que andar atrás dos pontos que nós já perdemos no jogo passado com Bahia de Pemba, então por algum lado temos que recuperar os pontos. Então o objetivo é ganhar o jogo.
3: Estão a defender o título e querem revalidar. Como é que está a moral na equipa?
2: Estamos sempre motivados, temos a obrigação de dar o nosso máximo, perante o nosso meio, fazer o melhor.
1: Do lado contrário, o timoneiro da Associação Desportiva de Pemba, Vítor Mayamba, promete impor-se ao adversário de modo a pontuar, apesar de reconhecer as dificuldades a encarar.
4: Chegou a vez de irmos ao som. Sabemos que vamos jogar com um campeão em título, que não está a passar um bom momento, mas pode ser um momento deles de viragem. E nós também vamos lá. Para continuar a conquistar pontos fora, assim que pudermos, porque fora, se não der para ganhar, nunca pode dar para perder.
1: Antevisão do jogo União Desportiva de Songo, Associação Desportiva de Pemba, esta quarta-feira, referente à jornada número 9 do Moçambola em curso na Vila do Songo.
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0: E na próxima sexta-feira, em termos de calendário de Moçambola, o Ferroviário da Beira vai medir forças com o Ferroviário Nacala no Caldeirão do Chiveve. Os locomotivas da Beira lideram neste momento o Moçambola com 16 pontos.

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0: Viver com fé, esta é a proposta de Anne Star. Antes mesmo de fechar esta hora, temos a possibilidade de juntar em antena Carlos Langa. Muito boa tarde e bem-vindo. Novidades a esta altura.
1: Muito boa tarde na terça, Tomás e ouvintes do canal do Desporto da Rádio Moçambique. Cá estamos a falar da patinagem, tendo em conta que no sábado que vem, pavilhão desportivo, haverá um torneio de hóquei em patins, entre outras disciplinas ligadas a essa modalidade. Pelo que comigo está aqui o Rico Alipa, ele que dirige a Federação de Patinagem nesta nossa pátria amada que chama-se Moçambique. Rico, obrigado, em direto aqui na emissão do RM Desporto. Fim de semana, próximo sábado, a patinagem, patinagem desportivo. Confirma-se?
2: Confirma-se, firme e forte. A Federação Moçambicana de Patinagem vai levar a cabo no ensejo das celebrações do nosso Dia da Independência Nacional, 25 de junho. Nós vamos ter um dia da patinagem. Vamos começar o dia com as camadas de formação de hóquei em patins, que vai ter atletas dos vários clubes, o desportivo e os outros. O evento vai decorrer no pavilhão do Clube Desportivo de Maputo, na baixa da cidade de Maputo. Depois vamos ter, das 9 às 11, vamos ter o hóquei em patins, camadas de formação. Das 11 às 15, em modelo intercalado, vamos ter a patinagem em linha e vamos ter o skateboard, onde as modalidades vão desfilar as suas diversas manobras. Vamos ter provas de estafetas, vamos ter provas de velocidade, vamos ter acrobacia, vamos ter freestyle, vamos ter obstáculos, isto de forma alternada. Até às 15 horas prevemos que terá sido já feita a classificação e a entrega dos prémios das duas disciplinas, da patinagem em linha e do skateboard, e às 15 horas entra o nosso ouro da patinagem, que é o nosso hóquei em patins. Portanto, as equipes de alta competição vão entrar em campo, os nossos grandes campeões, os nossos representantes nos campeonatos africanos, para mostrar o que de bom nós temos à nossa criançada.
1: Nesse sentido, a nível do hóquei em patins, participantes das equipas de Maputo cidade, ou vêm outras de fora da capital do país, ou de fora de Moçambique?
2: Neste momento nós vamos ter apenas as equipes que militam na cidade de Maputo, Desportivo, Estrela Vermelha, Académica, Julima, e muito provavelmente também o Ferroviário de Maputo, na categoria de séniores. Na categoria de iniciados, como a intenção é de conviver, nós vamos ter uma miscelânea.
1: A patinagem em linha, quem são os participantes?
2: Na patinagem em linha, como sabem, a patinagem em linha é uma modalidade individual. Os contactos são feitos individualmente, mas temos indivíduos integrados em vários núcleos e academias que militam na cidade de Maputo. Vai ser um evento muito bonito, porque vamos ter os meninos e os graúdos no mesmo espaço, naquilo que nós consideramos que vai ser a maior festa que a patinagem já teve.
1: O Donaldo Paiva também faz parte deste grupo?
2: Dom Salvador.
1: Salvador melhor.
2: O Donaldo Salvador, claro, ele não pode fazer, não pode faltar a um evento destes. É a nossa estrela maior na massificação, na dedicação, na capacidade que ele e disponibilidade que ele mostra para ir além fronteiras, para ir para todos os cantos do nosso país, transmitindo transmitindo o seu saber. Disponibilizando-se, inclusive, nós estamos agora num desafio interessante, estamos no âmbito do projeto de massificação, estamos a criar a estrutura administrativa e operacional nos núcleos de academias e nas academias, para que todos eles se registrem, estejam em posição de digna representatividade. Por até agora estamos no meio recreativo, amador, mas a intenção é de passar isto para um nível de exigência mais alto.
1: Nesse sentido, quanto a essa modalidade, essa disciplina, se passam para um outro ponto, é mesmo competir em provas internacionais?
2: Exatamente. Eu recentemente estive no congresso do World Skate Africa, que realizou-se no Cairo, capital do Egito, onde a Federação Moçambicana de Patinagem assinou memorandos de entendimento com a Federação Egípcia de Patinagem, com a Federação Angolana de Patinagem. Não foi possível assinar o memorando de entendimento, mas afinamos e acertamos todas as plataformas para que nós tenhamos também um acordo de género com a Federação Sul-Africana de Patinagem. O objetivo é de integração regional. O Egito é muito forte em certas disciplinas. Angola é forte noutras disciplinas e Moçambique também é forte. A intenção aqui é de colocarmos todos no mesmo nível, não só trabalhando nos atletas, mas também na capacitação dos nossos juízes, árbitros e cronometristas, porque não faz sentido nós prepararmos atletas e não termos quem vai ajuizar de forma adequada. Portanto, esta é uma engrenagem que já iniciou a sua marcha, neste momento ainda vai num ritmo um bocado lento, mas é o ritmo seguro para nós contarmos todos os dentes de cada uma das engrenagens e vermos que a coisa não vai falhar. Mas estamos muito confiantes, sabemos que a patinagem vive um momento diferente. Eu vou, quero enaltecer aqui um aspecto muito importante. Este trabalho todo que está a ser feito é uma aposta do nosso falecido presidente Inês Monteiro Cupins. O nosso presidente Inês Monteiro Cupins, no seu manifesto eleitoral, cujo mandato terminou no dia 5 de maio, preconizava uma série de atividades. Quando eu fui convidado para integrar os serviços na qualidade de vice-presidente da Federação Moçambicana de Patinagem, eu desconhecia que ele tinha uma doença terminal e as coisas foram colocadas na minha mão, mas sem que eu percebesse o que estava a acontecer por trás. Hoje, mais do que nunca, eu sinto a necessidade de cumprir a missão, de preservar o legado e de enaltecer todos os bons feitos que o nosso presidente bem tentou, mas por circunstâncias da natureza, ele deixou-nos.
1: Nesse sentido, se bem que está a dar seguimento àquilo que é o projeto do Inês Comissi, o Rico Alibai ficou a presidir este órgão esportivo no país, o que é que se pode pensar para que a modalidade tenha outro andamento, outro passo nesta nossa pátria?
2: O nosso desporto carece de credibilidade. O nosso desporto carece de alguma dedicação de alguns dos nossos bons filhos. Em termos muito, muito curtos, o que está a acontecer é mais ou menos o seguinte. Os nossos meninos são grandes atletas e quando atingem um grau académico já não se misturam. Esse é um grande mal que nós temos. Neste momento, nós estamos a fazer o percurso no sentido inverso. Estamos a tentar e estamos a fazer com que aqueles meninos que têm formação académica e que foram bons atletas integrem os processos e procedimentos internos, trazendo o seu know-how, trazendo o seu melhor saber em termos académicos, para que a gente melhore a estrutura. Ganhando credibilidade interna, nós temos melhor base de apoio para irmos irmos lá para fora e irmos buscar o apoio da classe empresarial. Só com credibilidade é que nós podemos ter a classe empresarial e temos também o apoio das instituições público-privadas. O nosso governo da República de Moçambique já fez uma aposta na Federação Moçambicana de Patinagem, assinamos um contrato de programa com metas muito bem claras e estamos a trabalhar no sentido de responder positivamente a essa aposta. Nós recentemente, há duas semanas atrás, tivemos um encontro com a sua excelência, o senhor ministro da Juventude e Desporto, e nesse encontro nós fomos apresentar os troféus. Como deve-se recordar, no ano passado nós fomos ao campeonato africano, a seleção sub-19 ficou na terceira posição, a seleção sénior ficou na segunda posição. Devido à situação de saúde do nosso presidente, nós não conseguimos agendar o encontro com sua excelência, o senhor ministro, para apresentar os troféus. Fizemos-o há duas semanas e nesse encontro saíram instruções muito claras e muito precisas em relação àquilo que é o caminho a seguir para que nós, como federação, estejamos alinhados com aquilo que são os planos macro do governo. E nesse sentido, e seguindo essas boas práticas, tendo o apoio do governo, tendo o apoio das instituições sob tutela do Ministério da Juventude e Desporto, nós mais facilmente conseguimos vir cá para fora, para as entidades privadas. Mas esta é uma engrenagem em que nós já temos o ponto de partida e agora é garantir que o ciclo vai ocorrer com a devida tranquilidade, conhecimento e, acima de tudo, dedicação.
1: Com base nesta proposta que estão em termos da Federação e o Ministério, o que é que preconiza, o que é que será feito nos próximos tempos, este ano, dentro em breve, na patinagem, o hockey, patinagem em linha, entre outra disciplina que faz parte desta Federação?
2: O senhor Ministro da Juventude e Desporto, o senhor Caifadinho Manasse, no encontro que teve conosco, disse, por exemplo, que com muito agrado, ele anota que para onde quer que ele vá no país encontra um patinador. Se não for no evento oficial do Estado, com uma demonstração, ao circular pelas cidades e pelas vilas ou que ele visita em missões de trabalho, ele encontra sempre patinadores. E a pergunta até foi, vocês estão estruturados, vocês têm uma base de dados, vocês têm isso registado, vocês têm isso organizado? Portanto, o que aconteceu foi, com as maratonas realizadas do Rovuma Maputo, lançou-se a semente. lançada a semente, foi regada. Sendo regada, agora nós começamos a ver os primeiros brotos. Surgem os primeiros brotos, agora há necessidade, como nós temos um país com uma extensa área agrícola e nós temos um bocadinho desse conhecimento. Depois de surgir os primeiros brotos, nós temos que fazer o tratamento da planta. Devemos tratar a planta com carinho, cativar a presença de mais meninos, moldar o seu comportamento e a sua atitude, fazê-los perceber que nós temos um meio amador, um meio recreativo e alta competição.
1: Nesse sentido, Rico, a nível da patinagem em linha, do que sei, está o Donaldo Salvador e aqueles que acompanham a ele quando está a fazer o percurso pelo país. A nível das províncias, onde se pratica aquela disciplina esportiva?
2: Agora deu um TPC. Eu vou dizer, por exemplo, na província de Cabo Delgado nós temos a patinagem em linha em Mocimboa, Palma, Anquado, Chiure e Mocimboa da Praia, e Pemba. Em Nampula, nós temos duas equipes na cidade de Nampula. Em Quelimane, temos duas equipes, temos duas em Iquadala, temos uma em Mucuba, temos uma no Ilha, temos uma em Alto Mologo. Descendo, na província de Sofala, na beira nós temos dois núcleos, temos duas equipes, e depois temos uma no Chimoio. Temos uma em Tete, temos uma no Songo, temos uma em Vilanculo, temos uma na Machixe, temos uma no Xokwe, temos uma na em Marraquene, no Maputo temos cerca de 7 e na Matola temos 4. Associado a isto, nós temos o projeto da Escola do Novo Salvador, que me perguntou há bocado, que está a trabalhar com 4 escolas privadas. Cada uma das escolas privadas tem instalações no Maputo e no Matola. Portanto, ele está a trabalhar com 8 unidades. Portanto, temos aqui uma base interessante. Estamos a trabalhar com cerca de 3 mil atletas. E como disse há bocado, o importante agora é estruturar e trazer esta mais-valia.
1: Quer fazer uma competição nacional com esta disciplina que é a patinagem linha.
2: Sim, senhor. Mas o nosso desafio agora é iniciar as competições a nível provincial. Já está a acontecer, por exemplo, na província de Cabo Delgado, que celebrou, por exemplo, no dia 25 de junho, juntando atletas em Chiure. Depois, vamos fazer os regionais e só depois dizer que teremos os nacionais por causa do encargo financeiro.
1: Estamos à conversa com o Rico Alibaia, presidente da Federação Moçambicana de Patinagem, relativo a esta modalidade esportiva, em que no fim de semana ter-se-á aqui na capital um festival da modalidade, pavilhão do esportivo, mas que lhe pergunto a seguir, Rico Alibaia, a nível da patinagem em linha, estamos aqui a falar, a patinagem, em concretamente o hockey em patins, sei que se pratica com mais relevância que Maputo, e quando é que teremos a patinagem nas províncias a efetivar de forma regular as provas?
2: Nós temos o desafio das infraestruturas e do material. Esse é um dos condicionantes. Infelizmente, nós temos estado a trabalhar concentrados na cidade de Maputo apenas, mas com a intenção de produzir réplicas. Um dos grandes desafios é cada membro da seleção nacional de hóquei em patins deve ser padrinho de pelo menos uma associação fora de Maputo. E deve passar o know-how técnico para cada uma dessas associações. Dessa forma, nós temos neste momento registradas, temos 5 associações, mas nós temos que considerar os núcleos que estão em fase de formação como parte do trabalho que resultou das maratonas de patinagem pelo país.
1: Então, Maputo Cidade, mais aonde?
2: As associações registradas são Maputo Cidade, uma Fundação Maputo Skate Educação, que faz o skateboard no Congolote, a Associação de Patinagem da Cidade de Quelimane, a Ação de Patinagem da cidade de Nampula e a Ação Provincial de Cabo Delgado. A Ação de Patinagem da província de Cabo Delgado. Portanto, temos 5 entidades registradas neste momento. E a intenção é, primeiro, criar a interação entre estes, depois com os núcleos que existem. Por exemplo, falei de Mucuba, falei do Ilho, todos estes estão em processo de registro, mas fazem parte do nosso mapa desportivo nacional.
1: Mais 2 perguntas, permita que eu possa o fazer neste festival do desportivo. Que se encerra nas festas da Independência Nacional, o que é que mais a Federação pretende alcançar, juntando a modalidade em si, os praticantes, atletas e dirigentes? O que é que pensam que poderão alcançar por juntar esta disciplina toda através destas modalidades todas, que é a patinagem em linha e também o hockey?
2: A divisão nas disciplinas da patinagem deve ser um assunto do passado. Nós temos de trabalhar juntos, temos de caminhar juntos. Tem que acabar esse assunto. Eu sou do hockey, eu sou da patinagem em linha, eu sou do skate, eu sou da patinagem artística, eu sou daquilo outro. Nós somos todos da patinagem. e temos de estar juntos e devemos lutar uns com os outros e uns pelos outros para que o sucesso das disciplinas ou da modalidade da patinagem seja a curto prazo.
1: O que eu sei aqui na capital do país, a época da modalidade ainda não abriu por várias situações, no caso concreto, negativas. O que a Federação tem feito para que a modalidade possa estar em movimento? Vamos lá agora ver. Essa é uma puta nova patinagem, mas fim de semana a Federação está aí promovendo este evento.
2: A questão aqui é a seguinte: existem graus de autoridade. As associações têm responsabilidade pelas suas circunscrições. Neste caso, a Federação Moçambicana de Patinagem está a organizar este evento porque é uma celebração de âmbito nacional. É o Dia da Independência Nacional. Mas a responsabilidade pela organização dos eventos em cada divisão administrativa onde nós tenhamos uma associação pertence a essa associação. E onde nós não temos essa entidade ainda legalmente registada, nós, como Federação, assumimos a responsabilidade, mas transmitimos a missão e a responsabilidade de execução a quem lá está. E mais importante é, os nossos colegas do hockey cuidam do hockey, do skate cuidam do skate, da patinagem em linha cuidam da patinagem em linha, mas todos juntos cuidamos da patinagem no geral.
1: E parece que uma das razões do atraso na abertura da época é a casa do hockey, o pavilhão que não está, vamos lá, a sessão não está a conseguir o local para que a modalidade possa estar em, em movimento aqui na cidade de Maputo.
2: A Federação Moçambicana de Patinagem, sensível ao problema, já teve várias reuniões com os elementos do elenco atual da Associação de Patinagem da cidade de Maputo, e das reuniões que nós tivemos, tivemos mais ou menos o mesmo sentimento ao longo deste tempo, e estamos juntos a trabalhar para reverter o cenário. Este evento que vai ser organizado pela Federação no dia 4 tem que ser o ponto de viragem rumo a um dinamismo distinto. Portanto, não só na Associação de Patinagem da cidade de Maputo, como em todas as outras associações a nível do país. Nós temos de marcar um ponto de partida. E o dia 4 de junho, desculpa, de julho, o dia 4 de julho é o dia da viragem.
1: Moçambique, ou seja, este ano a Mundial de Hockey em Patins será na Argentina, daquilo que eu sei. O que é que está sendo feito nesta nossa pátria, de forma que possamos estar presentes neste certame com fazer o melhor, fazer algo melhor do que foi feito no passado, através da Federação? O que estão a fazer nesse sentido para que, chegando à vez, Moçambique faça algo interessante?
2: Bom, nós de fato vamos ter o World Skate Games no Paraguai, na cidade de Assunção. Realmente há uma iniciativa de transferir o hockey em patins para São João, na Argentina. Não está ainda clarificado isso. O evento inicia no dia 2 de outubro e vai até o dia 18 de outubro. Moçambique vai se fazer representar. Estamos a trabalhar nesse sentido pelas suas três modalidades: hockey em patins, skateboard e patinagem em linha. Não nos esquecendo que o skateboard está se preparando também para os eventos de qualificação para os Jogos Olímpicos. Não nos esquecendo da Maratona de Berlim, que acontece todos os anos na Alemanha. Não nos esquecendo da sequência e da continuidade que nós temos de ter nos eventos. Daí a valorização dos memorandos de entendimento na nossa região, com Angola, com a África do Sul e com o Egito, que está lá mais para cima. Portanto, há a intenção de criarmos aqui um circuito de comunicação e competição desportiva. Eu vou até acrescentar um aspecto. A Espanha e Portugal celebram o mês do hockey em patins, que é o mês de abril. E esse mês passou-nos despercebido este ano. Então, é a intenção nossa de estabelecer relações e parcerias com clubes naquelas zonas do globo, para que os nossos atletas tirem proveito dos eventos que acontecem no âmbito das celebrações do mês do patinador, do hockeyista. Portanto, não é dia do hockeyista, é o mês do hockeyista. Ao longo do mês há várias competições. Nós temos que ser capazes de colocar naquela montra o melhor que nós temos do hockey em patins. Temos de olhar também para eventos locais, onde nós temos que criar intercâmbios. Depois de conseguirmos consolidar a nossa situação dentro do país, temos que ir além fronteiras. Não custa nada ir até aqui, África do Sul. São 600 quilômetros, vai-se de carro. Sai-se às 4 da manhã, até às 14, a gente está lá, compete-se no dia seguinte e voltamos. Então, é possível fazer aqui uma série de coisas, mas tudo isto requer foco, dedicação e, acima de tudo, um correto planejamento. Com relação aos mundiais a que se referiu, nós temos necessidade, e vou aqui avançar, que nós no dia 2,
3: depois da manhã,
2: quinta-feira, vamos conferir posse às equipes técnicas que vão liderar as nossas seleções que vão aos World Skate, World Skate Games. Exatamente. Vamos ter o selecionador nacional de skateboard, o selecionador nacional de patinagem em linha e o selecionador nacional de hockey em patins, devidamente empossados. Sim, temos os nomes, mas eu vou deixar para esse dia a indicação dos mesmos, por uma questão de respeito. E vamos conferir posse a esses elementos. Depois disso, nós vamos ter as nossas listas com os selecionados e vamos ver se precisamos ou não dos nossos compatriotas que vivam além fronteiras. E daí, seguir todos os procedimentos legais, com cabeça, tronco e mente, fazer as coisas todas certinhas com a intervenção do nosso Ministério de Tutela e trazermos os resultados que nós, todos nós buscamos. Mas sempre na base de os experientes que estão na Europa devem formar e capacitar os que vão para lhe representar.
3: Relativamente a esta questão dos Jogos Olímpicos, falou desta intenção da Federação. Contem-nos, fale-se relativamente a esta claridade.
2: Perdão, não precisa perguntar. Jogos Olímpicos. Com relação aos Jogos Olímpicos, nós temos uma grande estrela, que é o Noel Costa. O Noel Costa é um atleta moçambicano, trabalha o skate e vive no bairro do Congolote, está entre os 5 melhores de África. Portanto, nós temos praticamente garantido a nossa presença nos Jogos Olímpicos. O que nós temos de fazer... Exatamente. O que nós temos de fazer é garantir que o Noel, ao longo deste período, não se perca.
3: Algo que está fazendo isso?
2: Não, ele continua a fazer a prática como deve ser, mas nós sabemos que os jovens, por uma ou por outra razão, podem abraçar os desafios.
3: Ele vai uma competição de apuramento?
2: Sim, ele tem estado a participar em várias competições de apuramento. Recentemente esteve na Itália. A Federação Moçambicana de Patinagem, infelizmente, não pôde ser útil. Ele está a beneficiar da Bolsa Olímpica, do apoio do Comitê Olímpico, e de outros parceiros, mas há um esforço da Federação Moçambicana de Patinagem no sentido de viabilizar um processo consistente e contínuo de valorização e crescimento deste nosso atleta, e não só, porque nós não podemos viver de um só atleta, nós não podemos ter só o Donaldo, só o Noel e só mais um ou outro no hóquei. Nós temos que ter esses atletas como referência, mas eles devem levar consigo pelo menos 4 ou 5.
3: Última questão que ele colocou, Recoli Bai, presidente da Federação de Patinagem, em agosto será conhecido o novo presidente deste organismo, nesta altura em que estamos.
2: A Federação Moçambicana de Patinagem tem a mesa da Assembleia Geral a liderar o processo. O Dr. Cazé é o presidente da mesa da Assembleia Geral, o Dr. Mateus Mondoane é o vice e o nosso colega Nelson Mondoane é o nosso vogal. Desculpa, é o nosso secretário também da mesa da Assembleia Geral. Eles são a nossa Comissão Nacional de Eleições, eles já elaboraram o regulamento eleitoral, já foi divulgado. No dia 11 de abril nós tivemos uma reunião no Ministério da Juventude e Desporto para apresentar o documento e também para sessões de perguntas e respostas. Esse nosso órgão está disponível a prestar esclarecimentos a quem entender. O processo eleitoral é livre e aberto a todos os cidadãos que preenchem os requisitos preconizados no regulamento eleitoral. Fala-se de alguns nomes. Estamos à espera que essas formalizações aconteçam. Honestamente, eu não estou em condições de dizer...
3: Quando fala dos nomes, Abel Guita, Nelson Costa, todos os praticantes de hóquei patins, e também o Luís Manhã, que dirigiu a Estrela Vermelha durante largos anos.
2: Sim, também falou-se do colega Nicolau Manjate. Portanto, não sei se eles já formalizaram ou não as suas candidaturas. Por uma questão de imparcialidade e neutralidade, a mesa da Assembleia Geral está a tratar do processo. E eu não sou a pessoa ideal para fazer comentários em relação a isso, porque tenho de manter-me na posição de concorrente também e tenho que estar em igualdade de circunstâncias.
3: Concorre?
2: Sim, concorro. Eu no dia 15 de maio, submeti o meu pedido de pré-candidatura, foi aprovado pelas condições que são exigidas no regulamento. Eu reúno os requisitos e vou para frente com a candidatura. Espero que hajam mais candidatos também, mas de pequena que é a nossa comunidade da patinagem e da necessidade que nós necessitamos de ser um só braço, uma só força, seria melhor que nós nos uníssemos do que entrássemos aqui em batalhas. Então,
3: se formos a ver agora, Recolibai, são 5 candidatos, 2 dos quais que praticam a modalidade nos últimos anos, nas últimas décadas. O resto são dirigentes, caso de si, Recolibai, Nicolau Majato e Luís Manique.
2: É assim, está provado que ser um grande atleta não produz um grande dirigente necessariamente. Sim, também está provado que ser um bom gestor no sítio errado também não produz resultados. Então, nós temos que ter uma combinação de fatores. Nós temos que ter a pessoa certa no lugar certo. E o mais importante, no meu ponto de vista, é as pessoas devem ter a capacidade para fazer o que prometem. Se o indivíduo não tem obra, se o indivíduo nunca demonstrou capacidade e competência para fazer alguma coisa, tem que pensar 2, 3 vezes.
3: Obrigado, Rico Alibai, presidente da Federação Moçambicana de Patinagem e a modalidade no país. Atualmente, o estágio dessa modalidade no país. Primeiro, falamos deste festival que acontece sábado no Pavilhão Desportivo do OK, no seu campo geral, nesta nossa pátria amada, as eleições para a Federação dessa modalidade esportiva que acontece em agosto próximo aqui na nossa capital, Maputo. Na Tércia, quanto a mim, é tudo. Continuação de uma condição desta emissão do RM Desporto. Voltaremos a falar nesta tarde, noite de terça-feira, com outro, no outro ponto, com outra modalidade esportiva que o país vai movimentando, em particular aqui na capital moçambicana, a cidade de Maputo. Na Tércia, boa tarde, estamos juntos.
0: Estamos juntos e muito obrigada, Carlos Langa, e boa ronda pela capital do país.
3: Muito bem, cá estamos. Primeiro foi a patinagem já tarde. O basquetebol também vai estar em ação nesta terça-feira, nesta tarde, nesta noite. A data de posse, presidente eleito há 2 semanas, tomará posse nesta noite aqui na nossa capital, pelo que também falarei do basquetebol nesta tarde informativa do RM Esportes.
0: Estamos combinados, Carlos, e bom trabalho.
3: Obrigado.
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Recordamos assim o hino do Campeonato Mundial de Futebol de 2014, que aconteceu no Brasil, numa altura em que estamos a testemunhar emoções do Mundial de 2026, o Mundial das Américas. E os países co-organizadores desse campeonato estão, por sinal, ainda em jogo, em pleno andamento dos oitavos de final da prova, onde Marrocos, surpreendentemente, venceu então o seu adversário e passou para a fase seguinte. Na verdade, a maior surpresa foi ver a Alemanha cair então aos pés do seu adversário. Estava aqui a ler uma nota internacional sobre essa desqualificação da Alemanha. Os jogadores, no caso, dizem-se estar em choques, problemas com as mulheres, famílias, houve de tudo.

0: de hotéis. Tudo isso foi um tema dentro da equipa. Nunca saiu na comunicação social, mas diz ele que sabe o que aconteceu. Um ficava chateado com o outro porque a mãe de um pode ir no voo e o outro pode levar a mulher e os filhos. As famílias do outro tiveram de ir em voos comerciais, afirmou em declarações reproduzidas pela Bild. Mas isto é sério porque são fatores psicológicos que acabam afetando no rendimento do jogador. E continuamos a falar desse campeonato mundial brilhante, diga-se, este campeonato que acontece pela primeira vez com 48 seleções, 104 partidas para este campeonato mundial de futebol, recordando que o Marrocos afastou ontem a Nova Zelândia. Temos para já garantida uma seleção africana nos quartos, nos oitavos de final desse Mundial de 2026.
1: O Marrocos avançou para os oitavos de final da Copa do Mundo da FIFA 2026, após uma vitória dramática nos penaltis sobre a Holanda em Montreux. No tempo regulamentar e no prolongamento, os marroquinos e holandeses empataram uma bola, vitória magrebina nos penaltis por 3-2. Noutro jogo, a Alemanha foi eliminada pelo Paraguai 4-3 e empata uma bola nos 90 minutos e no prolongamento. O Brasil eliminou o Japão por 2-1. Hoje temos mais uma seleção africana a entrar em ação. A Costa de Marfim de Amadou Diallo enfrenta a Noruega de Haaland às 19 horas do nosso país. Quando forem 2 horas e 30 minutos de Moçambique, a França de Kylian Mbappé joga com a Suécia de Vítor Gyökeres. O RM Desporto aqui na cidade de Maputo interpelou alguns amantes do futebol. Elias Vaz refere que o Canadá, que eliminou a África do Sul, era um oponente acessível.
2: Pois era de se esperar, apesar de ter carregado com um bom adversário, um adversário acessível como o Canadá, mas da forma como a seleção sul-africana abordou o jogo, já era de se esperar, porque o objetivo deles era puxar um jogo até o prolongamento e nos momentos finais o Canadá conseguiu marcar um golo e fechou o resultado. Por ser ainda uma fase inicial, são várias seleções, mas vou destacar aqui duas, né, que é a seleção da França, a seleção da Argentina também, que tiveram aproveitamentos a 100% e por sinal foram as duas finalistas da edição passada. Então destaco essas duas seleções.
1: A Argentina é a melhor seleção, na opinião de Felicidade da Graça.
3: Até então, o Mundial está a decorrer muito bem e eu estou a gostar. Eu estou a apoiar todas as seleções africanas. A equipe que está a dominar o Mundial é a Argentina. Mas eu continuo apostando na Argentina.
1: Freitas Sumane está triste com a eliminação dos Bafana Bafana.
4: Bastante triste porque estiveram bem em campo. Mas aconteceu o que aconteceu, foram derrotados, faz parte do jogo. Messi, porque ele esteve bem em campo, conseguiu marcar 6 golos em 3 jogos. Estamos aqui a aguardar para ver como é que os jogadores, como é que as equipes vão se sair até lá. Mas em todo caso, eu só espero que vença o melhor.
1: Comentários de alguns amantes do futebol na cidade de Maputo em relação ao Mundial 2026.
0: Muito obrigada, Dom Matimbe. Muito obrigada. Há pouco recebi aqui a visita do nosso colega, professor Dom Matimbe. Olha ele a reclamar. Na terça, como estás a dizer, que surpreendentemente Marrocos eliminou a Holanda. E com razão. E com razão, não era surpresa, não é surpresa para ninguém, já era a esperar, já era de se esperar que o Marrocos passasse para a fase seguinte, tendo em conta o histórico que a seleção marroquina tem. Um é vice-campeã africana de futebol, dois no último campeonato mundial, foi até às meias finais. É um histórico que vale a pena e a Holanda é a seleção que, por sinal, termina por essas fases, então é preciso reconhecer. Bom, foi mesmo acho que acabou saindo a surpresa, porque a surpresa na verdade aconteceu com a Alemanha, isso sim foi a surpresa desta fase. A Alemanha ficou, mas também estivemos aqui a pautar esta nota deste antigo craque alemão que fala de problemas sociais, o psíquico foi muito afetado, o facto que os jogadores não conseguiram digerir as questões psicológicas, o emocional foi muito afetado, daí o resultado de ontem. 16:48, são as histórias, as peripécias deste campeonato mundial de futebol. Valeu, prof, valeu pela chamada de atenção.

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1: Muito boa tarde em toda a República de Moçambique. São 17 horas.
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1: As notícias a seguir por Adão Matimbo.
12: Boa tarde. Federação Moçambicana de Futebol marca novas datas para os oitavos de final da Taça de Moçambique. O organismo que organiza a taça alega motivos de força maior, aliado aos constrangimentos logístico-operacionais apresentados pela Liga Moçambicana de Futebol decorrentes da realização do Moçambola 2026. De 4 a 5 de julho, os jogos passam para o fim de semana seguinte. Com efeito, na região norte, estão agendados para sábado, 11 de julho, os desafios desportivos de Nacala, Ferroviário de Nampula, Ferroviário de Pemba, Ferroviário de Lixinga, domingo, Ferroviário de Nacala, Águias Especiais de Lixinga, Baía de Pemba, Sporting de Nampula, Zona Centro, sábado, Águias Especiais de Sofala, Xingal de Tate, União Desportiva de Songo, Mutupes de Gurui, Academia de Chimoio, Ferroviário da Beira e no domingo, Testa África de Chimoio, Planície de Mpadui e na fase regional sul de Moçambique, cruzam-se no sábado Ferroviário de Gás em Kumate de Chinavane, Ferroviário de Maputo, Liga Desportiva de Maputo e Costa do Sol, Estrela Vermelha de Maputo. Domingo a fechar os oitavos de final, Vulcano hospeda a Associação Desportiva de Vilanculo e o Xingal, que não ganha desde o início do Moçambola deste ano a 8 jornadas, encontra amanhã, quarta-feira, em Moatize, o Baía de Pemba. O jogo é pontuável para a 9ª jornada.
13: O técnico adjunto dos Embondeiros de Tete, Hipólito Sanete, apesar de jogar em casa, reconhece ser jogo difícil pelo fato de enfrentar um adversário que está a ser bem orientado e acomodado na tabela classificativa.
5: Mais uma vez em casa, temos de fazer tudo o que estiver ao nosso alcance para conseguirmos obter um bom resultado.
14: A equipa não está a marcar golos.
5: Infelizmente, esse que está a ser o calcanhar de Aquiles da equipe, porque em termos de circulação, em termos de posse, em termos de abordagem de jogo, temos estado muito melhor.
13: Do outro lado, o técnico dos baianos, Arthur Semedo, diz que tiver dificuldades, uma vez que o adversário ainda não venceu na prova e procurará amelhar os 3 pontos para fazer passes com os seus associados.
15: Um jogo extremamente difícil. Todas as equipas estão sedentas de pontos. Nós, a seguir a um arranque menos positivo, deve calcular que estamos sedentos de pontos. E este jogo, mais uma partida que nós vamos tentar competir ao nosso melhor nível para tentar levar pontos, sabendo que o adversário também não está numa situação muito boa, mas acredito que vai ser um bom jogo. Acredito que vamos ter muitas dificuldades, mas compete-nos a nós também a lutar pelo resultado e tentar fazer o melhor e tentar levar daqui 3 pontos.
13: Lançamento do embate ao Clube do Desporto de Xangal de Tete, Baía de Pemba, esta quarta-feira, referente à 9ª jornada da maior prova futebolística do país no campo sintético 25 de setembro, na cidade mineira de Moatize. O Xangal de Tete vai ao confronto com 3 pontos, fruto de igual número de empates. Igual situação está o adversário Baía de Pemba. Wilson Muyamba e o árbitro principal, proveniente de Maputo cidade. Eugênio Macheia, proveniente de Maputo província, é o primeiro assistente. Rui Kissimisi de Sofala é o segundo assistente e Vinácio Waia de Tete é o quarto árbitro. Ainda a contar para a mesma ronda, esta quarta-feira na Vila do Songo, União Desportiva de Songo cruza caminho com a Associação Desportiva de Pemba. Momad Rafik em Tete.
12: Xangal de Tete promete quebrar o enguiço na recessão ao Baía de Pemba de Arthur Semedo. Mundial de Futebol, Costa do Marfim e Noruega abrem o dia às 19 horas de Moçambique e a fechar às 22 horas e 30 minutos do nosso país. A França defronta a Suécia para os 16avos de final. Marrocos, Paraguai e Canadá estão apurados para os 8avos de final do certame. Toma posse nesta terça-feira o novo presidente da Liga Moçambicana de Basquetebol. Neste quadriênio, Pascoal Isaías já definiu as prioridades.
16: A primeira prioridade é visitar infraestruturas, porque as infraestruturas têm que estar prontas para aquilo que nós pretendemos fazer. A segunda oportunidade, depois de nós sabermos os custos que vai envolver nós fazermos alguma intervenção permitida pelos donos dos espaços, é trabalhar com os patrocinadores nesse sentido. Nós conseguimos perceber que alguns pavilhões têm compromissos comerciais com algumas entidades que possam não ser as mesmas com as quais nós pretendemos trabalhar. Então também temos que ver nesse sentido como e com quem nós iremos trabalhar. No rol de prioridades, temos que perceber dos clubes se este modelo é o melhor modelo, obviamente não para mudar este ano, mas para vermos a curto prazo, estamos a contactar pessoal de outras áreas de entretenimento, porque nós vamos meter entretenimento, como tenho dito, no basquetebol e trabalhar no geral naquela festa que nós temos nos proposto a fazer.
12: Notas finais, a Fórmula 1 enfrenta um dilema para concluir a temporada de 2026 com o calendário original a ser posto em causa pela guerra no Golfo Pérsico que se arrasta desde março em Spielberg. Este fim de semana surgiram rumores sobre os vários cenários em cima da mesa para reestruturar as últimas provas do campeonato. A principal preferência da FOM, Liberty Media, detentoras dos direitos do Mundial, passa por manter o final da temporada no Qatar e em Abu Dhabi, conforme planeado, e reagendar o Grande Prêmio de Bahrein, que fora adiado em abril. Contudo, a recente escalada de tensão na região, com ataques do Irã a um cargueiro e a um navio de guerra dos Estados Unidos, seguidos de uma resposta com mísseis por parte dos norte-americanos, levanta sérias dúvidas sobre a viabilidade de regressar à zona em novembro. Portimão, Portugal, pode ser a alternativa.
1: Assim foi o noticiário a esta hora. Daqui a mais um pouco teremos a emissão de Cabo Delgado. Até já.

0: Oana, música de Abel Laste, a partir de Cabo Delgado, para onde seguimos para a emissão desta terça-feira. Olá, muito boa tarde, colegas, a partir de Cabo Delgado, bem-vindos ao nosso convívio.
1: Boa tarde, minha cara na Tércia, como está?
0: Está tudo bem, graças a Deus, e desse lado?
1: Aqui está tudo controlado.
0: Que bom. Propostas para este espaço de emissão que parece ser curto quando começa.
1: É verdade. Bom, vamos falar do Campeonato Nacional de Futebol da Divisão de Honra. Este é o prato forte. Uhum. Um campeonato que está ao rubro. Os dois primeiros classificados no pretérito fim de semana não pontuaram. Isso permitiu com que fosse então, enfim, vamos lá dizer, que os seus diretos perseguidores estão no encalço. O Atlético o venceu, assim como o Bahia de Pemba B. Venceram então, essas duas equipas encurtaram a distância de 5 para 3, para 2 pontos para então o primeiro classificado. Vamos falar também dos adeptos da Associação Desportiva de Pemba, que nestas alturas andam nas nuvens, andam radiantes devido então ao comportamento, na sua opinião, ao bom comportamento que o Pembinha está tendo neste campeonato, e com razão, os números não mentem. São 7 pontos, fruto de 2 vitórias, 1 empate e 3 derrotas. Atenção que a Associação Desportiva de Pemba tem 100% de aproveitamento, quando, portanto, jogando aqui no estádio municipal de Pemba, bem pertinho de nós aqui, a 150 metros. E também, ao longo desta emissão, vamos falar do campeonato recreativo de futebol do distrito de Montepués, que arranca daqui a 2 semanas. Portanto, na Tércia, estas são algumas propostas que nós temos para essa emissão.
0: Está certo. Vamos acompanhar, então, o decorrer destas propostas para este espaço de emissão. Desejo-te um bom trabalho. Estamos juntos.
1: Mas, na Tércia.
0: Diz,
1: diga-me lá.
0: Diz.
1: Aí passará a ser ouvinte, não é?
0: Sim, com muito gosto.
1: Como é que se sente?
0: Não, também é bom ser ouvinte, porque nós recebemos a química vindo desse lado para cá e reagimos também. É um momento também muito bom de ser ouvinte, ouvir o que os outros dizem. É sempre bom ouvir, muito bom. Nós aprendemos muito quando ouvimos. Então é uma oportunidade muito boa de aprendizagem.
1: Está bem, me convenceste.
0: A ideia não era lhe convencer, mas era dar-lhe a conhecer o meu sentimento, simplesmente isso. Eu sou ouvinte, eu gosto de ouvir, e faz muito bem ouvir os outros.
1: Eu estava a acompanhar a tua emissão.
0: Quando?
1: Alguma parte. Não, quando eu vinha.
0: Hoje?
1: Para... Sim,
0: tá bem.
1: Quando estavas aí a falar sobre surpresas do Mundial.
0: não vai falar de Marrocos novamente, como o prof. Olha, o que aconteceu foi, a palavra saiu, quanto menos esperava. Eu queria falar, na verdade, da Alemanha, surpreendentemente eliminada. Não queria falar de Marrocos, mas por alguma razão, o Marrocos acabou saindo e o prof chegou e disse na terça, mas que brincadeiras são essas? Surpresa qualquer. Nós já esperávamos que Marrocos chegasse a esta fase, não é? Já esperávamos, pelo histórico que a seleção marroquina tem nos apresentado. Então não há surpresa alguma, é normal, simplesmente isso. Então foi o que aconteceu, por isso que o prof não se deixou rogar e ele logo viu. Nath, que brincadeiras são essas agora?
1: Mas eu não estou de acordo.
0: Com o que exatamente, Joaninho?
1: Dizer que Marrocos ou eliminar a Holanda não é surpresa. É verdade que o Marrocos fez aquele campeonato do mundo em 2022.
0: Exato.
1: Mas a Holanda por aquilo que eu assisti.
0: É, pelo pra jogo mim, organizado que tem, sim, e violento, exatamente. Sobretudo.
1: Exatamente.
0: Muito o agressivo futebol... o jogo dos holandeses.
1: Sim, mas, por exemplo, no jogo contra a Suécia. Olha, a Holanda era
0: muito pesado,
1: era
0: aquele
1: candidata.
0: Jogo. Sim, foi muito pesado.
1: Então, para mim... Não vejo o Marrocos. É verdade que tem uma boa seleção, mas não estou a ver o Marrocos a chegar novamente às meias finais. Não é todos os dias.
0: É. Acho que o que vai acontecer este ano, no Mundial passado, se tivermos o Marrocos já ocupar as meias finais e por lá terminar, este ano somos capazes de ter uma outra seleção africana. O que é bom para a África, sobretudo. Teremos uma outra seleção africana nas meias finais. Isso vai ser bom. Então, isso estamos a dizer que estamos a abrir... o caminho para se chegar à final daqui a uns anos do Campeonato Mundial de Futebol.
1: É verdade,
0: então,
1: é verdade.
0: Vai ser bom. Então, para nós, não vai ser surpresa Marrocos não chegar às meias finais, mas sim uma outra seleção africana. Do ponto de vista que o Joaninho estava a falar, sim, vimos o futebol agressivo que a Holanda mostrou na fase de grupos. Então, pelo histórico que teve na fase regular, não se era de esperar que a Holanda ficasse, mas uma das seleções tinha que ficar, Joaninho.
1: É verdade. Para mim foi surpresa Marrocos eliminar a Holanda, porque eu, não sou eu acho que alguns colocavam a Holanda como uma das
0: favoritas, exato.
1: Pela performance do seu futebol. Uhum. Não esqueçamos que são os inventores do futebol total, uhum. O futebol bonito praticado pelo Barcelona, a seleção espanhola, eles são os donos. E olha, neste Mundial eles vinham bem apostados. Veja que a Holanda está cheia de estrelas, os jogadores a jogarem nas grandes equipas, desde os De Jong, os Van Dijk, mais outros por aí. Mas epa, o futebol tem aquelas caixinhas de surpresa que. Pronto, agora.
0: Mas, Joaninho.
1: Natácia.
0: Sim, Joaninho.
1: Isto acaba contrariando aquele que foi o discurso do selecionador italiano, o Gennaro Gattuso, a dizer que era exagerado que a África tivesse muitas seleções no Mundial. Isto prejudicava as seleções europeias, não é? E agora a resposta está aí.
0: Sim, mas não só foi ela que teve esse tipo de pronunciamento. Eu me recordo que também o selecionador do Ghana, quando falava das seleções que tiveram facilidades demais para ter o acesso a um lugar no Mundial, para ele discorda completamente desta história de aumentar o número de seleções para poder termos mais seleções, o que significa que em África temos mais seleções. Esse discurso não é só do treinador italiano, mas na verdade aquilo que o Joaninho há pouco estava a dizer, a questão de que Holanda, por exemplo, tem muitas estrelas. Está provado com A mais B que não são as estrelas que jogam só em campo. Todo um conjunto é que faz uma partida acontecer. Por mais que uma equipa tenha tantas estrelas, mas se o conjunto não se encontra para um determinado objetivo, e principalmente nesta fase, que todo erro cometido é fatal, a seleção fica, as estrelas não contam. Nós vimos também o que aconteceu no jogo com o Brasil. Uma das principais estrelas do jogo do Brasil não se fez ao campo, mas Brasil jogou, exato. Brasil jogou e enfrentou o Japão. É verdade que foi difícil encontrar-se, mas jogou e ganhou o Japão. Nós sabemos também quem é a seleção japonesa.
1: É verdade, é uma das seleções que está a crescer muito a nível mundial, fruto de um grande investimento, tal como acontece com Marrocos. Mas eu, na Tércia, particularmente, eu não contava que
0: Marrocos que a Holanda ficasse.
1: Holanda. É
0: então o prof, onde está? Ele deve estar a coçar a cabeça. Mas esse Joaninho. E tem a sua razão. Cada defesa com os seus argumentos. É a sua defesa e entende-se perfeitamente. Muito pelo que a Holanda demonstrou nesta fase regular, no
1: Olha,
0: campo.
1: Para mim, foi a seleção que mais jogou na fase regular.
0: Uhum.
1: Estou a dizer jogar.
0: Exato.
1: Futebol jogado.
0: Exato.
1: Futebol de ataque. Para mim, a Holanda esteve melhor. Mas não é só tudo isso, não é? No futebol, tal como disseste. Estrelas, não são só elas que ganham os jogos. É preciso um conjunto todo, todo mundo a jogar. Enfim. Pronto.
0: Foi bom conversar, foi bom. E eu me recordo que esse jogo bonito e bem organizado viu-se muito no jogo da Suécia, hein? Com a Suécia. Viu-se
1: exatamente.
0: Muito, deu para observar aquilo que a Holanda tem estado a investir e ali mostrou-se como candidata aberta a conquistar este Mundial. Mas infelizmente, bom, não diria infelizmente, mas são coisas do futebol, não é? Acabou ficando por terra.
1: É uma pena, para os holandeses que... quer dizer, eu costumo dizer, uma das grandes injustiças que o futebol mundial tem é a Holanda não conquistar sequer um título mundial.
0: Uhum.
1: Por inventar o futebol mais bonito, o futebol total, por ter alguns jogadores, se calhar os maiores de todos os tempos, vamos dizer assim, como Johan Cruyff, Van Basten, entre outros. Mas...
0: são coisas da bola. São coisas da bola, Joaninho.
1: É verdade, é verdade.
0: Senhor.
1: Muito bem. Então, estamos juntos.
0: Estamos juntos como ouvintes, acompanhando a emissão a partir de Cabo Delgado com Joaninho Machono.
1: Muito obrigado.
0: Até já.
1: Isso é neste momento... 17 horas e 21 minutos, é verdade, vamos falar então do Campeonato Nacional de Futebol da Divisão de Honra. Já dissemos que está ao rubro. Os dois primeiros classificados não pontuaram na jornada número 8. Isto naturalmente permitiu o encurtamento de distâncias em relação aos seus perseguidores, no caso particular o Atlético de Montepés e o Bahia de Pembabé, que tiveram então uma excelente colheita nesta jornada. Foram as equipas beneficiadas desta não pontuação dos líderes. Recordar que o Futebol Clube de Montepués, devido ao número ímpar de equipas, não jogou, ficou de folga, enquanto que a outra formação, a Associação Desportiva de Pemba B, portanto a equipa de reserva do Pembinha, perdeu num duelo aqui com a outra equipa de reserva, estamos a falar do Bahia de Pembabé, por 3-1. Portanto, não pontuaram e a equipa, tanto o Bahia de Pembabé como o Atlético, então, conseguiram encurtar a distância em relação a esses dois. Recordar que o Atlético, aliás, o Futebol Clube de Montepés, a novata formação do Futebol Clube de Montepés, a sensação desta prova, líder incontestável, soma 13 pontos. E o Pembinha B tem 12, os mesmos do Bahia B, e já o Atlético segue com 11 pontos. Mas são coisas que iremos falar ainda ao longo desta emissão. E também esses adeptos do Pembinha que andam aí bem radiantes, diga-se de passagem, 7 pontos. 100% de aproveitamento. Recordar que o Pembinha fez 2 jogos aqui, bem pertinho de nós, cerca de 150 metros de distância, do estádio municipal para aqui na Rádio Moçambique. Venceu os 2 jogos que teve e depois conseguiu um pontinho. Ai, Moatize, diga-se, um ponto para o Xingale, doloroso, enquanto para o Pembinha... um ponto que pode, se calhar amanhã, entrar nas contas finais deste campeonato. Recordar que o Pindinha regressa a Moçambola depois de 25 anos. Andar aí na travessia do deserto, não é? Depois de uma longa travessia do deserto, está aí. A equipa com mais adeptos na província de Cabo Delgado, então, está a fazer o seu campeonato, aquilo que era de se esperar, não é? É isso que está a acontecer neste momento. Não se pode olhar o Pembinha como candidata, aliás, como candidato ao título, não se pode olhar o Pembinha, tanto a lutar para os primeiros três lugares. É verdade, isso pode acontecer, até porque sonhar não é proibido, não é? Mas tem os sérios candidatos, o Coxa do Sol, sobretudo a União Desportiva do Songo, a ABB, o próprio Ferroviário da Beira, que está a fazer também excelentes campeonatos. É verdade que perdeu pontos neste duelo locomotiva diante do Ferroviário de Nampula, por neste empate num jogo escaldante, diga-se de passagem, a dois golos. Está aí a liderar o campeonato. A ver, vamos, o que é que efetivamente... Mas é uma equipa que também está a fazer um excelente campeonato. Aliás, tem sido assim desde a sua ascensão no Moçambola, cerca de 5 anos atrás. Estou a falar do Ferroviário de Lixinga. Uma formação que, enfim, está a fazer um excelente campeonato. Tem sido assim todos os anos o Ferroviário de Lixinga. Recordemos que no ano passado até já chegou de liderar o Moçambola, este ano ainda, mas está aí na terceira posição. É uma equipa agora com performances, vamos assim dizer, bem sólidos nesta prova. E Lixinga agora é uma equipa que luta não para ser campeão, mas pelo menos para o terceiro lugar, o quarto lugar. Já não é surpresa, já não se fala de Lixinga, uma equipa sensação, porque passou a ser normal, não é? Ver Lixinga a ocupar os lugares chimeros, ver Lixinga a ocupar o terceiro, quarto, terceiro lugar, já não é nenhuma sensação, não é nenhuma surpresa. Já passou a ser normal. Xinga que bateu então o Machacane. Oh, que pena. Machacane por 2-1. Quem te vê, quem te conhece, jamais te esquece, o Machacane. Portanto, Xinga está a fazer um excelente campeonato. São neste momento 17 horas e 27 minutos. Música também faz parte nesta emissão.

0: O amor é lindo, é o nosso sentimento, o máximo. São neste momento 17 horas e 34 minutos. Estivemos com o Luke ao lado de Idris Aide. Esta música, Vão Falar, Meu Rumo És Tu, Ninguém Nos Separa. É verdade, quando o amor está forte, forte, forte, forte, forte, forte, forte, nada pode separar. Antes do futebol masculino, vamos falar do futebol feminino, enfim, no próximo fim de semana arranca o Campeonato Provincial de Futebol Senior Feminino, com a participação de 8 equipas, e as equipas vão-se, enfim, se preparando para esta fase. Por exemplo, no último sábado tivemos o encontro que o pós frente a frente, o Bahia de Pemba e a Associação Desportiva de Ingonani, com a vitória da equipa baiana por 3-1. Vamos então ouvir as reações, recordar, se calhar assim que é, as reações de algumas intervenientes no jogo. Comecemos por a capitã da equipa de Bahia de Pemba, a Tija.
1: Foi o jogo? O jogo foi nice. Jogamos para ganhar a vitória.
2: Como é que foi o adversário?
1: Jogam bem. Gostamos de adversário.
2: Próxima semana começa o Campeonato Provincial Feminino. Vocês estão preparadas?
1: Sim, estamos preparadas para jogar, ganhar.
2: Tem equipa preparada para tal?
1: Sim, tem, tem.
0: Então, foram as palavras de Tija, capitã da formação de Bahia de Pemba B, equipa feminina de Bahia de Pemba B, equipa feminina de Bahia de Pemba, assim que é, equipa de futebol, neste caso, reagindo então a esta vitória por 3-1, num jogo, num amistoso, assim que é, diante da formação da Associação Desportiva de Ingonani, por 3-1. Vamos então acompanhar os depoimentos da Amina, jogadora de Ingonani.
3: O jogo foi tão bom, apesar que perdemos, mas jogamos.
2: Como avalia o adversário?
3: Um pouco assim, normal.
2: Próxima semana começa o Campeonato Provincial. Vocês estão preparadas?
3: Estamos, apesar que perdemos, mas estamos preparados. Sempre viemos preparados.
0: Aí está, um jogo que serviu mesmo para aferir o grau de prontidão das duas formações rumo então ao Campeonato Provincial de Futebol Senior Feminino em Cabo Delgado, edição 2026, naturalmente um campeonato onde as principais candidatas ao título, as equipas candidatas são 17 de Maio e a Académica, são essas duas formações que bipolarizam então o futebol feminino em Cabo Delgado. Se uma não ganha, a outra ganha. Se a outra perde, a outra ganha, não é? São essas então as melhores equipas. Naturalmente vão se encontrar, recordar que o campeão em título chama-se 17 de Maio, então detentora do título. São neste momento 17 horas 38 minutos. Temos a música. O tema é Barona de Olhos Jesus, do conceituado músico Imamoji.

É verdade. São neste momento 17 horas e 47 minutos. Estamos então com a dupla Bunawasse Mateus ao lado de Isi Kinnerak Hoxha. Apanhou boas canções, já não quero mais namorar.

0: São neste momento 17 horas e 54 minutos. Estivemos aqui com Meia Jacinto, Meia Zero. O tema faz chorar de novo. Seguimos com Hashimu Abdullah, Hashimu Andala, Mataranga.
1: George Music.
2: Himia.

É verdade, tivemos aqui com Nassim Abdullah Simandala uma tranca. São neste momento 17 horas e 59 minutos. Termina assim a nossa primeira hora de emissão, desta janela de emissão do RM Desportos, referente a esta terça-feira. 30 de junho de 2026. Na segunda parte desta emissão, iremos recordar aqui ao amigo ouvinte os jogos, ou seja, aquilo que foi a oitava jornada do Campeonato Nacional de Futebol da Divisão de Honra Fase Provincial. Já dissemos que está o rubro, os dois primeiros classificados não pontuaram nesta jornada e permitiu então a aproximação dos seus perseguidores. Casos particulares, o Bahia B e o Atlético de Montepeço, estes então tiveram uma excelente colheita nesta ronda, tanto uma ronda em que conseguiram então ganhar 3 pontos contra, tanto zero, e isto deixa então o campeonato ao rubro. São neste preciso momento

0: Portanto, são 18 horas em todo o território nacional. Vamos então falar do Campeonato Nacional de Futebol da Divisão de Honra, fase provincial de Cabo Delgado. Uma prova que, no pretérito fim de semana, tanto jogou-se, é verdade, uma parte, porque não se realizou a partida que iria opor frente a frente as formações do Desportivo do Ibo e também do Ferroviário de Pemba. O Ferroviário de Pemba, então, não conseguiu deslocar-se à Ilha do Ibo, onde iria defrontar o Desportivo local. Informações que, tanto informações em nosso poder, dizem que o Ferroviário havia, enfim, escrito uma carta pedindo então o adiamento da partida. No entanto, o Desportivo do Ibo não respondeu. Agora, isso já aconteceu no ano passado, em que o Ferroviário de Pemba também fez o mesmo, mandou uma carta para Montepejo. O Atlético não respondeu, houve muito barulho, muito sururu. O jogo então viria a acontecer aqui em Pemba, terminou empatado, um jogo que seria um resultado que seria, que viria então a ser fatal para a Locomotiva de Pemba, pois com aquele empate era arredado portanto, saía da zona da pool, portanto, para fora naturalmente. Isto permitiu então as entradas do Pembinha, que dependia então de terceiros, e também do Desportivo de Pemba, que esteve lá em cima deste. São 18 horas e 2 minutos. Vem a segunda divisão, sobretudo o jogo entre o 17 de maio e MRV, um jogo que terminou empatado. Há um golo, um resultado que não foi bem recebido nas hostes do MRV, que precisava desta vitória para encurtar a distância em relação aos líderes. Portanto, MRV jogando diante do 17 de maio, que é a grande decepção da presente edição do Campeonato Nacional. Recordar que o 17 de maio, nos anos anteriores, sempre foi uma equipa que lutou para o segundo lugar, não para ser campeão, mas para o segundo lugar. No ano passado até já foi líder, quase toda a segunda volta. No entanto, viria a perder para o Desportivo de Pemba e também a Associação Desportiva de Pemba. Vamos então acompanhar esta reportagem, recordar assim que é esta peça.
1: O movimento da renovação da vida MRV perde a oportunidade de aproximar a liderança no Nacional de Futebol da 2ª Divisão, fase provincial de Cabo Delgado, ao empatar neste domingo com 17 de maio a um golo no encerramento da 8ª jornada. Este resultado permitiu ao MRV ganhar apenas um ponto, passando a somar neste momento 9 contra 13 pontos do Futebol Clube de Montepejo, que mesmo estando de fora nesta jornada, devido ao número ímpar de equipas participantes, manteve a liderança da prova. Kenya Gabriel, técnico adjunto do MRV, diz não encontrar palavras para justificar o empate.
2: Ficou um pouco complicado, né? Depois da semana passada fazer um grande jogo. Sempre que nós nos encontramos com uma equipe quase do nosso nível, né? É para sempre ter havido acidentes. Já é difícil um pouco explicar, né? Mas pronto.
1: A fazer um campeonato aquém do esperado, Bilo Sani, técnico adjunto do 17 de maio, diz que o seu conjunto vai continuar a lutar até as últimas consequências.
3: Entramos muito mal, sim, e nós não vamos dar a toalha por baixo, né? Ainda temos a segunda volta e quero acreditar que podemos ir atrás dos resultados.
1: Nesta jornada, o Atlético bateu a Associação Starboy por 3-0, enquanto a equipa de reserva de Bahia B bateu outra formação BA do Pembinha por 3-1, partidas realizadas no último sábado, no arranque da jornada.
0: Portanto, este foi o resumo do jogo do último domingo, que eu pôs frente a frente as formações do MRV e 17 de maio. O jogo terminou então empatado a um golo. O resultado, como dissemos, não foi do agrado da equipa do MRV, que precisava uma vitória para então encurtar a distância em relação ao líder Futebol Clube de Montepejo. que, enfim, não jogou nesta ronda por estar de fora, devido ao número ímpar de equipas participantes na prova. Entretanto, a Associação Provincial de Futebol de Cabo Delgado marcou para o próximo fim de semana a nona e última jornada da primeira volta do Campeonato Nacional de Futebol da 2ª Divisão ao nível de Cabo Delgado. A jornada começa a ser disputada na próxima sexta-feira com os embates da Associação Star Boys, Bahia de Pemba B, jogo agendado para o Estádio Municipal de Pemba. Em Montepoês, no campo do Atlético, o líder da prova regressa, portanto, aos campos, recebendo em casa o MRV. Ainda no sábado, no prosseguimento no Estádio Municipal de Pemba, o Ferroviário de Pemba recebe o Atlético de Montepoês. A ronda encerra no próximo domingo, com o embate que vai o pôr frente a frente o 17 de maio e o Desportivo Dibo. Vamos então recapitular os jogos da nona jornada do Campeonato Nacional de Futebol da Divisão de Honra Fase Provincial de Cabo Delgado. Sexta-feira, no arranque da jornada, a Associação Star Boys defronta o Bahia de Pemba B Futebol Clube. No sábado, no prosseguimento da ronda em Montepoês, o Futebol Clube local, o líder da prova com 13 pontos, recebe o MRV. Ainda no sábado, no Estádio Municipal de Pemba, o Ferroviário de Pemba recebe o Atlético de Montepoês. Finalmente, no domingo, no encerramento da ronda, o 17 de maio, recebe o Desportivo do Ibo. Fica de fora nesta ronda a equipa de reserva do Pembinha. Já dissemos, devido ao número ímpar de equipas participantes, são 9 equipas. E são neste momento 18 horas e 8 minutos. Pós do futebol. Aliás, ao futebol voltaremos. A música também faz parte desta emissão.

0: Ibn Abdullahi, o tema Kino Chema. São neste momento 18 horas e 12 minutos. Muito obrigado por neste momento estar em nossa sintonia. Este é o seu canal predileto, o canal do desporto, o canal onde o ouvinte acompanha todas as notícias desportivas do país e do mundo, o canal do Moçambola, o canal das várias notícias desportivas do nosso país e também do mundo. Seguimos com Henrique Semuene Acuvenando. Estanando. Malove.
1: Malove.

São neste momento 18 horas e 23 minutos. Muito obrigado por estar neste momento em nossa companhia, não é? Vamos ficar com Sifan Lijo aqui, Sifani Rona.

São neste momento 18 horas e 26 minutos. Será que o amor faz sofrer mesmo? Ou melhor, é como poderia perguntar, aquele que é o maior e o melhor sentimento que um ser humano tem, incluindo os animais também, deveria nos fazer sofrer? E se nos faz sofrer é amor. O amor não pode fazer sofrer a ninguém. Senão não seria amor. Bom, há quem defende que quem ama sofre. Mas não poderia ser assim, não é? Quem ama sofre. Quem ama sofre. Não poderia ser assim. Não é? O amor não poderia fazer sofrer a gente. É o amor. É o sentimento máximo. São neste momento 18 horas e 27 minutos e meio. E você que está neste momento, está na estrada a conduzir, tenha muita prudência. Lembre-se que atrás de uma bola está sempre uma criança. Quando chegar aí na aldeia, não corra muito. Ande bem devagar, bem devagarzinho, bem devagarzinho. São crianças a jogarem, mas também mesmo estando na via pública, não é? Ande com prudência. Se onde vai, são 200 quilómetros, mantém-se os mesmos 200 quilómetros, tal como deixou. Não pense que os 200 quilómetros já aumentaram. Não, não, não, não. Não. Os 200 quilómetros, mantém-se. Depois são os acidentes que acabam criando luto nas famílias, perdas irreparáveis, enfim, por causa de uma irresponsabilidade. São crianças órfãs, são viúvas, viúvos, por causa de uma irresponsabilidade. Ele lamenta que perdeu os seus pais num acidente de aviação.

0: Uma pena, este casal de idosos chora por causa de um único filho. Perdeu a vida devido a acidentes. Acidente de aviação. Era o único filho. Isto que esta música diz, que este casal de idosos chora o seu único filho. Era a única pessoa que eles confiavam. São neste momento 8:34. E os adeptos da Associação Desportiva de Pemba andam nas nuvens nos últimos tempos. O caso não é para menos. Na sua ótica, a Associação Desportiva de Pemba está a fazer um campeonato espetacular. Os resultados conseguidos pela Associação Desportiva de Pemba na presente edição de Moçambola está deixando os seus adeptos radiantes. São 7 pontos conquistados até o momento do Pembinha no Moçambola. Fruto de 2 vitórias, 1 empate, este conseguido neste domingo em Moatize, diante do Xingal, e 3 derrotas em 6 jogos realizados. Números considerados pelos adeptos de positivos para uma equipa primo-divisionária que ficou 25 anos à espera deste momento. Entrevistados pelo IRM Desporto, este domingo após o término do jogo de Moatize, disseram que, a se comportar assim, a permanência será uma realidade. Não obstante, reconhecer o quão vai ser difícil esta tarefa.
1: Estou feliz, muito feliz, porque a equipa lutou. Quando a equipa sai de casa para outro sítio, epa, o motivo é para ganhar o jogo, mas 1 ponto não faz mal para a nossa parte também.
2: Está satisfeito com o comportamento do Pembinha no campeonato?
1: Muito bem, a equipa está feliz, estamos conjunto, união. Vamos sair com uma coisa bonita desse campeonato.
3: Falando realidade, né? Estou muito satisfeito com o empate fora de casa. Exato.
2: Esperava este empate?
3: Eu esperava porque tinha garantia. Tenho uma boa equipe. Exato.
4: O empate do jogo em Tete foi agressivo, mas conseguimos. Os jogadores chegaram atrasados lá para as 22. O jogo era para as 15. Cansaço. Conseguiram trabalhar os 90 minutos.
2: Está feliz com este resultado?
4: Mas muito, porque não contávamos com o atraso de chegada em Tete, às 22 e logo às 14:45 no campo. É um parabéns para os minutos e mais forças com o jogo do Songo.
2: Vai continuar a apoiar o Pembinha para o próximo?
4: Estamos juntos até eles voltarem.
0: Os resultados conseguidos pela Associação Desportiva de Pemba na presente edição de Moçambola está deixando os seus adeptos radiantes. Na próxima jornada, a Associação Desportiva de Pemba vai ao estádio da HCB para defrontar a União Desportiva de Songo.
5: É verdade, os números falam por aí. São 7 pontos conquistados com 100% de aproveitamento jogando em casa. A Associação Desportiva de Pemba jogou no estádio municipal que de Pemba por 2 vezes neste Moçambola e ganhou os 2 jogos. Ganhou na primeira jornada ao Bahia de Pemba, ao Conterrâneo, por 1-0. E já quando regressou a Pemba, recebeu a Associação Desportiva, a sua homónima, assim que é de Vilanculo, onde bateu também por 2-1. Portanto, depois, no pretérito fim de semana, no caso particular domingo, foi no campo 25 de setembro, no regresso do campo 25 de setembro, como rota obrigatória do Moçambola, o Pembinha conseguiu 1 ponto, arrancando então ao Xingal de Tete, que continua sem ganhar, e os adeptos que estavam a acompanhar o jogo, entrevistámos esses adeptos do estádio municipal, estavam aí em grupo, a acompanhar o jogo, estavam super felizes, e com toda a razão, não é? Pemba está a fazer um excelente campeonato. Acordar que na mesma ronda, o outro representante de Cabo Delgado, o Bahia de Pemba, este sim protagonizou a maior surpresa da jornada ao empatar no sempre difícil estádio da HCB. Portanto, há um golo Bahia de Pemba que neste defeso, aliás, nesta reabertura de mercados, fez muitas contratações, são contratações que estão dando alguma cor nesta formação. Muito obrigado por estar em nossa sintonia, por exemplo, ao ser Kwamba a partir de Inhambane, cidade de Boa Gente. Como é que está a cidade de Boa Gente, ou Kwamba? Muito obrigado por estar em nossa sintonia. Muito obrigado, você ouvinte aí, o grande campeão que está em nossa sintonia. São neste momento 18h39. Vamos viajar, não é? Vamos desaguar ao rio, ou vamos desaguar no rio dos bons sinais.

Eu volto a dizer que o coração, aliás, quem ama não pode sofrer. O amor não pode nos fazer sofrer. Não pode. Então não é amor.

0: É a nossa despedida. Foi um prazer enorme, caro ouvinte, de ter estado consigo. Natácia, a bola é consigo aí.
1: Sim, senhora, muito obrigada, Joaninho Machono. Desejo então um bom descanso neste momento, depois destas quase 2 horas mesmo.
0: Sim, mas antes, Natércia, uma pergunta.
1: Diz.
0: Acha que quem ama deve sofrer?
1: Mas que pergunta! Não que deva sofrer, não que deva, mas o amor tem essa componente, não que deva, mas acaba tendo essa componente, quem sofre.
0: Infelizmente,
1: nós sofremos, costuma-se dizer que amar é sofrer, é aceitar o sofrimento nessa situação. Bom, e também eu não sei em que contexto é que se refere, por exemplo, a amar é sofrer. Não era suposto realmente sofrer no amor, porque o amor é cor de rosa, não tem espinhos, mas toda rosa tem espinhos. Toda rosa tem espinhos. E o amor, que é uma rosa, infalivelmente tem que ter espinhos. É mais por essa lógica. Agora, eu não percebo porque é que Joaninho, por exemplo, faz esse comentário. Fiquei curiosa.
0: Natércia, até a próxima.
1: Joaninho, não vale. Não vale. Por que é que não fecha este assunto? Nós ainda temos 2 minutinhos. Temos 2 minutinhos. Explique-se, por favor.
0: Vamos deixar para a próxima semana, Natércia.
1: Oh, Joaninho! O que é isso?
0: Não gosta de ficar curiosa, não?
1: Este aqui é um assunto que não vale a pena deixar em aberto.
0: Não, toquei aqui algumas músicas.
1: Sim, eu ouvi. Aliás, então, já agora uma música que tocou antes da música da Luki, que chamou a atenção para o programa Compasso. Nós precisamos dessa música.
0: Está bem. Então, era isso. Até a próxima, Natércia.
1: Olha só para ela a fugir, com a seringa no rabo. Mas que coisa.
0: Verdade.
1: Oh, começa um assunto e não termina. Não pode. Começou um assunto, terminou.
0: Mas eu já disse, toquei aqui algumas músicas que, enfim, falavam de sofrimento.
1: De amor e sofrimento.
0: Sim, sim. Tá, até a próxima.
1: Está certo, até a próxima.
0: Tchau.
1: E no próximo cruzamento farei a questão de recordar-me disso para conversar sobre essa matéria.
0: Está bem.
1: Tchau. E pronto, assim foi este habitual intercâmbio com a província de Cabo Delgado para cerca de 2 horas, hora e meia, na verdade, de emissão. E nós nos centramos para a programação, vamos dar continuidade à programação. Já são 19 horas, dentro de poucos instantes teremos a transmissão do jornal. Será em simultâneo com a Antena Nacional. A sua atenção.

0: 19 horas e 2 minutos, vamos já seguir para a transmissão do Jornal Desportivo.
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0: Boa noite, Mauro Jamal está de volta ao comando técnico do Grupo Desportivo Maputo. Sérgio Faife Mazzolo caiu. Federação Moçambicana de Futebol marca novas datas para os oitavos de final da Taça de Moçambique. Pascoal Isaías Zolas, investido de poderes para presidir a Liga Moçambicana de Basquetebol na patinagem. As eleições serão em agosto. Rico Alibai confirma candidatura. Jornal Desportivo está no ar. 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Na sonoplastia, venha daí. Mauro Jamal mal deixou o Machacano no início deste mês e três semanas depois é anunciado no vizinho Grupo Desportivo Maputo. Gentil Escrivão passa a treinador adjunto. Sérgio Faife Mazzolo e Avelino Maluana caíram, deixando o Clube Alvinegro em terceiro lugar com 16 pontos, numa segundona liderada pelo Clube Desportivo Machete com 25 pontos. E o Xingal de Tete, que não ganha desde o início deste Moçambola há 8 jornadas, encontra nesta quarta-feira Moatize, o Beia de Pemba. O jogo é pontuável para a 9ª jornada.
1: O técnico adjunto dos Embondeiros de Tete, Hipólito Sanete, apesar de jogar em casa, reconhece ser jogo difícil pelo fato de enfrentar um adversário que está a ser bem orientado e acomodado na tabela classificativa.
2: Mais uma vez em casa, temos de fazer tudo o que estiver ao nosso alcance para conseguirmos obter um bom resultado.
3: A equipe não está a marcar golos.
2: Infelizmente, esse que está a ser o calcanhar de Aquiles da equipe, porque em termos de circulação, em termos de posse, em termos de abordagem de jogo, temos estado muito melhor.
1: Do outro lado, o técnico dos baianos, Artur Semedo, diz que tiver dificuldades, uma vez que o adversário ainda não venceu na prova e procurará amelhar os 3 pontos para fazer passes com os seus associados.
4: Um jogo extremamente difícil. Todas as equipas estão sedentas de pontos. Nós, a seguir a um arranque menos positivo, deve calcular que estamos sedentos de pontos e este jogo, mais uma partida que nós vamos tentar competir ao nosso melhor nível para tentar levar pontos, sabendo que o adversário também não está numa situação muito boa, mas acredito que vai ser um bom jogo. Acredito que vamos ter muitas dificuldades, mas compete-nos a nós também a lutar pelo resultado e tentar fazer melhor e tentar levar daqui 3 pontos.
1: Lançamento do embate Clube do Desporto de Xangal de Tete, Baía de Pemba, esta quarta-feira, referente à 9ª jornada da maior prova futebolística do país no campo sintético 25 de setembro, na cidade mineira de Moatize. O Xangal de Tete vai ao confronto com 3 pontos, fruto de igual número de empates. Igual situação está o adversário Baía de Pemba. Wilson Muyamba e o árbitro principal proveniente de Maputo cidade. Eugênio Macheia, proveniente de Maputo província, é o primeiro assistente. Rui Kissimisi de Sofala é o segundo assistente e Vinácio Waia de Tete é o quarto árbitro. Ainda a contar para a mesma ronda esta quarta-feira na Vila do Songo, União Desportiva de Songo cruza caminho com a Associação Desportiva de Pemba. Momad Rafik em Tete.
0: Xingal de Tete promete quebrar o enguiço na recepção ao Baía de Pemba de Artur Semedo e a Federação Moçambicana de Futebol anuncia novas datas para os oitavos de final da Taça de Moçambique. O organismo que tutela a taça alega motivos de força maior aliado aos constrangimentos logístico-operacionais apresentados pela Liga Moçambicana de Futebol decorrentes da realização do presente Moçambola. De 4 e 5 de julho, os jogos passam para o fim de semana seguinte. Com efeito, na região norte de Moçambique estão agendados para sábado, 11 de julho, os desafios Desportivo de Nacala, Ferroviário de Nampula e Ferroviário de Pemba, Ferroviário de Lixinga. Domingo, há um outro ferroviário, o de Nacala, a medir forças com as Águias Especiais de Lixinga. E o Baía de Pemba bate-se com o Sporting de Nampula. Zona Centro, sábado, dia 11 de julho, Águias Especiais de Sofala, Xingal de Tete, União Desportiva de Songo, Mutupes de Gurui, Academia de Chimoio Ferroviário da Beira e no domingo, Testa África de Chimoio, Planície de Mpadwe e na fase regional sul de Moçambique cruzam-se no sábado desse dia 11 de julho, Ferroviário de Gaza em Nkomati de Chinavani, Ferroviário de Maputo, Liga Desportiva de Maputo e Costa do Sol, Estrela Vermelha de Maputo. Domingo a fechar os oitavos de final, o Vulcano hospeda a ADV. E esta?
5: A Associação Provincial de Futebol atribui derrota à equipa do Desportivo da Sagrada de Climane por ter abandonado o jogo da última jornada do torneio de abertura em futsal realizado no sábado, alegando que o árbitro estava sob efeito de álcool. A decisão foi tomada pelo Conselho de Disciplina da Associação Provincial de Futebol da Zambésia por falta de evidências do estado de embriaguez do árbitro alegado pela equipa da Sagrada de Climane. O representante de futsal na Associação Provincial de Futebol da Zambésia, António Américo, explica que o Desportivo da Sagrada recorreu da decisão, mas o Conselho de Disciplina manteve a decisão inicial de atribuir a derrota. A partida em causa era frente à União Desportiva de Climane, que na altura vencia por 1-0.
3: Esta comissão, naturalmente, deliberou manter a decisão. O que devia ou o que deve acontecer é que o Desportivo da Sagrada deve, naturalmente, submeter a petição ao órgão imediatamente superior, que é o Conselho de Jurisdição, não é? E está disponível, está aberto, bastando naturalmente. Se calhar foi falta de leitura, não é? E infelizmente, a direção do clube do Desportivo da Sagrada não aproximou com bons olhos na associação para obter esclarecimento sobre o caso. Se tivesse vindo de boa forma, eu penso que num diálogo mais aberto teríamos aconselhado melhor e feito entender este procedimento, porque é dos documentos que regulam as modalidades, quer de futsal, assim como de futebol.
5: O representante de futsal na Associação Provincial de Futebol na Zambésia, António Américo, esclarece que o Desportivo da Sagrada dispunha de recurso numa instância superior, mas ignorou este mecanismo. Diante destes factos, a UDQ foi consagrada vencedora da prova e o Desportivo da Sagrada foi atribuído o segundo lugar. Entretanto, o Desportivo da Sagrada faltou à cerimônia de atribuição de prémios.
3: Ele perdeu o jogo e mantém-se em segundo lugar e tem a sua taça de segundo lugar naturalmente disponível para pegar assim que puderem. Infelizmente não estiveram, não compareceram na cerimônia de premiação, mas como é digno do torneio.
5: António Américo, representante de futsal na Associação Provincial de Futebol na Zambésia. Abner Tchernenko, Climane.
0: Tomou posse nesta terça-feira o novo presidente da Liga Moçambicana de Basquetebol. Neste quadriênio, Pascoal Isaías Zolas já definiu as prioridades.
6: A primeira prioridade é visitar infraestruturas, porque as infraestruturas têm que estar prontas para aquilo que nós pretendemos fazer. A segunda oportunidade, depois de nós sabermos os custos que vai envolver nós fazermos alguma intervenção permitida pelos donos dos espaços, é trabalhar com os patrocinadores nesse sentido. Nós conseguimos perceber que alguns pavilhões têm compromissos comerciais com algumas entidades que possam não ser as mesmas com as quais nós pretendemos trabalhar. Então também temos que ver nesse sentido como e com quem nós iremos trabalhar. No rol de prioridades, temos que perceber dos clubes se este modelo é o melhor modelo, obviamente não para mudar este ano, mas para vermos a curto prazo. Estamos a contactar pessoal de outras áreas de entretenimento, porque nós vamos meter entretenimento, como tenho dito, no basquetebol e trabalhar no geral naquela festa que nós temos nos proposto a fazer.
0: Já disse que ainda não tem um modelo bem definido, mas tem algumas ideias.
6: As ideias não fogem muito daquilo que acontece, só temos que pensar como expandir. Neste momento passam 5 equipes da liga anterior e faz-se pools regionais que trazem mais 3 de fora. Temos que perceber como nesses 3 de fora haja competitividade grande, haja mais interação, porque os clubes de Maputo são poucos. Os clubes de Maputo alimentam muitas vezes até as equipes que vêm de fora. As equipes saem das províncias, vêm para aqui para buscar alguns jogadores que são residentes de Maputo. Então nós não estamos a conseguir capitalizar neste momento o talento que existe nas províncias. Então o modelo deve passar por alargar o número de equipes que participam nas várias fases da liga.
0: As ideias de Zolas na Liga Moçambicana de Basquetebol. Pascoal Isaías vai dirigir a Liga até 2030. No Uniaça, os núcleos distritais de basquetebol estão ainda por legalizar.
7: O processo vai decorrer nos distritos de Mecanhalas, Mandimba e Marrupa, que de forma amadora têm vindo a movimentar a modalidade de basquetebol. A legalização dos núcleos distritais de basquetebol vai servir igualmente de ponte para a contabilização de equipas existentes que possivelmente vão participar em agosto próximo no provincial da modalidade. O vice-presidente da Associação Provincial de Basquetebol Muniaça, Barçabá Xavier, referiu que estão em estágio avançado os preparativos para as assembleias distritais.
8: Nós agora estamos a oficializar os núcleos distritais. Aqui agora temos já oficiais dois núcleos distritais, refiro-me ao distrito de Coamba, distrito do Lago, já temos presidente oficialmente eleito. O passo a seguir é fazer o acompanhamento e monitoria daquilo que são as atividades da Assembleia ao nível do distrito de Marrupa, assim como o distrito de Mandimba e Mecanhalas.
7: Em paralelo à preparação da Assembleia Geral Eletiva dos distritos com condições de movimentar oficialmente o basquetebol, decorrem previsões para a realização do Campeonato Provincial da Modalidade no Uniaça.
8: Já estamos a negociar o alojamento para a nossa fase provincial do Distrito de Coamba. Já estamos a criar parcerias, referimos de transporte, alojamento, visto que os nossos clubes não têm recursos para custear a fase provincial e nós como associação devemos fazer qualquer coisa. E estamos a fazer, é para acolher a nossa fase provincial, que nós esperamos que seja de 2 dias, vamos sábado, sexta, sábado, domingo, terminamos com a nossa fase provincial.
7: Barçabá Xavier, vice-presidente da Associação Provincial de Basquetebol Muniaça, e as realizações previstas para o presente semestre na modalidade de bola ao cesto nesta parcela do país. É a Riama Desporto, Mércio João, a partir de Lixinga.
0: Se no basquetebol, Pascoal Isaías acaba de ser entronizado para dirigir a Liga Nacional, na patinagem, as eleições ainda estão por vir. Rico Alibai dirige internamente a federação, mas tem pretensões de concorrer à presidência.
9: A Federação Moçambicana de Patinagem tem a mesa da Assembleia Geral a liderar o processo. O Dr. Cazé é o presidente da mesa da Assembleia Geral. O Dr. Matheus Mondoan é o vice. E o nosso colega Nelson Mondoan é o nosso vogal. É o nosso secretário também, da mesa da Assembleia Geral. Eles estão a nossa Comissão Nacional de Eleições. Eles já elaboraram o regulamento eleitoral, que já foi divulgado. No dia 11 de abril, nós tivemos uma reunião no Ministério da Juventude e Desporto para apresentar o documento e também para sessões de perguntas e respostas. Esse nosso órgão está disponível a prestar esclarecimentos a quem entender. O processo eleitoral é livre e aberto a todos os cidadãos que preenchem os requisitos preconizados no regulamento eleitoral. Fala-se de alguns nomes, estamos à espera que essas formalizações aconteçam.
10: O Abel Guita, Nelson Costa, dos praticantes de hóquei em patins, e também o Luís Manhã, que dirigiu a Estrela Vermelha durante vários anos.
9: Sim, também falou-se do colega Nicolau Manjate. Portanto, não sei se eles já formalizaram ou não as suas candidaturas. Por uma questão de imparcialidade e neutralidade, a mesa da Assembleia Geral está a tratar do processo. E eu não sou a pessoa ideal para fazer comentários em relação a isso, porque tenho de manter-me na posição de concorrente também e tenho que estar em igualdade de circunstâncias.
10: Concorre?
9: Sim, concorro. Eu no dia 15 de maio submeti o meu pedido de pré-candidatura, foi aprovado. Pelas condições que são exigidas no regulamento, eu reúno os requisitos e vou para frente com a candidatura. Espero que hajam mais candidatos também, mas de pequena que é a nossa comunidade da patinagem, e da necessidade que nós necessitamos de ser um só braço, uma só força. Seria melhor que nós nos uníssemos do que entrássemos aqui em batalhas.
0: Federação Moçambicana de Patinagem vai a votos em agosto próximo. Perfilam como candidatos Rico Alibai, Nicolau Majate, Abel Guita, Nelson Costa, Luiz Manique, entre outras figuras. Há uma nova academia em Mikajuíne, periferia da cidade de Quilimane.
11: Praticantes e dirigentes desportivos criam em Quilimane uma academia de futebol denominada União Desportiva de Mikajuíne, UDM. Pretende-se com a iniciativa ocupar crianças e adolescentes de Mikajuíne que não têm oportunidade de ingressar nas academias de clubes e ou de outras equipas. O fato é avançado pelo presidente da agremiação, Oscar Ferreira. Mikajuíne é uma unidade residencial de periferia da cidade de Quilimane com falta de infraestruturas desportivas. Segundo a fonte, a iniciativa visa também afastar adolescentes de comportamentos desviantes. Aqui, Oscar Ferreira aponta o consumo de tabaco, álcool, entre outras drogas.
12: Há um grande projeto que queremos fazer com alguns moradores do bairro Micajune. Criarmos uma academia porque fomos ver que, de facto, o nosso bairro tem um potencial. Há muitos meninos que andam desamparados. Então, fomos ver que há necessidade de criarmos uma academia. A ocupar os meninos nos fins de semana, em vez de estarem lá só a lutar, terem brincadeiras de mau gosto. Então achamos conveniente que, como academia, teremos cerca de 60 ou 80 petizes que irão fazer parte dessa academia.
11: Numa primeira fase, a Academia de Micajune vai formar 80 futebolistas dos escalões de iniciados juvenis do sexo masculino e, para o ano, perspectiva-se incorporar o futebol feminino. A direção da Academia de Micajune está a proceder à aquisição de material desportivo, bem como melhorar o campo local.
12: E pedirmos já patrocínios em quem tem um bom coração para podermos apoiar que é o nosso projeto. Também criamos condições das nossas infraestruturas, a nível do nosso parque, que nesse momento encontram-se degradadas, não é? Que é o próprio campo principal. Temos um campo anexo que nem tanto nos ajuda. É só ver que só em 3 semanas já acabamos perdendo 5 bolas furadas e tal. Não tem nos ajudado muito assim, mas como temos uma coragem e há muita criançada a nível do nosso bairro, achamos conveniente que temos que fazer uma academia e fazermos melhor para os meninos para poderem alcançar aquele objetivo e criar novos talentos, porque o que nós queremos é, a partir da base, termos talentos para alimentarmos aquilo que é o nosso campeonato provincial e Moçambola, e que tal é a nível internacional.
11: Oscar Ferreira, presidente da Academia União Desportiva de Micajune. Rosário dos Santos, RM Desporto, Quelimane.
0: Agora uma lição de marketing desportivo. A Unirvuma convida os nampulenses a vestirem as cores dos clubes locais como forma de apoio ao desenvolvimento do desporto.
13: A Universidade Rovuma em Nampula defende a necessidade dos cidadãos apoiarem no crescimento do desporto e dos clubes da região. A ideia passa pelos residentes das regiões em que estão sediadas as equipas identificarem-se com as cores e emblemas das coletividades por meio de compra de artigos para suprir as suas despesas. A experiência foi apresentada pela delegação da Unirovuma, que recentemente visitou o Museu Depor do Clube da Corunha, no âmbito da cooperação entre as duas instituições de Moçambique na África e da Espanha na Europa. O primeiro a partilhar a sua experiência das terras catalunhas foi Domingos Mirione, chefe do Departamento de Registro Acadêmico e Qualidade Institucional afeto à Faculdade de Educação e Psicologia da Unirovuma.
14: Eu sempre dizia, por que não fazemos isso com o nosso clube, né? Afinal, é o único clube que nos representa toda a Zona Norte. E a capacidade que eles também têm de venda de imagem. Tem lojas com produtos do clube, desde chaveiros, roupa desportiva. O que me chamou a atenção é que esses artigos não estão a um preço barato. Foi uma experiência que eu também aprendi, que consciencializarmos as pessoas de que, ao comprarmos a esse preço, estamos a contribuir para o clube indiretamente.
13: Quem alinhou no mesmo diapasão do professor Mirione foi Osvaldo Miquitosse, diretor do curso de Educação Física e Desporto da Unirovuma, que já pensa em estratégias para levar estudantes a passar a identificar-se com os clubes locais.
15: Vamos fazer com que nossos estudantes, na verdade, são jogos nossos, eles têm de participar. Podem dar um cartão e tal, se calhar, com essa parceria, não é, tivesse uma redução, mas que como estudantes do curso de Educação Física, possam ter ali assim, um acesso com algum custo reduzido, mas que fossem participar. Há vezes que nós, assim, de maneira espontânea, por exemplo, hoje há jogo no ferroviário, é cadeira de estágio pedagógico, por exemplo. Eu digo, não, quero que no jogo que vai acontecer hoje, até 19 horas, quero no meu e-mail o relatório de jogo. Aí cada um sabe de quem é, tem que estar lá para fazer o relatório. E já se foi no campo cheio, encheu a cidade de estudantes.
13: Diretor do curso de Educação Física e Desporto da Unirovuma e a necessidade das comunidades contribuírem para o crescimento de núcleos, equipas e clubes da região onde estão inseridas. Nelson Tatanha, RM Desporto, Nampula.
0: Fechamos com o roncar dos motores. A Fórmula 1 enfrenta um dilema para concluir a temporada de 2026, com o calendário original a ser posto em causa pela guerra no Golfo Pérsico, que se arrasta desde março. Em Spielberg, este fim de semana surgiram rumores sobre os vários cenários em cima da mesa para reestruturar as últimas provas do campeonato. A principal preferência da FOM, Liberty Media, detentora dos direitos do Mundial, passa por manter o final da temporada realizada no Qatar e em Abu Dhabi, conforme planeado, e reagendar o Grande Prêmio do Bahrein, que fora adiado em abril. Contudo, a recente escalada de tensão na região, com ataques do Irã a um cargueiro e a um navio de guerra dos Estados Unidos, seguidos de uma resposta com mísseis por parte dos norte-americanos, levanta sérias dúvidas sobre a viabilidade de regressar à zona em novembro. Portimão, Portugal, pode ser a alternativa. Estão fechadas as cortinas do Jornal Desportivo. Aceitam um forte abraço de Adoma Timbi e de Samuel Elias.
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1: 19h27, já a seguir, espaço reservado à música variada e vamos atualizando o jogo em andamento neste momento entre as seleções da Costa de Marfim e Noruega, 0-0 no marcador, 28 minutos de jogo, são os 16 avos de final, às 23 teremos França e Suécia. Muito boa noite e continuação de ótima sintonia. Estamos juntos.

1-0 no marcador, no jogo entre a Costa de Marfim e a Noruega. Golo marcado aos 38 minutos por Nusa. 19:40, 16 avos da final do Mundial de Futebol 2026.

19h48 e meio. É noite de terça-feira, estamos a 30 de junho, em plena noite em que acompanhamos as emoções dos 16avos de final do Campeonato Mundial de Futebol das Américas 2026, jogo em andamento, Costa de Marfim 0, Noruega 1. Jogam-se os minutos extra desta primeira parte desse jogo, recordando que às 23 teremos o segundo jogo da noite entre as seleções da França e Suécia. São os 16avos de final. Já são 19h48.

0: Chelsea de Norai, o tema Antima, a presença também de Lurenai, quando estamos já com 56 minutos depois das 19. É o final então desta hora, reservada a música variada, às 20. Vamos então atualizar para si as notícias, depois vamos continuar a atualizar as notas informativas de destaque nacional e internacional, esperando que o amigo ouvinte continue nos acompanhando em ótimas condições de audição e tenha uma excelente noite na nossa companhia. Estamos juntos.
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0: Antena Desportiva da Rádio Moçambique a transmitir a partir dos estúdios centrais em Maputo. Muito boa noite em Moçambique, são 20 horas.
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0: É tempo para a atualização das notícias. A apresentação é de Adão Matimba. Muito boa noite.
2: Boa noite, Mauro Jamal. Mal deixou o Machacano no início deste mês e 3 semanas depois é anunciado no vizinho Grupo Desportivo Maputo. Gentil Escrivão passa a treinador adjunto. Sérgio Faif Matsolo e Avelino Maluana caíram, deixando o Clube Alvinegro em terceiro lugar com 16 pontos, numa segundona liderada pelo Clube Desportivo Machete com 25 pontos. E o Xingal de Tete, que não ganha desde o início deste Moçambola há 8 jornadas, encontra nesta quarta-feira, Moatize, o Beia de Pemba. O jogo é pontuável para a 9ª jornada.
3: O técnico adjunto dos Embondeiros de Tete, Hipólito Sanete, apesar de jogar em casa, reconhece ser jogo difícil, pelo fato de enfrentar um adversário que está a ser bem orientado e acomodado na tabela classificativa.
4: Mais uma vez em casa, temos de fazer tudo o que estiver ao nosso alcance para conseguirmos obter um bom resultado.
3: Do outro lado, o técnico dos baianos, Artur Semedo, diz que tiver dificuldades, uma vez que o adversário ainda não venceu na prova e procurará amelhar os 3 pontos para fazer pazes com os seus associados.
5: Mais uma partida que nós vamos tentar competir ao nosso melhor nível para tentar levar pontos, sabendo que o adversário também não está numa situação muito boa, mas acredito que vai ser um bom jogo.
3: O Xingal de Tete vai ao confronto com 3 pontos, fruto de igual número de empates. Igual situação está o adversário Bahia de Pemba. Ainda a contar para a mesma ronda, esta quarta-feira na Vila do Songo, União Desportiva de Songo cruza caminho com a Associação Desportiva de Pemba. Momad Rafik, em Tete.
2: Xingal de Tete promete quebrar o enguiço na recepção ao Bahia de Pemba de Artur Semedo e a Federação Moçambicana de Futebol anuncia novas datas para os 8º de final da Taça de Moçambique. O organismo que tutela a taça alega motivos de força maior aliado aos constrangimentos logístico-operacionais apresentados pela Liga Moçambicana de Futebol decorrentes da realização do presente Moçambola. De 4 e 5 de julho, os jogos passam para o fim de semana seguinte. Com efeito, na região norte de Moçambique estão agendados para sábado, 11 de julho, os desafios Desportivo de Nacala, Ferroviário de Nampula e Ferroviário de Pemba, Ferroviário de Lixinga. Domingo, há um outro ferroviário, o de Nacala, a medir forças com as Águias Especiais de Lixinga, e o Bahia de Pemba bate-se com o Sporting de Nampula. Zona Centro, sábado, dia 11 de julho, Águias Especiais de Sofala, Xingal de Tete, União Desportiva de Songo, Mutupes de Gurui, Academia de Chimoio Ferroviário da Beira, e no domingo, Testa África de Chimoio, Planície de Mpadui. E na fase regional sul de Moçambique, cruzam-se no sábado desse dia 11 de julho, Ferroviário de Gaza em Nkomati de Chinavani, Ferroviário de Maputo, Liga Desportiva de Maputo e Costa do Sol, Estrela Vermelha de Maputo. Domingo, a fechar os 8º de final, o Vulcano hospeda a ADV. E esta?
6: A Associação Provincial de Futebol atribui derrota à equipa do Desportivo da Sagrada de Climane por ter abandonado o jogo da última jornada do torneio de abertura em futsal realizado no sábado, alegando que o árbitro estava sob efeito de álcool. A decisão foi tomada pelo Conselho de Disciplina da Associação Provincial de Futebol da Zambésia por falta de evidências do estado de embriaguez do árbitro alegado pela equipa da Sagrada de Climane. O representante de futsal na Associação Provincial de Futebol da Zambésia, António Américo, explica que o Desportivo da Sagrada recorreu da decisão, mas o Conselho de Disciplina manteve a decisão inicial de atribuir a derrota. A partida em causa era frente à União Desportiva de Climane, que na altura vencia por 1-0.
7: Esta comissão, naturalmente, deliberou manter a decisão. Se tivesse vindo de boa forma, eu penso que num diálogo mais aberto teríamos aconselhado melhor e feito entender este procedimento, porque é dos documentos que regulam as modalidades, quer de futsal, assim como de futebol.
6: O representante de futsal na Associação Provincial de Futebol na Zambésia, António Américo, esclarece que o Desportivo da Sagrada dispunha de recurso numa instância superior, mas ignorou este mecanismo. Diante destes factos, A UDQ foi consagrada vencedora da prova e o Desportivo da Sagrada foi atribuído o segundo lugar. Entretanto, o Desportivo da Sagrada faltou à cerimônia de atribuição de prêmios. Abner Tchernenko, Climan.
2: Tomou posse nesta terça-feira o novo presidente da Liga Moçambicana de Basquetebol. Neste quadriênio, Pascoal Isaías Zolas já definiu as prioridades.
8: A primeira prioridade é visitar infraestruturas, porque as infraestruturas têm que estar prontas para aquilo que nós pretendemos fazer. Depois de nós sabermos os custos que vai envolver nós fazermos alguma intervenção permitida pelos donos dos espaços, é trabalhar com os patrocinadores nesse sentido. Nós conseguimos perceber que alguns pavilhões têm compromissos comerciais com algumas entidades que possam não ser as mesmas com as quais nós pretendemos trabalhar. Então também temos que ver nesse sentido como e com quem nós iremos trabalhar. No rol de prioridades, temos que perceber dos clubes se este modelo é o melhor modelo, obviamente não para mudar este ano. As ideias não fogem muito daquilo que acontece, só temos que pensar como expandir. Neste momento passam 5 equipes da liga anterior e faz-se pools regionais que trazem mais 3 de fora. Temos que perceber como nesses 3 de fora haja competitividade grande, haja mais interação. Então o modelo deve passar por alargar o número de equipes que participam nas várias fases da liga.
2: As ideias de Zolas na Liga Moçambicana de Basquetebol. Pascoal Isaías vai dirigir a liga até 2030. No Uniaça, os núcleos distritais de basquetebol estão ainda por legalizar.
9: O processo vai decorrer nos distritos de Mecanhalas, Mandimba e Marrupa, que de forma amadora têm vindo a movimentar a modalidade de basquetebol. A legalização dos núcleos distritais de basquetebol vai servir igualmente de ponte para a contabilização de equipas existentes que possivelmente vão participar em agosto próximo no provincial da modalidade. O vice-presidente da Associação Provincial de Basquetebol Uniaça, Barçabá Xavier, referiu que estão em estágio avançado os preparativos para as assembleias distritais. Em paralelo à preparação da Assembleia Geral Eletiva dos distritos com condições de movimentar oficialmente o basquetebol, decorrem previsões para a realização do Campeonato Provincial da Modalidade no Uniaça. É a Riamo Desporto, Mércio João, a partir de Lixinga.
2: Se no basquetebol Pascoal Isaías acaba de ser entronizado para dirigir a Liga Nacional, na patinagem, as eleições ainda estão por vir. Rico Alibai dirige internamente a federação, mas tem pretensões de concorrer à presidência.
10: Sim, concorro. Eu no dia 15 de maio submeti o meu pedido de pré-candidatura, foi aprovado. Espero que hajam mais candidatos também, mas de pequena que é a nossa comunidade da patinagem, e da necessidade de ser um só braço, uma só força. Seria melhor que nós nos uníssemos do que entrássemos aqui em batalhas.
2: Federação Moçambicana de Patinagem vai a votos em agosto próximo. Perfilam como candidatos Rico Alibai, Nicolau Majate, Abel Guita, Nelson Costa, Luiz Manique, entre outras figuras. Há uma nova academia em Mikajuíne, periferia da cidade de Quilimane.
11: Praticantes e dirigentes desportivos criam em Quilimane uma academia de futebol denominada União Desportiva de Mikajuíne, UDM. Pretende-se com a iniciativa ocupar crianças e adolescentes de Mikajuíne que não têm oportunidade de ingressar nas academias de clubes e ou de outras equipas. O fato é avançado pelo presidente da agremiação, Oscar Ferreira. Mikajuíne é uma unidade residencial de periferia da cidade de Quilimane com falta de infraestruturas desportivas. Segundo a fonte, a iniciativa visa também afastar adolescentes de comportamentos desviantes. Aqui, Oscar Ferreira aponta o consumo de tabaco, álcool, entre outras drogas.
12: Fomos ver que há necessidade de criarmos uma academia, a ocupar os meninos nos fins de semana, em vez de estarem lá só a lutar, terem brincadeiras de mau gosto. Então achamos conveniente que com uma academia teremos cerca de 60 ou 80 petizes que irão fazer parte dessa academia.
11: Numa primeira fase, a Academia de Mikajuíne vai formar 80 futebolistas dos escalões de iniciados juvenis do sexo masculino e para o ano, perspectiva-se incorporar o futebol feminino. A direção da Academia de Mikajuíne está a proceder à aquisição de material desportivo, bem como melhorar o campo local. Rosário dos Santos, RM Desporto, Quilimane.
2: Agora uma lição de marketing desportivo. A Univuma convida os nampulenses a vestirem as cores dos clubes locais como forma de apoio ao desenvolvimento do desporto.
13: A Universidade Rovuma em Nampula defende a necessidade dos cidadãos apoiarem no crescimento do desporto e dos clubes da região. A ideia passa pelos residentes das regiões em que estão sediadas as equipas identificarem-se com as cores e emblemas das coletividades por meio de compra de artigos para suprir as suas despesas. A experiência foi apresentada pela delegação da Unirovuma, que recentemente visitou o Museu Depor do Clube da Corunha, no âmbito da cooperação entre as duas instituições de Moçambique na África e da Espanha na Europa. O primeiro a partilhar a sua experiência das terras catalunhas foi Domingos Mirione, chefe do Departamento de Registro Acadêmico e Qualidade Institucional afeto à Faculdade de Educação e Psicologia da Unirovuma. Nelson Tatanha, RM Desporto, Nampula.
2: Fechamos com o roncar dos motores. A Fórmula 1 enfrenta um dilema para concluir a temporada de 2026 com o calendário original a ser posto em causa pela guerra no Golfo Pérsico que se arrasta desde março. Em Spielberg, este fim de semana surgiram rumores sobre os vários cenários em cima da mesa para reestruturar as últimas provas do campeonato. A principal preferência da FOM, Liberty Media, detentora dos direitos do Mundial, passa por manter o final da temporada no Qatar e em Abu Dhabi, conforme planeado, e reagendar o Grande Prêmio do Bahrein, que fora adiado em abril. Contudo, a recente escalada de tensão na região, com ataques do Irã a um cargueiro e a um navio de guerra dos Estados Unidos, seguidos de uma resposta com mísseis por parte dos norte-americanos, levanta sérias dúvidas sobre a viabilidade de regressar à zona em novembro. Portimão, Portugal, pode ser a alternativa. Notícias do desporto. Boa noite.
0: Boa noite, muito obrigada, Adão Matimba. São já 20 horas e 12 minutos. Renovamos votos para a continuação de ótima sintonia. Ou votos de ótima terça-feira.
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0: Atualizamos o jogo em andamento neste momento, quando estão já transcorridos 53 minutos de jogo. Costa de Marfim 0, Noruega 1. É então a segunda parte desta partida, referente aos 16avos de final do Mundial de 2026. Às 23 teremos França-Suécia.
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0: Vamos continuar a atualizar as notas informativas de destaque nesta noite. Mauro Jamal deixou uma chacana no início deste mês e 3 semanas depois é anunciado no vizinho desportivo Maputo. Gentil Escrivão passa a treinador adjunto. Sérgio Faife Matola e Avelino Maluana caíram, deixando o clube alvinegro em terceiro lugar com 16 pontos numa segundona liderada pelo clube Desportivo Machados com 25 pontos. E o Xingal, que não ganha desde o início de Moçambola há 8 jornadas, encontra amanhã, quarta-feira, em Moatize, o Bahia de Pemba. O jogo é pontuável para a 9ª jornada.
1: O técnico adjunto dos Zembondeiros de Tete, Hipólito Sanete, apesar de jogar em casa, reconhece ser jogo difícil pelo fato de enfrentar um adversário que está a ser bem orientado e acomodado na tabela classificativa.
2: Mais uma vez em casa, temos de fazer tudo o que estiver ao nosso alcance para conseguirmos obter um bom resultado.
3: A equipe não está a marcar golos.
2: Infelizmente, esse que está a ser o calcanhar de Aquiles da equipe, porque em termos de circulação, em termos de posse, em termos de abordagem de jogo, temos estado muito melhor.
1: Do outro lado, o técnico dos baianos, Artur Semedo, diz que tiver dificuldades, uma vez que o adversário ainda não venceu na prova e procurará amelhar os 3 pontos para fazer pazes com os seus associados.
4: Um jogo extremamente difícil. Todas as equipas estão sedentas de pontos. Nós, a seguir a um arranque menos positivo, deve calcular que estamos sedentos de pontos. E este jogo, mais uma partida que nós vamos tentar competir ao nosso melhor nível para tentar levar pontos, sabendo que o adversário também não está numa situação muito boa. Mas acredito que vai ser um bom jogo. Acredito que vamos ter muitas dificuldades, mas compete-nos a nós também a lutar pelo resultado e tentar fazer melhor e tentar levar daqui 3 pontos.
1: Lançamento do embate Clube do Desporto de Xangal de Tete, Bahia de Pemba, esta quarta-feira, referente à 9ª jornada da maior prova futebolística do país no campo sintético 25 de setembro, na cidade mineira de Moatize. O Xangal de Tete vai ao confronto com 3 pontos, fruto de igual número de empates. Igual situação está o adversário Bahia de Pemba. Wilson Muyamba e o árbitro principal proveniente de Maputo cidade. Eugênio Macheia, proveniente de Maputo província, é o primeiro assistente. Rui Kissimisi de Sofala é o segundo assistente e Vinácio Waia de Tete é o quarto árbitro. Ainda a contar para a mesma ronda, esta quarta-feira na Vila do Songo, União Desportiva de Songo cruza caminho com a Associação Desportiva de Pemba. Momad Rafik, Entat.
0: Muito obrigada, Mohamed Rafik, a falar então do Xingal de Tete, que promete quebrar o enguiço na recessão ao Bahia de Pemba de Artur Semedo. Vamos falar da segunda maior prova futebolística do nosso país. A FMF, ou Federação Moçambicana de Futebol, marcou novas datas para os 8º de final da prova. O organismo que organiza a taça alega motivos de força maior, aliados com os transmitimentos logístico-operacionais apresentados pela Liga Moçambicana de Futebol, decorrentes da realização do Moçambola. De 4 a 5 de julho, os jogos passam para o fim de semana seguinte. Com efeito, na região norte, estão agendados para sábado 11 de julho os desafios Desportivo de Nacala, Ferroviário de Nampula e Ferroviário de Pemba, Ferroviário de Lixinga. No domingo, Ferroviário de Nacala, Águias Especiais de Lixinga, Bahia de Pemba, Sporting de Nampula. Na zona centro, sábado, Águias Especiais de Sofala, Xingala de Tete, UDS Mutupes de Curua, Academia de Chimoio Ferroviário da Beira e, no domingo, teremos Testa África do Chimoio Planície de Pádua. Na região sul, cruzam-se no sábado, Ferroviário de Gaza, Incomate de Chinavani, Ferroviário de Maputo, Liga Desportiva de Maputo e Costa do Sol Estrela Vermelha de Maputo. Domingo, a fechar os 8º de final, o Vulcano hospeda a Associação Desportiva de Pemba.
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0: 20 horas e 30 minutos, muito boa noite. Maputo acolhe o próximo fim de semana um festival do hóquei em patins. No dia de hoje, Carlos Langa entrevistou Rico Alibay, que é o responsável neste momento desta modalidade, e falou-nos ao detalhe o que será exatamente este festival, uma conversa então conduzida por Carlos Langa.
1: Falar da patinagem e tendo em conta que no sábado que vem, pavilhão desportivo, haverá um torneio de hóquei em patins entre outras disciplinas ligadas a essa modalidade. Pelo que comigo está aqui o Rico Alibay, ele que dirige a Federação de Patinagem nesta nossa pátria amada que chama-se Moçambique. Rico, obrigado, em direto aqui na emissão do RM Desporto. Fim de semana, próximo sábado, a patinagem, patinão desportivo. Confirma-se?
2: Confirma-se, firme e forte. A Federação Moçambicana de Patinagem vai levar a cabo no ensejo das celebrações do nosso Dia da Independência Nacional, 25 de junho, nós vamos ter um dia de patinagem. Vamos começar o dia com as camadas de formação de hóquei em patins, que vai ter atletas dos vários clubes, o desportivo e os outros. O evento vai decorrer no pavilhão do Clube Desportivo de Maputo, na baixa da cidade de Maputo. Depois vamos ter, das 9 às 11, vamos ter o hóquei em patins, camadas de formação. Das 11 às 15, em modelo intercalado, vamos ter a patinagem em linha e vamos ter o skateboard, onde as modalidades vão desfilar as suas diversas manobras. Vamos ter provas de estafetas, vamos ter provas de velocidade, vamos ter acrobacia, vamos ter freestyle, vamos ter obstáculos. Isto de forma alternada, até às 15 horas, prevemos que terá sido já feita a classificação e a entrega dos prémios das duas disciplinas, da patinagem em linha e do skateboard, e às 15 horas entra o nosso ouro da patinagem, que é o nosso hóquei em patins. Portanto, as equipes de alta competição vão entrar em campo, os nossos grandes campeões, os nossos representantes nos campeonatos africanos, para mostrar o que de bom nós temos à nossa criançada.
1: Nesse sentido, a nível do hóquei em patins, participantes das equipas de Maputo cidade, ou vêm outras de fora da capital do país, ou de fora do Moçambique?
2: Neste momento nós vamos ter apenas as equipes que militam na cidade de Maputo, Desportivo, Estrela Vermelha, Académica, Julima, e muito provavelmente também o Ferroviário de Maputo, na categoria de séniores. Na categoria de iniciados, como a intenção é de conviver, nós vamos ter uma miscelânea.
1: A patinagem em linha, quem são os participantes?
2: Na patinagem em linha, como sabem, a patinagem em linha é uma modalidade individual. Os contactos são feitos individualmente, mas temos indivíduos integrados em vários núcleos e academias que militam na cidade de Maputo. Vai ser um evento muito bonito, porque vamos ter os meninos e os graúdos no mesmo espaço, naquilo que nós consideramos que vai ser a maior festa que a patinagem já teve.
1: O Donaldo Paiva também faz parte deste grupo?
2: Dom Salvador.
1: Salvador melhor.
2: O Donaldo Salvador, claro, ele não pode fazer, não pode faltar a um evento destes. É a nossa estrela maior na massificação, na dedicação, na capacidade que ele e disponibilidade que ele mostra para ir além fronteiras, para ir para todos os recantos do nosso país, transmitindo transmitindo o seu saber. Disponibilizando-se, inclusive, nós estamos agora num desafio interessante, estamos no âmbito do projeto de massificação, estamos a criar a estrutura administrativa e operacional nos núcleos de academias e nas academias, para que todos eles se registrem e estejam em posição de digna representatividade. Por até agora estamos no meio recreativo, amador, mas a intenção é de passar isto para um nível de exigência mais alto.
1: Nesse sentido, quanto a essa modalidade, essa disciplina, se passam para um outro ponto, é mesmo competir em provas internacionais?
2: Exatamente. Eu recentemente estive no congresso do World Skate Africa, que realizou-se no Cairo, capital do Egito, onde a Federação Moçambicana de Patinagem assinou memorandos de entendimento com a Federação Egípcia de Patinagem, com a Federação Angolana de Patinagem. Não foi possível assinar o memorando de entendimento, mas afinamos e acessamos todas as plataformas para que nós tenhamos também um acordo de género com a Federação Sul-Africana de Patinagem. O objetivo é de integração regional. O Egito é muito forte em certas disciplinas. Angola é forte noutras disciplinas e Moçambique também é forte. A intenção aqui é de colocarmos todos no mesmo nível, não só trabalhando nos atletas, mas também na capacitação dos nossos juízes, árbitros e cronometristas. Porque não faz sentido nós prepararmos atletas e não termos quem vai ajuizar de forma adequada. Portanto, esta é uma engrenagem que já iniciou a sua marcha. Neste momento ainda vai num ritmo um bocado lento, mas é o ritmo seguro para nós contarmos todos os dentes de cada uma das engrenagens e vermos que a coisa não vai falhar. Mas estamos muito confiantes, sabemos que a patinagem vive um momento diferente. Eu quero enaltecer aqui um aspecto muito importante. Este trabalho todo que está a ser feito é uma aposta do nosso falecido presidente Inês Monteiro Cupins. O nosso presidente Inês Monteiro Cupins, no seu manifesto eleitoral, cujo mandato terminou no dia 5 de maio, preconizava uma série de atividades. Quando eu fui convidado para integrar os serviços na qualidade de vice-presidente da Federação Moçambicana de Patinagem, eu desconhecia que ele tinha uma doença terminal e as coisas foram colocadas na minha mão, mas sem que eu percebesse o que estava a acontecer por trás. Hoje, mais do que nunca, eu sinto a necessidade de cumprir a missão, de preservar o legado e de enaltecer todos os bons feitos que o nosso presidente bem tentou, mas por circunstâncias da natureza, ele deixou-nos.
1: Nesse sentido, se bem que está a dar seguimento àquilo que é o projeto do Enéas Comiche, o Rico Alibai ficou a presidir este órgão esportivo no país. O que é que se pode pensar para que a modalidade tenha outro andamento, outro passo nesta nossa pátria?
2: O nosso desporto carece de credibilidade. O nosso desporto carece de alguma dedicação de alguns dos nossos bons filhos. Em termos muito, muito curtos, o que está a acontecer é mais ou menos o seguinte. Os nossos meninos são grandes atletas e quando atingem um grau académico já não se misturam. Esse é um grande mal que nós temos. Neste momento, nós estamos a fazer o percurso no sentido inverso. Estamos a tentar e estamos a fazer com que aqueles meninos que têm formação académica e que foram bons atletas integrem os processos e procedimentos internos, trazendo o seu know-how, trazendo o seu melhor saber em termos académicos, para que a gente melhore a estrutura. Ganhando credibilidade interna, nós temos melhor base de apoio para irmos irmos lá para fora e irmos buscar o apoio da classe empresarial. Só com credibilidade é que nós podemos ter a classe empresarial e temos também o apoio das instituições público-privadas. O nosso governo da República de Moçambique já fez uma aposta na Federação Moçambicana de Patinagem. Assinamos um contrato de programa com metas muito bem claras e estamos a trabalhar no sentido de responder positivamente a essa aposta. Nós, recentemente, há duas semanas atrás, tivemos um encontro com a Sua Excelência, o Sr. Ministro da Juventude e Desporto, e nesse encontro nós fomos apresentar os troféus. Como deve-se recordar, no ano passado nós fomos ao Campeonato Africano, a Seleção Sub-19 ficou na terceira posição, a Seleção Sénior ficou na segunda posição. Devido à situação de saúde do nosso presidente, nós não conseguimos agendar o encontro com Sua Excelência, o Sr. Ministro, para apresentar os troféus. Fizemos-o há duas semanas e nesse encontro saíram instruções muito claras e muito precisas em relação àquilo que é o caminho a seguir para que nós, como Federação, estejamos alinhados com aquilo que são os planos macro do governo. E nesse sentido, e seguindo essas boas práticas, tendo o apoio do governo, tendo o apoio das instituições sob tutela do Ministério da Juventude e Desporto, nós mais facilmente conseguimos vir cá para fora, para as entidades privadas. Mas esta é uma engrenagem em que nós já temos o ponto de partida e agora é garantir que o ciclo vai ocorrer com a devida tranquilidade, conhecimento e, acima de tudo, dedicação.
1: Com base nesta proposta que estão em termos da Federação e o Ministério, o que é que preconiza, o que é que será feito nos próximos tempos, este ano, dentro em breve, na patinagem, o hockey, patinagem em linha, entre outra disciplina que faz parte desta Federação?
2: Sua Excelência, o Sr. Ministro da Juventude e Desporto, o Sr. Cafadinho Manasse, no encontro que teve conosco, disse, por exemplo, que com muito agrado, ele anota que para onde quer que ele vá no país encontra um patinador. Se não for no evento oficial do Estado, com uma demonstração, ao circular pelas cidades e pelas vilas ou que ele visita em missões de trabalho, ele encontra sempre patinadores. E a pergunta até foi, vocês estão estruturados, vocês têm uma base de dados, vocês têm isso registado, vocês têm isso organizado? Portanto, o que aconteceu foi, com as maratonas realizadas do Rovuma Maputo, lançou-se a semente. lançada a semente, foi regada. Sendo regada, agora nós começamos a ver os primeiros brotos. Surgem os primeiros brotos, agora há necessidade, como nós temos um país com uma extensa área agrícola e nós temos um bocadinho desse conhecimento. Depois dos primeiros brotos, nós temos que fazer o tratamento da planta. Devemos tratar a planta com carinho, cativar a presença de mais meninos, moldar o seu comportamento e a sua atitude, fazer-lhes perceber que nós temos o meio amador, o meio recreativo e a alta competição.
1: Nesse sentido, Rico, a nível da patinagem em linha, do que sei, está o Donaldo Salvador e aqueles que acompanham a ele quando está a fazer o percurso pelo país. A nível das províncias, onde se pratica aquela disciplina esportiva?
2: Bom, agora deu-me um TPC. Eu vou dizer, por exemplo, na província de Cabo Delgado nós temos a patinagem em linha em Mocimboa, Palma, Anquado, Chiure e Mocimboa da Praia, e Pemba. Em Nampula, nós temos duas equipes na cidade de Nampula. Em Quelimane, temos duas equipes, temos duas em Iquadala, temos uma em Mucuba, temos uma no Ile, temos uma em Alto Mologo. Descendo, na província de Sofala, na beira nós temos dois núcleos, temos duas equipes, e depois temos uma no Chimoio. Temos uma em Tete, temos uma no Songo, temos uma em Vilanculo, temos uma na Machis, temos uma no Choque, temos uma na em Marraquene, no Maputo temos cerca de 7 e na Matola temos 4. Associado a isto, nós temos o projeto da Escola do Novo Salvador, que me perguntou há bocado, que está a trabalhar com 4 escolas privadas. Cada uma das escolas privadas tem instalações no Maputo e no Matola. Portanto, ele está a trabalhar com 8 unidades. Portanto, temos aqui uma base interessante. Estamos a trabalhar com cerca de 3 mil atletas. E como disse há bocado, o importante agora é estruturar e trazer esta mais-valia.
1: Quer fazer uma competição nacional com esta disciplina que é a patinagem em linha.
2: Sim, senhor. Mas o nosso desafio agora é iniciar as competições a nível provincial. Já está a acontecer, por exemplo, na província de Cabo Delgado, que celebrou, por exemplo, no dia 25 de junho, juntando atletas em Chiure. Depois, vamos fazer os regionais e só depois dizer que teremos os nacionais por causa do encargo financeiro.
1: Estamos a conversa com Rico Alibaia, presidente da Federação Moçambicana de Patinagem, relativo a esta modalidade esportiva, em que no fim de semana ter-se-á aqui na capital um festival da modalidade, pavilhão do esportivo, mas que lhe pergunto a seguir, Rico Alibaia, a nível da patinagem linha, estamos aqui a falar, a patinagem, ou concretamente o hóquei em patins, sei que se pratica com mais relevância que Maputo, e quando é que teremos a patinagem nas províncias a efetivar de forma regular as provas?
2: Nós temos o desafio das infraestruturas e do material. Esse é um dos condicionantes. Infelizmente, nós temos estado a trabalhar concentrados na cidade de Maputo apenas, mas com a intenção de produzir réplicas. Um dos grandes desafios é cada membro da Seleção Nacional de Hóquei em Patins deve ser padrinho de pelo menos uma associação fora de Maputo. E deve passar o know-how técnico para cada uma dessas associações. Dessa forma, nós temos neste momento registradas, temos 5 associações, mas nós temos que considerar os núcleos que estão em fase de formação como parte do trabalho que resultou das maratonas de patinagem pelo país.
1: Então, Maputo Cidade, mais aonde?
2: As associações registradas são Maputo Cidade, Fundação Maputo Skate Educação, que faz o skateboard no Congolote, Associação de Patinagem da Cidade de Quelimane, Ação de Patinagem da cidade de Nampula e Ação Provincial de Cabo Delgado. Ação de Patinagem da província de Cabo Delgado. Portanto, temos 5 entidades registradas neste momento. E a intenção é, primeiro, criar a interação entre estes, depois com os núcleos que existem. Por exemplo, falei de Mucuba, falei do Ilho, todos estes estão em processo de registro, mas fazem parte do nosso mapa desportivo nacional.
1: Mais 2 perguntas, permita que eu possa o fazer neste festival do desportivo. Que se encerra nas festas da Independência Nacional, o que é que mais a Federação pretende alcançar, juntando a modalidade em si, os praticantes, atletas e dirigentes? O que é que pensam que poderão alcançar por juntar esta disciplina toda através destas modalidades todas, que é a patinagem em linha e também o hóquei?
2: A divisão nas disciplinas da patinagem deve ser um assunto do passado. Nós temos de trabalhar juntos, temos de caminhar juntos. Tem que acabar esse assunto. Eu sou do hóquei, eu sou da patinagem em linha, eu sou do skate, eu sou da patinagem artística, eu sou daquilo outro. Nós somos todos da patinagem. E temos de estar juntos e devemos lutar uns com os outros e uns pelos outros para que o sucesso das disciplinas ou da modalidade da patinagem seja a curto prazo.
3: O que eu sei aqui na capital do país, a época da modalidade ainda não abriu por várias situações, no caso concreto, negativas. O que a federação tem feito para que a modalidade possa estar em movimento? Vamos lá agora ver. A Fede Maputo não vai patinar, mas fim de semana a federação está aí promovendo este evento.
2: A questão aqui é a seguinte, existem graus de autoridade. As associações têm responsabilidade pelas suas circunscrições. Neste caso, a Federação Moçambicana de Patinagem está a organizar este evento porque é uma celebração de âmbito nacional. É o Dia da Independência Nacional. Mas a responsabilidade pela organização dos eventos em cada divisão administrativa onde nós temos uma associação pertence a essa associação. E onde nós não temos essa entidade ainda legalmente registrada, nós, como Federação, assumimos a responsabilidade, mas transmitimos a missão e a responsabilidade de execução a quem lá está. E mais importante é...

0: cidade de Maputo, e das reuniões que nós tivemos, tivemos mais ou menos o mesmo sentimento ao longo deste tempo, e estamos juntos a trabalhar para reverter o cenário. Este evento que vai ser organizado pela Federação no dia 4 tem que ser um ponto de viragem rumo a um dinamismo distinto. Portanto, não só na Associação de Patrões da cidade de Maputo, como em todas as outras associações a nível do país, nós temos de marcar um ponto de partida. E o dia 4 de junho, desculpa, de julho, o dia 4 de julho é o dia da viragem.
1: Moçambique, ou seja, este ano a Mundial de Hockey em Patins será na Argentina, daquilo que eu sei. O que é que está sendo feito nesta nossa pátria, de forma que possamos estar presentes neste certame com fazer o melhor, fazer algo melhor do que aquilo que foi feito no passado, através da Federação? O que estão a fazer nesse sentido para que, chegando à vez, Moçambique faça algo interessante?
0: Bom, nós de fato vamos ter o World Skate Games no Paraguai, na cidade de Assunção. Realmente há uma iniciativa de transferir o hóquei em patins para São João, na Argentina. Não está ainda clarificado isso. O evento inicia no dia 2 de outubro e vai até o dia 18 de outubro. Moçambique vai se fazer representar, estamos a trabalhar nesse sentido, pelas suas três modalidades, hóquei em patins, skateboard e patinagem em linha. Não nos esquecendo que o skateboard está se preparando também para os eventos de qualificação para os Jogos Olímpicos. Não nos esquecendo da Maratona de Berlim, que acontece todos os anos na Alemanha. Não nos esquecendo da sequência e da continuidade que nós temos de ter nos eventos. Daí a valorização dos memorandos de entendimento na nossa região, com Angola, com a África do Sul e com o Egito, que está lá mais para cima. Portanto, há a intenção de criarmos aqui um circuito de comunicação e competição desportiva. Eu vou até acrescentar um aspecto. A Espanha e Portugal celebram o mês do hóquei em patins, que é o mês de abril. E esse mês passou-nos despercebido este ano. Então, é a intenção nossa de estabelecer relações e parcerias com clubes naquele espaço do globo, naquelas zonas do globo, para que os nossos atletas tirem proveito dos eventos que acontecem no âmbito das celebrações do mês do patinador, do hoquista. Portanto, não é dia do hoquista, é o mês do hoquista. Ao longo do mês há várias competições. Nós temos que ser capazes de colocar naquela montra o melhor que nós temos do hóquei em patins. Temos de olhar também para eventos locais, onde nós temos que criar intercâmbios. Depois de conseguirmos consolidar a nossa situação dentro do país, temos que ir além fronteiras. Não custa nada ir até aqui à África do Sul. São 600 quilômetros, vai-se de carro. Faz-se às 4 da manhã, até às 14, a gente está lá, compete-se no dia seguinte e voltamos. Então, é possível fazer aqui uma série de coisas, mas tudo isto requer foco, dedicação e, acima de tudo, um correto planejamento. Com relação aos mundiais a que se referiu, nós temos necessidade, e vou aqui avançar, que nós no dia 2,
1: depois da manhã,
0: quinta-feira, vamos conferir posse às equipes técnicas que vão liderar as nossas seleções que vão aos World Skate Games. Exatamente. Vamos ter o selecionador nacional de skateboard, o selecionador nacional de patinagem em linha e o selecionador nacional de hóquei em patins, devidamente empossados. Sim, temos os nomes, mas eu vou deixar para esse dia a indicação dos mesmos, por uma questão de respeito. E vamos conferir posse a esses elementos. Depois disso, nós vamos ter as nossas listas com os selecionados e vamos ver se precisamos ou não dos nossos compatriotas que vivam além fronteiras. E daí, seguir todos os procedimentos legais, com cabeça, tronco e membro, fazer as coisas todas certinhas com a intervenção do nosso Ministério de Tutela e trazermos os resultados que todos nós buscamos. Mas sempre na base de os experientes que estão na Europa devem formar e capacitar os que vão para lhe representar.
1: Relativamente a esta questão dos Jogos Olímpicos, falou desta intenção da Federação. Conte-nos, fale relativamente a esta regularidade.
0: Perdão, não precisa perguntar. Jogos Olímpicos. Com relação aos Jogos Olímpicos, nós temos uma grande estrela, que é o Noel Costa. O Noel Costa é um atleta moçambicano, trabalha o skate e vive no bairro do Congolote. Está entre os 5 melhores de África. Portanto,

0: temos praticamente garantida a nossa presença nos Jogos Olímpicos. O que nós temos que fazer, exatamente, o que nós temos que fazer é garantir que o Noel, ao longo deste período, não se perca.
1: Algo que está fazendo isso?
0: Não, ele continua a fazer a prática como deve ser, mas nós sabemos que os jovens, por uma ou por outra razão, podem abraçar os desafios.
1: Ele vai a uma competição de apuramento?
0: Sim, sim, ele tem estado a participar em várias competições de apuramento. Recentemente esteve na Itália. A Federação Moçambicana de Patinagem, infelizmente, não pôde ser útil. Ele está a beneficiar da Bolsa Olímpica, do apoio do Comitê Olímpico, e de outros parceiros, mas há um esforço da Federação Moçambicana de Patinagem no sentido de viabilizar um processo consistente e contínuo de valorização e crescimento deste nosso atleta, e não só, porque nós não podemos viver de um só atleta, nós não podemos ter só o Donaldo, só o Noel e só mais um ou outro no hóquei. Nós temos que ter esses atletas como referência, mas eles devem levar consigo pelo menos 4 ou 5.
1: Última questão que lhe coloco, Recoli Bay, presidente da Federação de Patinagem, em agosto será conhecido novo presidente deste organismo, nesta altura em que estamos.
0: A Federação Moçambicana de Patinagem tem a mesa da Assembleia Geral a liderar o processo. O Dr. Cazé é o presidente da mesa da Assembleia Geral, o Dr. Matheus Mondoane é o vice e o nosso colega Nelson Mondoane é o nosso vogal. Desculpa, é o nosso secretário também, da mesa da Assembleia Geral. Eles são a nossa Comissão Nacional de Eleições, eles já elaboraram o regulamento eleitoral, já foi divulgado. No dia 11 de abril nós tivemos uma reunião no Ministério da Juventude e Desporto para apresentar o documento e também para sessões de perguntas e respostas. Esse nosso órgão está disponível a prestar esclarecimentos a quem entender. O processo eleitoral é livre e aberto a todos os cidadãos que preenchem os requisitos preconizados no regulamento eleitoral. Fala-se de alguns nomes. Estamos à espera que essas formalizações aconteçam. Honestamente, eu não estou em condições de dizer.
1: Quando fala dos nomes, o Abel Guita, Nelson Costa, que é praticante de Hockey Patins, e também o Luís Manhã, que dirigiu o Estrela Vermelha durante largos anos.
0: Sim, também falou-se do colega Nicolau Manjate. Portanto, não sei se eles já formalizaram ou não as suas candidaturas. Por uma questão de imparcialidade e neutralidade, a mesa da Assembleia Geral está a tratar do processo e eu não sou a pessoa ideal para fazer comentários em relação a isso, porque tenho de manter-me na posição de concorrente também e tenho que estar em igualdade de circunstâncias.
1: Concorre?
0: Sim, concorro. Eu no dia 15 de maio, submeti o meu pedido de pré-candidatura, foi aprovado pelas condições que são exigidas no regulamento. Eu reúno os requisitos e vou para frente com a candidatura. Espero que hajam mais candidatos também, mas de pequena que é a nossa comunidade da patinagem e da necessidade que nós necessitamos de ser um só braço, uma só força, seria melhor que nós nos uníssemos do que entrássemos aqui em batalhas. Então,
1: se formos a ver agora, Recoli Bay são 5 candidatos, 2 dos quais que praticaram a modalidade nos últimos anos, nas últimas décadas. O resto são dirigentes, caso de si, Recoli Bay, Nicolau Manjate e Luís Manique.
0: É assim, está provado que ser um grande atleta não produz um grande dirigente necessariamente. Sim, também está provado que ser um bom gestor no sítio errado também não produz resultados. Então, nós temos que ter uma combinação de fatores. Nós temos que ter a pessoa certa no lugar certo. O mais importante, no meu ponto de vista, é as pessoas devem ter a capacidade para fazer o que prometem. Se o indivíduo não tem obra, se o indivíduo nunca demonstrou capacidade e competência para fazer alguma coisa, tem que pensar 2, 3 vezes.
1: Obrigado, Recoli Bay, presidente da Federação Moçambicana de Patinagem e a modalidade no país, atualmente, o estágio dessa modalidade no país. Primeiro falamos deste festival que acontece sábado, pavilhão desportivo do hockey, no seu campo geral e nesta nossa pátria amada, as eleições para a Federação dessa modalidade esportiva, que acontece em agosto próximo aqui na nossa capital, Maputo. Na terça, quanto a mim, é tudo. Continuação de uma condução desta emissão do RN Desporto.
2: Muito obrigada, Carlos Langa. E notas só para OK em Patins, com destaque então para este festival da modalidade que tem lugar próximo fim de semana e para o processo eleitoral que vai então nortear esta Federação Moçambicana da Modalidade. Estamos quase a terminar, às 21 teremos um noticiário. Atualizamos para já o jogo em andamento. Noruega larga vantagem neste momento, 2 para os noruegueses, 1 para a Costa de Marfim. Jogam-se os minutos de compensação. Falta apenas um minuto para terminar a partida, que está sendo ganha pela Noruega 2-1. Recordando que os golos foram marcados na primeira parte e segunda parte da partida. Vamos então colocar o termo a este espaço de emissão. Hoje, terça-feira, amanhã, voltaremos a estar juntos no Espaço Onda Olímpica. Estaremos também em contacto ao longo da manhã. Vamos aos 45 mais 1, foi então o obreiro do golo norueguês na primeira parte da partida. Diallo empatou o jogo aos 74 minutos de jogo e acaba de terminar a partida. Costa de Marfim despede-se do Mundial 2-1, terminou assim o resultado. O último golo foi marcado por Alan aos 86 minutos de jogo. Noruega passa para os oitavos da final da partida.

0: Muito boa noite e continuação de ótima sintonia. Renovamos votos para a continuação de ótima sintonia em Moçambique. São 21 horas.
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0: Tempo para as notícias. A apresentação é de Adão Matimbe. Boa noite.
2: Boa noite, Mauro Jamal. Mal deixou o Machacano no início deste mês e 3 semanas depois é anunciado no vizinho Grupo Desportivo Maputo. Gentil Escrivão passa a treinador adjunto. Sérgio Faif Mazzolo e Avelino Maluana caíram, deixando o clube alvinegro em terceiro lugar com 16 pontos, numa segundona liderada pelo Clube Desportivo Machete com 25 pontos. E o Xingal de Tete, que não ganha desde o início deste Moçambola há 8 jornadas, encontra nesta quarta-feira em Moatize, o Baía de Pemba. O jogo é pontuável para a 9ª jornada.
3: O técnico adjunto dos Embondeiros de Tete, Hipólito Sanete, apesar de jogar em casa, reconhece ser jogo difícil, pelo fato de enfrentar um adversário que está a ser bem orientado e acomodado na tabela classificativa.
4: Mais uma vez em casa, temos de fazer tudo o que estiver ao nosso alcance para conseguirmos obter um bom resultado.
3: Do outro lado, o técnico dos baianos, Artur Semedo, diz que tiver dificuldades, uma vez que o adversário ainda não venceu na prova e procurará amelhar os 3 pontos para fazer pazes com os seus associados.
5: Mais uma partida que nós vamos tentar competir ao nosso melhor nível para tentar levar pontos, sabendo que o adversário também não está numa situação muito boa, mas acredito que vai ser um bom jogo.
3: O Xingal de Tete vai ao confronto com 3 pontos, fruto de igual número de empates. Igual situação está o adversário Baía de Pemba. Ainda a contar para a mesma ronda, esta quarta-feira na Vila do Songo, União Desportiva de Songo cruza caminho com a Associação Desportiva de Pemba. Momad Rafik, em Tete.
2: Xingal de Tete promete quebrar o enguiço na recepção ao Baía de Pemba de Artur Semedo, e a Federação Moçambicana de Futebol anuncia novas datas para os 8º de final da Taça de Moçambique. O organismo que tutela a taça alega motivos de força maior aliado aos constrangimentos logístico-operacionais apresentados pela Liga Moçambicana de Futebol decorrentes da realização do presente Moçambola. De 4 e 5 de julho, os jogos passam para o fim de semana seguinte. Com efeito, na região norte de Moçambique estão agendados para sábado, 11 de julho, os desafios Desportivo de Nacala, Ferroviário de Nampula e Ferroviário de Pemba, Ferroviário de Lixinga. Domingo, há um outro ferroviário, o de Nacala, a medir forças com as Águias Especiais de Lixinga, e o Baía de Pemba bate-se com o Sporting de Nampula. Zona Centro, sábado, dia 11 de julho, Águias Especiais de Sofala, Xingal de Tete, União Desportiva de Songo, Mutupis de Gurui, Academia de Chimoio, Ferroviário da Beira, e no domingo, Testa África de Chimoio, Planície de Mpadwe. E na fase regional sul de Moçambique, cruzam-se no sábado desse dia 11 de julho, Ferroviário de Gaza em Nkomati de Chinavani, Ferroviário de Maputo, Liga Desportiva de Maputo e Costa do Sol, Estrela Vermelha de Maputo. Domingo, a fechar os 8º de final, o Vulcano hospeda a ADV. E esta?
6: A Associação Provincial de Futebol atribui derrota à equipa do Desportivo da Sagrada de Quelimane por ter abandonado o jogo da última jornada do torneio de abertura em futsal realizado no sábado, alegando que o árbitro estava sob efeito de álcool. A decisão foi tomada pelo Conselho de Disciplina da Associação Provincial de Futebol da Zambésia por falta de evidências do estado de embriaguez do árbitro alegado pela equipa da Sagrada de Quelimane. O representante de futsal na Associação Provincial de Futebol da Zambésia, António Américo, explica que o Desportivo da Sagrada recorreu da decisão, mas o Conselho de Disciplina manteve a decisão inicial de atribuir a derrota. A partida em causa era frente à União Desportiva de Quelimane, que na altura vencia por 1-0.
7: Esta comissão, naturalmente, deliberou manter a decisão. Se tivesse vindo de boa forma, eu penso que num diálogo mais aberto teríamos aconselhado melhor e feito entender este procedimento, porque é dos documentos que regulam as modalidades, quer de futsal, assim como de futebol.
6: O representante de futsal na Associação Provincial de Futebol na Zambésia, António Américo, esclarece que o Desportivo da Sagrada dispunha de recurso numa instância superior, mas ignorou este mecanismo. Diante destes factos, A UDQ foi consagrada vencedora da prova e o Desportivo da Sagrada foi atribuído o segundo lugar. Entretanto, o Desportivo da Sagrada faltou à cerimônia de atribuição de prêmios. Abner Tchernenko, Climane.
2: Tomou posse nesta terça-feira o novo presidente da Liga Moçambicana de Basquetebol. Neste quadriênio, Pascoal Isaías Zolas já definiu as prioridades.
8: A primeira prioridade é visitar infraestruturas, porque as infraestruturas têm que estar prontas para aquilo que nós pretendemos fazer. Depois de nós sabermos os custos que vai envolver nós fazermos alguma intervenção permitida pelos donos dos espaços, é trabalhar com os patrocinadores nesse sentido. Nós conseguimos perceber que alguns pavilhões têm compromissos comerciais com algumas entidades que possam não ser as mesmas com as quais nós pretendemos trabalhar. Então também temos que ver nesse sentido como e com quem nós iremos trabalhar. No rol de prioridades, temos que perceber dos clubes se este modelo é o melhor modelo, obviamente não para mudar este ano. As ideias não fogem muito daquilo que acontece, só temos que pensar como expandir. Neste momento passam 5 equipes da liga anterior e faz-se pools regionais que trazem mais 3 de fora. Temos que perceber como nesses 3 de fora haja competitividade grande, haja mais interação. Então o modelo deve passar por alargar o número de equipes que participam nas várias fases da liga.
2: As ideias de Zolas na Liga Moçambicana de Basquetebol. Pascoal Isaías vai dirigir a Liga até 2030. No Uniaça, os núcleos distritais de basquetebol estão ainda por legalizar.
9: O processo vai decorrer nos distritos de Mecanhalas, Mandimba e Marrupa, que de forma amadora têm vindo a movimentar a modalidade de basquetebol. A legalização dos núcleos distritais de basquetebol vai servir igualmente de ponte para a contabilização de equipas existentes que possivelmente vão participar em agosto próximo no provincial da modalidade. O vice-presidente da Associação Provincial de Basquetebol no Uniaça, Barçabá Xavier, referiu que estão em estágio avançado os preparativos para as assembleias distritais. Em paralelo à preparação da Assembleia Geral Eletiva dos distritos com condições de movimentar oficialmente o basquetebol, decorrem previsões para a realização do Campeonato Provincial da Modalidade no Uniaça. É a Riama Desporto, Mércio João, a partir de Lixinga.
2: Se no basquetebol Pascoal Isaías acaba de ser entronizado para dirigir a Liga Nacional, na patinagem, as eleições ainda estão por vir. Rico Alibai dirige interinamente a federação, mas tem pretensões de concorrer à presidência.
10: Sim, concorro. Eu no dia 15 de maio submeti o meu pedido de pré-candidatura, foi aprovado. Espero que hajam mais candidatos também, mas de pequena que é a nossa comunidade da patinagem e da necessidade de ser um só braço, uma só força, seria melhor que nós nos uníssemos do que entrássemos aqui em batalhas.
2: Federação Moçambicana de Patinagem vai a votos em agosto próximo. Perfilam como candidatos Rico Alibai, Nicolau Majate, Abel Guita, Nelson Costa, Luiz Manique, entre outras figuras. Há uma nova academia em Mikajuíne, periferia da cidade de Quilimane.
11: Praticantes e dirigentes desportivos criam em Quilimane uma academia de futebol denominada União Desportiva de Mikajuíne, UDM. Pretende-se com a iniciativa ocupar crianças e adolescentes de Mikajuíne que não têm oportunidade de ingressar nas academias de clubes e ou de outras equipas. O fato é avançado pelo presidente da agremiação, Oscar Ferreira. Mikajuíne é uma unidade residencial de periferia da cidade de Quilimane com falta de infraestruturas desportivas. Segundo a fonte, a iniciativa visa também afastar adolescentes de comportamentos desviantes. Aqui, Oscar Ferreira aponta o consumo de tabaco, álcool, entre outras drogas.
12: Fomos ver que há necessidade de criarmos uma academia, a ocupar uns meninos nos fins de semana, em vez de estarem lá só a lutar, terem brincadeiras de mau gosto. Então achamos conveniente que com uma academia teremos cerca de 60 ou 80 petizes que irão fazer parte dessa academia.
11: Numa primeira fase, a Academia de Mikajuíne vai formar 80 futebolistas dos escalões de iniciados juvenis do sexo masculino e para o ano, perspectiva-se incorporar o futebol feminino. A direção da Academia de Mikajuíne está a proceder à aquisição de material desportivo, bem como melhorar o campo local. Rosário dos Santos, RM Desporto, Quilimane.
2: Agora uma lição de marketing desportivo. A Unir Vuma convida os nampulenses a vestirem as cores dos clubes locais como forma de apoio ao desenvolvimento do desporto.
13: A Universidade Rovuma em Nampula defende a necessidade dos cidadãos apoiarem no crescimento do desporto e dos clubes da região. A ideia passa pelos residentes das regiões em que estão sediadas as equipas identificarem-se com as cores e emblemas das coletividades por meio de compra de artigos para suprir as suas despesas. A experiência foi apresentada pela delegação da Unirovuma, que recentemente visitou o Museu Depor do Clube da Corunha, no âmbito da cooperação entre as duas instituições de Moçambique na África e da Espanha na Europa. O primeiro a partilhar a sua experiência das terras catalunhas foi Domingos Mirione, chefe do Departamento de Registro Acadêmico e Qualidade Institucional, afeto à Faculdade de Educação e Psicologia da Unirovuma. Nelson Tatanha, RM Desporto, Nampula.
2: Fechamos com o roncar dos motores. A Fórmula 1 enfrenta um dilema para concluir a temporada de 2026 com o calendário original a ser posto em causa pela guerra no Golfo Pérsico, que se arrasta desde março. Em Spielberg, este fim de semana surgiram rumores sobre os vários cenários em cima da mesa para reestruturar as últimas provas do campeonato. A principal preferência da FOM, Liberty Media, detentora dos direitos do Mundial, passa por manter o final da temporada no Qatar e em Abu Dhabi, conforme planeado, e reagendar o Grande Prêmio do Bahrein, que fora adiado em abril. Contudo, a recente escalada de tensão na região, com ataques do Irã a um cargueiro e a um navio de guerra dos Estados Unidos, seguidos de uma resposta com mísseis por parte dos norte-americanos, levanta sérias dúvidas sobre a viabilidade de regressar à zona em novembro. Portimão, Portugal, pode ser a alternativa. Notícias do desporto. Boa noite.

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0: Ora viva, muito boa noite, já vamos com 25 minutos depois das 21. Vamos iniciar mais um espaço de emissão para a noite de terça-feira, dia reservado às cassetes. Já está tudo perfilado para 4 horas de muita música do passado, uma viagem segura ao passado, sem sair do presente. Recordando as grandes relíquias das cassetes que nunca ficam fora de moda. Então não vamos fazer diferente, cá estamos para trazer no quadrante seu receptor aquilo que marcou a geração do ouro, 80, 90, 70, 60 até 50. Vamos também interagir, como é hábito, através da nossa caixinha, que responde pelo número 843929501. Vamos interagir também através da turma 8090, que já está ativa desde a hora do jogo. E colocou frente a frente a Costa do Marfim, a Noruega. Ante a Noruega a eliminar a Costa do Marfim por 2-1.
1: Baruch Ata Adonai.
0: Vamos continuar a acompanhar as incidências do Mundial. O dedo já está no gravador e está a rolar a cassete. Então vamos a ela.

Abrimos com um clássico, música Jerusalém, do cantor marfinense Alpha Blonde, lançado em 1986. Foi gravado na Jamaica com a banda de apoio de Bob Marley. São as cassetes do passado, e que é nas noites de segunda, terça e madrugada de sábado. Recordar e viver.

é um clássico, Ding Ding Dong, do Lucky Dube. Isso foi gravada, portanto, a primeira versão pelo Galo Record Company em 1999 e regravada em 2003, onde foi subjetivamente conhecido este grande sucesso, Ding Ding Dong, do Lucky Dube. 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

É um clássico de 1977. Jamming, grande Bob Marley. Lançado oficialmente a 3 de junho de 1977, uma música que marcou a carreira deste grande músico do ritmo reggae. Uma referência da música reggae, Bob Marley. As relíquias continuam. Para quem está aí pela primeira vez, este programa traz aquelas cassetes que nos dias de hoje já não se toca. Dá para ver pela sequência. É só no 80, 90. Vamos a ela.

Mas que cassete! Este é o UB4, música lançada a 27 de novembro de 1989. O álbum no estúdio foi gravado, portanto, no estúdio La Boot of Love 2, a 27 de novembro de 1987, um clássico que anda mexe aos dias de hoje. A fechar a sequência,

0: É uma cassete que foi e que fez bastante sucesso a nível internacional. Ajudou a consolidar o nome do artista Chabaren. Este My Love, lançado oficialmente em 1991, portanto, deste músico jamaicano, também que fez subir a música reggae.
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0: 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Este é o 80-90, o programa que vai para o ar todas as noites de segunda, terça e madrugada de sábado. E traz as relíquias. São aquelas cassetes que marcaram a geração do ouro, a geração 80-90. E não fica fora de jogo, a 70, 60 até 50. Ela toda viva aqui. Todas as noites estão aqui e daqui a pouco vamos começar a trazer as mensagens.

É sabido que a Costa do Marfim foi eliminada pela Noruega por 2-1. Jogo que estivemos a acompanhar em forma de informação.

Às 23 horas vai iniciar o França-Suécia para fechar o dia. Amanhã, quarta-feira, às 3 de madrugada, México e Equador. Às 18, Inglaterra, República Democrática do Congo. Às 22 horas de quarta-feira, Bélgica, Senegal. Fechará a noite de quarta-feira. Portanto, são jogos de cartaz dos 16 avos de final do Campeonato do Mundo.

As seleções que já apuraram-se aos oitavos de final. Temos o Canadá, que já está lá, que venceu a África do Sul por 1-0 nos 16-avos. O Brasil superou o Japão por 2-1. O Paraguai, que avançou após eliminar a Alemanha, o jogo que surpreendeu muita gente. A Alemanha caiu aos pés do Paraguai por 4-3 após a marcação das grandes penalidades. Marrocos, pela África, garantiu a vaga ao derrotar o País Baixo nos penaltis por 3-2. A Noruega, como fizemos menção, classificou-se ao vencer a Costa do Marfim por 2-1. Ainda faltam as restantes 11 vagas para os oitavos de final, que serão preenchidas nos jogos agendados para os próximos dias. Já sabe que falta esse Inglaterra, República Democrática do Congo, Bélgica, Senegal, Estados Unidos, Bósnia, Espanha, Áustria, Portugal, Croácia, Suíça, Argélia, Austrália, Egito e Argentina, Cabo Verde, o jogo mais esperado, ao dia 3 de julho. Estas são as primeiras notas em torno do Mundial de Futebol, que daqui a pouco vamos voltar com outra. Vamos espreitar a caixinha para sabermos quais são os madodas que já estão nas quatro linhas.

Na turma 80, 90 está o Mano Boni de Maputo, que diz que, olá, boa noite, é, cada um com as suas regras, já arriscar o chão. Está o Manuel Langa de Maputo, também que assinou e diz boa noite a todos os madodas, já estamos a arriscar o chão. Será o André Pequenino de Pemba. Boa noite para todos e um bom descanso para todos, Madoda. O Inácio Samodja da Beira. Inácio, que diz, a Costa do Marfim dormiu no jogo, mas é negro, tem azar mesmo. Está o grande Manuel Moreira, o nosso comentador e residente aqui da rádio, diz Costa do Marfim ao ataque, marca baixas linhas, entregando o jogo à Noruega. É isso que aconteceu. Então, Manuel Moreira, a culpa foi mesmo Costa Marfinense. Eles é que ofereceram o jogo ao seu adversário. Vão chorar pelo leite derramado, isso é verdade. Luiz Raul de Nampula diz, Costa do Marfim era uma vez. A madrinha Vitória diz, a seleção da Costa do Marfim brincou muito. O Saúl diz, na verdade, é notícia triste esta eliminação da Costa do Marfim, Saúl, é verdade.

outros dizem boa noite, chefe das relíquias da turma 8090, dizer que estou no campo das quatro linhas com a camisola número 9, com as chiteiras novas, preparados para entrar na pista, riscar o chão até meia-noite. Sou António Carlos de Lixinga, no bairro Mideiro. Ora viva, muito boa noite, meu mestre Mabunda, me coloco no 11, arriscar o chão, força turma dos Madodas, 80-90, the best de turma, Mizé, da Zambeza, Namakura, mano Mabunda, vem lá, a Namakura, por favor. É de vir aí de bicicleta, pela segunda vez. Aguarda, aguarda que eu vou a Namakura, prepare-se aí, que vou preparar a minha ginga. Para fazer mais uma viagem de bicicleta. Boa noite, mestre. Sou Cota Hélio de Ulen. Venho através deste canal dos 8090. Saudar a todos os campeões que estão atentos às relíquias que vão passando esta hora, bem selecionadas, nos recordando o passado. Saúdo também os meus filhos, Ionice, Guto, Alex, Filó e Dadinha, que estão a ouvir o 8090. Boa noite, meu DJ Mabunda, passei para marcar a minha presença, dizer que estou de volta, fui, mas estou na escuta. Mas quem está de volta? Não assinou a mensagem? A partir de Nhambane, quem é este a partir de Nhambane? Não assinou a mensagem? Assinem as mensagens. Boa noite, meu grande DJ, arriscar o chão, como sempre, meu estilo de música número 1, peço mais cassetes de reggae. Aquele abraço, melhores amigos de verdade moram aqui nesta noite no canal, é verdade? São os amigos de verdade. Ora viva, ilustre Mabunda, sou Cota Nhantumbe. Para hoje, peço grande música dos Celebradas com tema Sitatua Sami. Esta cassete deve ter-lhe marcado muito essa. Boa noite, Mano Mabunda. Já estou a arriscar o chão. Para terminar, peço a música de Foreigner, Rui Pangaia em Lixinga. Ora viva, grande homem das relíquias, creio que esteja bem conectado ao programa dos Madodas 8090, a partir de Chumoio, desejo-lhe um bom trabalho. Saudações a todos os campeões. Maria de Fátima na área, ouvir as cassetes. Ora viva, muito boa noite, Mano Mabunda. Estou dentro das quatro linhas, bem equipado, até a meia-noite. Aqui é o A16 de Quilimane. Ei, já temos o A16. Temos o A15, agora surgiu o A16. Boa noite, turma dos Madodas. Estou ligado ao programa e ao canal RM Desporto, na escuta das relíquias, a sentir o gosto da música dos nossos tempos. Saúde a todos os Madodas, desejar uma boa escuta ao programa 8090. Sou Pinto da Matola, a arriscar o chão. Obrigado, Pinto. Boa noite a todo o auditório do 8090. Aqui é o Tio Lito, ligado ao 88.2 nos arredores do Rio Chipaca, em Quilimane. Gostaria de ouvir a música de George Bush. Boa noite, Mabunda. Tiveste uma boa entrada, nota 20, diretamente do bairro Unidade 7, Lourenço Augusto Andela. Os 20 são tantos. Já não tem bagagem para pôr as notas, né? Mas mesmo assim, muito obrigado aí. Boa noite, Mano Mabunda. A Costa de Marfim merecia ganhar, mas enfim, a sorte caiu para a Noruega. João Chundiza na beira. Boa noite, RM Desporto e toda a equipe da Costa do Marfim. Faltou competência, esqueceram-se que isto é mata-mata. Aqui em zero, um pumbuto, a partir do Chumoio, no bar 7 de abril.
Boa noite, grande Mabunda, chefe da turma. Saúde a todos. Que aqui fala Rashid Raul, da cidade da Beira. Dizer que estou dentro das quatro linhas com o grande programa dos Madodas 80-90. Triste pela Costa do Marfim, mas futebol é assim, é, a bola é redonda. Não tenho como reclamar. Um bom regresso a casa após o trabalho. Aos nossos africanos também no Mundial. Olha. Boa noite, mestre. Já estou dentro das quatro linhas. Sou Lino, da Polana Caniço. Obrigado, Lino. Ora viva, boa noite, campeão. Eu estou na área. Só estou um pouco triste com a derrota da Costa do Marfim com a Noruega. Desse lado, Reginaldo na área. Boa noite, turma dos Madodas. Boa noite, Mabunda. Estou dentro das quatro linhas a riscar o chão com o programa dos Madodas, o 80-90. Dizer que o programa está super quente, com muita relíquia boa, que dá mesmo para recordar os velhos tempos. Lamentar a derrota da Costa do Marfim. Futebol tem dessas. Abraço para todos os campeões de A a Z. Assina e sana a partir de Lixinga. Boa noite, mas saudações para todos os campeões do 80-90. Sou sério aqui em Lixinga, no bairro Matola. Viva Marrocos e Brasil. Falta Portugal. Fui, mas estou na escuta. Meu querido pai, já estou dentro das quatro linhas ligado ao programa. Quem descobre este programa daqui não sai. Mas hoje vou arrumar, como sempre, as cassetes, meu querido pai. Estamos juntos. Assina DJ Cola.

0: Aqui Vasco, Malaya, a partir de Teto Matiz, parabéns. Brasil, peço a música de Metallica, Notting Hill Meter, Metallica. Boa noite, mestre Bunda. É bom ouvir a sua voz, é paralelo ao nosso hino e bem alinhado no 11 inicial da noite. Sem piscar o olho, uma vez que camarão que dorme, a onda leva. Estou atento a essas cassetes, onde faz-me lembrar os próprios aparelhos que tocavam bem os vulgos Sonex, na discoteca Barra de Sabão, nas casas, quando a fita arrebentava, cola-se, era na Mitoque, para acertar a música funcionava. Caneta, bons tempos. Escreve Custódio Manuel a partir de Climane, no bairro Qualan II. Ora viva, mestre, manda vir aí a música de Chico na Machamba. Aqui é o José Chavango, você é o bom DJ. Não me esqueço também de mandar abraço à mana Amita, também é boa locutora. A mana na terça também é boa. Onde é que anda o Belisário Macamo? Belisário está aí, na área. Boa noite, grande Mabunda, estou dentro das quatro linhas. Abraços para todos que conhecem. Grande vitória dos brasileiros. Lucrêncio de Namacata, em Nicoadal. Ora viva, boa noite, Mano Emílio. Aqui Augusto, janeiro de Muniba, de volta. Esqueci de assinar a mensagem. O programa 8090 está a bater. Eu gosto muito de escutar as músicas do meu tempo, na discoteca de Julinho, na Geralco, em Climane. Mano, peço a música de Yondo Sister. Ora viva, boa noite, mano. Sou Moisés Coça, do bairro Luís Cabral. Mano, vamos começar a preparar os mambas para 2030. Nós também queremos jogar o Mundial. Boa noite, mano. Mabunda, sou Joane Nhacalm. Estou dentro das quatro linhas de Arriscar o Chão com o programa dos Madodas 80-90. Peço a música de Liviti com tema Rosinha. Ora viva, muito boa noite, mestre. Estou na escuta do programa dos Madodas 80-90 da Vila da Marinha, na Catembe, em Kassan. Sou Luís Fernando Amunce. Parabéns, Brasil. Abraço para toda a família Amunce. Um ala para o Messílio Tembe, na África do Sul, na Terra do Rand. Um bom trabalho para ti, mestre. Estamos juntos. O Messílio não regressou a casa? Está em segurança ainda aí na África do Sul? Ok, aguardamos aí o feedback. Boa noite, Mano Mabunda. Passei para marcar presença, Roberto Macie, na área. Ora viva, dizer que com a turma 80-90 não se dorme. Eu não consigo apanhar sono. Saudar o velho amigo Ivan Domingos, Jack de Maputo. Aqui é o Lúcio Trigo, em Quilimane. Não se dorme. É até a meia-noite. Boa noite, saudações a todos, a toda a turma, em especial ao Hilário Waluto. E eu escrevo a partir da Macura, na Zambésia. Ora viva, muito obrigado, mano. Ouvi a proposta. Qual é o teu emola, mano? Quero mandar aí um refresco nesse dia. Obrigado pelo refresco. Eu vou lhe mandar o emola. Ele está pedindo o meu emola. Eu vou lhe enviar o emola. Este é o Matico de Lixi. Veja o que faz as relíquias. Ai, ai, ai. Obrigado aí pelo carinho, Matico. Fico à espera aí do refresco. Fico feliz por ouvir o hino dos Madodas. Felicitar o Brasil pela vitória. Ricardo Murapata, a partir de Nampula. Peço a música de Capuz Simeia, com o título Angelina. Boa noite, Mabunda. Parabéns, Brasil. Espero amanhã ver mais uma equipe, a minha equipe africana, com talentosos jogadores que conhecem. Aqui já sinto Mário Amad, de Nampula, residente em Maputo, Chopal. Boa noite, mestre Mabunda. Estou ligado ao programa dos Madodas, o 8090, acompanhando o programa no meu posto de trabalho. Parabéns às seleções que transitaram para os oitavos de final. Não esqueço do Brasil. No jogo foi fácil. Sou John Socotes a partir de Boane. Arra viva, muito boa noite, chefe da turma dos Madodas. Acompanhei a partida, passou a verdade, estou a acompanhar o programa a partir de Pemba, na zona de Imbondeiro. Não vou dormir até meia-noite, este programa é de loucos. Nosso programa vai terminar. Neymar não merece jogar em frente de Ancelotti. Chefe, manda aí vir as cassete. E por último, Alcides da Mafalala. Viva Brasil. Muito bem. Estas são as primeiras mensagens que caíram à turma dos Madoda. Tanta mensagem. Quem está aí pela primeira vez, quer se juntar a esta turma, é simples. Escreva para 8439-29501. Se tiver o WhatsApp, coloque o seu número com o WhatsApp para fazer parte desta vasta turma dos Madó. Este mês de julho já se prepara o baile de Maxixe para 8 de agosto.
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0: Esperamos que não haja adiamento como Maputo, né? Já está tudo lançado para 8 de agosto.
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0: É mesmo para recordar as grandes relíquias do passado. Então vamos prosseguir.
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Mama's Baby. Edward Tista, Sydney. Foi lançado oficialmente em 1989 e ganhou muita grande popularidade com um remake lançado já em 91, uma grande cassete que também marcou as pistas de dança dos tempos. A fechar a sequência,

0: Eka 7 do Sul Brada, UCC, lançada a 9 de dezembro de 1994, pela banda Sul Brada, banda sul-africana, fez bastante sucesso até os dias de hoje, os Sul Bradas, a fechar a sequência.
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Na turma está o Eugênio Gove de Maputo. Diz ele, meu DJ mestre, uma bunda, peço a música de Culture com título Stone, ou uma música de Salamana com título Dezo Dezo. Eugênio Gove, ligado a partir do bairro Matlemé. Está o Cota Hermílio Bila. Boa noite. O vulcão vai assegurar o nosso Moçambola até o fim. Notícia de última hora de fontes seguras. Está o Crimil do Dinhambane, que já está a preparar as chuteiras para o baile 80-90 na Machixe, no dia 8 de agosto. Gelo, boa noite, Barma Bunda. Estou a arriscar o chão com as melhores relíquias. Gostaria que o RM Desporto atualizasse sempre os jogos da situação dos clubes, jogadores lesionados, amarelados. Assim ficaríamos bem informados. Desejo-lhe uma ótima noite, um bom trabalho. Beijinhos para a família Cremil do Banzo, da cidade de Inhambá. Está o Carlitos de Maputo. Boa noite, mano. Peço Pidge Power. Aqui Carlitos do Guau. Está o Dina Tivan de Maputo. Boa noite, avó. Estou nas quatro linhas. Está o nosso colega, portanto, dos recursos humanos, o Cota Jaev, que diz: estou ligado com uma garrafa na mão. Que garrafa é essa? É o Jaev. Está o Rapaz Verde de Maputo. Muito boa noite a todos, madodas, membros desta maravilhosa turma. Já estou no 11 inicial, a arriscar o chão. Também com garrafa. Ei, hoje muita gente está com garrafa. Estão a celebrar o que é com essas garrafas? Ah, é o Cota Jaé que pôs a garrafa. Muito bem, Cota Jaé, o nosso colega aí de recursos humanos. Nhacuco, também está na turma 80-90. Boa noite a todos os madodas da turma. O José Madzaia, boa noite, irmão. Ligado à turma dos 80-90, um bom trabalho. Assina campeão Madzaia. O Alberto Paulo de Maputo, boa noite, Banuma Bunda. Venho saudar a todos a turma. Gostaria de ouvir a música de Paranhana, qualquer que seja. Saudar também a família Coça, Macuacua, em Chibuto, da Vene. Sou Alberto Paulo Costa, desejar aí um bom trabalho. É o Cota João Raul Limpopo, diz ele: boa noite, Banuma Bunda. Mas os africanos estão a cair. João Raul Citói, do bairro 3 de fevereiro, em Limpopo. O Cota Eugênio Ngove, boa noite, turma dos Madodas 80-90. Boa noite, mestre. Já sou dentro das quatro linhas, aquecido. Aqui Eugênio Ngove na área. Está o José Madzaia, saudações à turma. Abraço forte para si, ilustre. Já estou conectado ao programa 80-90. Manifesto a minha indignação pela eliminação da Costa do Marfim. Mas pronto, futebol é assim. Um forte abraço aí ao pastor Madzaia. Para si, ilustre, nos estúdios, estamos juntos até a meia-noite, diretamente de Lusaka. José Madzaia, o eletricista.

Ora viva, muito boa noite, turma. Já estou dentro das quatro linhas com a camisola número 10 do Mbappé para vencermos aqui. Francisco na beira, na zona da cerâmica. Peço a música de Grécia Évora, Benfica campeão. Ora viva, mestre, manda vir aí a música de Chico na Machamba. Chimbamba, chimbambom. Aqui, José Chavango, você é bom DJ, que está na área. Onde é que anda o Belisar Macama? Aqui, José Chavango, manda beijinhos para a única, única filha, Raquel, a partir de Tchumene. Boa noite, turma. Abraço para todos que estão ligados ao programa dos Madodas 8090. Jamito, a partir de Congolote. Ora viva, muito boa noite, meu capitão. Estou presente ao programa dos Madodas Rascar o Chão com a música antiga, mas boa para a gente do bom ouvido. Mando um abraço para o José Machiqueta, Daniel Zunguen, Pedro Benhan. Aqui José Give da Machava Sossmol na área. Ora viva, boa noite, Cota Mabunda, como está? Aqui está tudo bem? Eu estou bem, mano, estou ligado ao programa dos Madodas, o 8090. Estou a beber e dançar com as vitaminas. Vim para marcar a minha presença, estou nas quatro linhas, Arriscar o Chão, Branquinho de Mualaze. Mano, peço a música de Tom João, qualquer que seja. Ora viva, muito boa noite, mano Mabunda. Você é o meu capitão. Você me faz recordar naquele tempo com uma rádio dinâmica, com as cassetes Bestari da Zambeza na Macura. Esperamos a sua chegada aqui. Venho de bicicleta. É verdade. Está só a esperar. Buena, mano. Mabunda, essas músicas fecharam épocas. Vejo os mais velhos na época arriscar o chão, às vezes mesmo sem entender a linguagem, pegavam no coração, sentiam que achavam o que diziam. Tempos de ouro, Castro Silvano na área. É verdade, cá. Ora viva, ilustre Mabunda, sou Cota Nhantumbo. Para hoje peço grande música do Sul Bradas com tema Citátua Samina. Já passou, foi bem disso. Boa noite, mestre das cassetes. Aqui recai a partir da beira. Obrigado, recai. Boa noite, ilustre Mabunda, e a toda comitiva do programa 8090, todos Madodas, sempre ligado. Peço a música de Malgrado, do Gil Pinto, com tema Tina, e do mundo Guaza Dambeira, no bairro Estoril. Abraço para todos, campeões. Ora viva, muito boa noite, mestre. Aproveitando a sua linda voz para endereçar votos de boa noite à turma dos Madodas, sou da UCI Melo, a partir da Beira. Ora viva, boa noite, mano. Passei para marcar o livro de ponto, sou José Luiz Mendes, na área. Muito boa noite, meu DJ Mabunda. Aquele abraço. Aqui é o Dalton Teixeira, da cidade de onde todos os caminhos se cruzam, em Moçambique. Eu sempre acompanho as tuas emissões. Gosto muito. Força, boa noite, capitão. Onde é essa cidade onde as estradas se cruzam? Boa noite, mano Mabunda. Eu gosto do seu programa. É agradecer o meu Brasil por ganhar ontem. Aqui, Cacá, da cidade de Tete. Cacá. Esse programa é outro nível. É incrível. Boa noite. Estou na área, mas não assinou a mensagem. De quem é a mensagem? Boa noite, turma dos Madodas. Aqui é o Folgado, é isso? Fgado, do Nascimento, diretamente de Nampula. Manda um rala para o Brasil.
Ora viva, muito boa noite, turma dos Madodas. Boa noite, ilustre. Estou nas quatro linhas, o programa está top. Sou Jaguar da Zambeza, diretamente do distrito de Namakura. Uma boa noite a partir do bairro Malingene. Boa noite, Balma Bunda. Estou a arriscar o chão com as melhores relíquias. Gostaria que a RM Desporto atualizasse sempre os jogos e a situação dos clubes, jogadores lesionados, amarelados. Assim ficaríamos bem informados. Desejo-lhe uma ótima jornada de trabalho. Beijinhos para a família Crimildo, portanto, a família Crimildo Banzi, da cidade de Inhambane. Obrigado, Crimildo. Viva, muito boa noite, mestre. Estou nas quatro linhas a ouvir o programa dos Madodas, o 80-90, a partir da Vila da Marinha, na Catembe, em Cassane. Sou Luís Fernando Amunço, desejo boa noite para toda a família Amunço, o Messilo Tembe, também na África do Sul. Um bom trabalho para si, mestre. Estamos juntos. Até ao Real do Sol. Será? Boa noite, mestre. Você nos aquece à noite. Elton de Climan, no bairro Namunho. Mando um forte abraço para o pai Edson, grande adepto do Brasil. Ora viva, muito boa noite a todos os campeões do RM Desporto. Aqui é a Fátima, só passei para assinar o livro do ponto. Desejar uma boa terça-feira a todos. Para Siman, um bom trabalho. Peço ouvir Marina, de René Cabral, por favor. Para acordar o baile, né? Foi a música que abriu o baile no ano passado. Boa noite, mano. Mabunda, estou ligado a partir do Chimoio, no bairro Nhamatsane, Rodrigues, Daimon, Xavier. Ora viva, muito boa noite, mano. Mabunda, sou Alberto da Zambésia, Namakura. Estou a pedir a música do Cota Juma. É amanhã a música moçambicana. Jovem. Olha que amanhã vamos trazer a conversa com a Filomena Maricoa. A partir de Nampula. Boa noite, Bano Mabunda. Sou Alberto da Zambésia, Namakura. Estou a pedir a música do Cota Juma. Amanhã o Cota Juma vai passar. Boa noite, Bano Mabunda. Eu estou aqui com as minhas tiganãs a riscar o chão. Bandói e a cama. A banar fiz chuna banho para dançar Ilídio de Maguanini, chuna banho. Então, o homem está vestido a rigor, já tomou banho, está com a estiganá a dançar na cama, fiz chuna banho. Viva, campeões do RM Desporto, lamento a falta de concentração da turma da Costa do Marfim. Um bom ter participado até onde conseguiu. Peço a música de Bray Adams, Please Forgive Me. Sou uma combole de buquiço na matola. Boa noite, RM Desporto. Boa noite, apenas para lamentar a eliminação da Costa do Marfim. E peço a música do Camilo Domingos. Sou Tainar, a partir de Inhambane. Fui, mas estou na escuta. Tainar, já sabe que no dia 8 de agosto estamos aí. Estamos na Machixa, aí no Clube do Desportos de Nova Aliança, para o baile da Machixa. Boa noite, estou ligado. Vim dar muita força às seleções de expressão de língua portuguesa que defrontam aí no Mundial. Um bom trabalho para ti. Aqui é a Catarina de Climano. Oh, fiscal, é só aqui.

Essa é que abriu o baile do ano passado. René Cabral, Marina. Música lançada em 1999, em parceria com Cabo Verde Show, recriada em 2002. Faz parte do álbum Dinheiro, do René Cabral.

Às 23 vamos trazer o resumo das notícias que marcaram o dia. Este é o 8090, traz as relíquias. Músicas que nos dias de hoje não se tocam. Veja essa, veja essa.

0: É um grande sucesso da Nani Branco. Tá aqui é. Mas vamos ter que parar a Nani para assinalarmos em Moçambique, são 23 horas.
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0: 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A música é antiga, mas é para a geração de bom gosto, 80, 90. Vamos para o resumo das notícias que marcam a atualidade para a noite de terça-feira.
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2: Boa noite, Mauro Jamal. Mal deixou o Machacano no início deste mês e 3 semanas depois é anunciado no vizinho Grupo Desportivo Maputo. Gentil Escrivão passa a treinador adjunto. Sérgio Faif Mazzolo e Avelino Maluana caíram, deixando o clube alvinegro em terceiro lugar com 16 pontos, numa segundona liderada pelo Clube Desportivo Machete com 25 pontos. E o Xingal de Tete, que não ganha desde o início deste Moçambola há 8 jornadas, encontra nesta quarta-feira em Moatize, o Bahia de Pemba. O jogo é pontuável para a 9ª jornada.
3: O técnico adjunto dos Embondeiros de Tete, Hipólito Sanete, apesar de jogar em casa, reconhece ser jogo difícil pelo fato de enfrentar um adversário que está a ser bem orientado e acomodado na tabela classificativa.
4: Mais uma vez em casa, temos de fazer tudo o que estiver ao nosso alcance para conseguirmos obter um bom resultado.
5: A equipe não está a marcar golos.
4: Infelizmente, esse que está a ser o calcanhar de Aquiles da equipe, porque em termos de circulação, em termos de posse, em termos de abordagem de jogo, temos estado muito melhor.
3: Do outro lado, o técnico dos baianos, Arthur Semedo, diz que tiver dificuldades, uma vez que o adversário ainda não venceu na prova e procurará amelhar os 3 pontos para fazer passes com os seus associados.
6: Um jogo extremamente difícil. Todas as equipas estão sedentas de pontos. Nós, a seguir a um arranque menos positivo, deve calcular que estamos sedentos de pontos e este jogo, mais uma partida que nós vamos tentar competir ao nosso melhor nível para tentar levar pontos, sabendo que o adversário também não está numa situação muito boa, mas acredito que vai ser um bom jogo. Acredito que vamos ter muitas dificuldades, mas compete-nos a nós também a lutar pelo resultado e tentar fazer o melhor e tentar levar daqui 3 pontos.
3: Lançamento do embate do Clube do Desporto de Xingal de Tete, Bahia de Pemba, esta quarta-feira, referente à 9ª jornada da maior prova futebolística do país no campo sintético 25 de setembro, na cidade mineira de Moatize. O Xingal de Tete vai ao confronto com 3 pontos, fruto de igual número de empates. Igual situação está o adversário Bahia de Pemba. Wilson Muyamba e o árbitro principal proveniente de Maputo cidade. Eugênio Macheia, proveniente de Maputo província, é o primeiro assistente. Rui Kissimisi de Sofala é o segundo assistente e Venâncio Waia de Tete é o quarto árbitro. Ainda a contar para a mesma ronda esta quarta-feira na Vila do Songo, União Desportiva de Songo cruza caminho com a Associação Desportiva de Pemba. Momad Rafik em Tete.
2: Xingal de Tete promete quebrar o enguiço na recepção ao Bahia de Pemba de Arthur Semedo e a Federação Moçambicana de Futebol anuncia novas datas para os 8º de final da Taça de Moçambique. O organismo que tutela a taça alega motivos de força maior aliado aos constrangimentos logístico-operacionais apresentados pela Liga Moçambicana de Futebol decorrentes da realização do presente Moçambola. De 4 e 5 de julho, os jogos passam para o fim de semana seguinte. Com efeito, na região norte de Moçambique estão agendados para sábado, 11 de julho, os desafios Desportivo de Nacala, Ferroviário de Nampula e Ferroviário de Pemba, Ferroviário de Lixinga. Domingo, há um outro ferroviário, o de Nacala, a medir forças com as águias especiais de Lixinga. E o Bahia de Pemba bate-se com o Sporting de Nampula. Zona Centro, sábado, dia 11 de julho, Águias Especiais de Sofala, Xingal de Tete, União Desportiva de Songo, Mutupes de Gurui, Academia de Chimoio Ferroviário da Beira e no domingo, Testa África de Chimoio, Planície de Mpadwe. E na fase regional sul de Moçambique, cruzam-se no sábado desse dia 11 de julho, Ferroviário de Gaza em Nkomati de Chinavani, Ferroviário de Maputo, Liga Desportiva de Maputo e Costa do Sol, Estrela Vermelha de Maputo. Domingo a fechar os 8º de final, o Vulcano hospeda a ADV. E esta?
7: A Associação Provincial de Futebol atribui derrota à equipa do Desportivo da Sagrada de Climane
5: por ter abandonado o jogo da última jornada do torneio de abertura em futsal realizado no sábado, alegando que o árbitro estava sob efeito de álcool. A decisão foi tomada pelo Conselho de Disciplina da Associação Provincial de Futebol da Zambésia por falta de evidências do estado de embriaguez do árbitro, alegado pela equipa da Sagrada de Climane. O representante de futsal na Associação Provincial de Futebol da Zambésia, António Américo, explica que o Desportivo da Sagrada recorreu da decisão, mas o Conselho de Disciplina manteve a decisão inicial de atribuir a derrota. A partida em causa era frente à União Desportiva de Climane, que na altura vencia por 1-0.
7: Esta comissão, naturalmente, deliberou manter a decisão. O que devia ou o que deve acontecer é que o Desportivo da Sagrada deve, naturalmente, submeter a petição ao órgão imediatamente superior, que é o Conselho de Jurisdição, não é? E está disponível, está aberto, bastando naturalmente. Se calhar foi falta de leitura, não é? E infelizmente, a direção do clube do Desportivo da Sagrada não aproximou com bons olhos na associação para obter esclarecimento sobre o caso. Se tivesse vindo de boa forma, eu penso que num diálogo mais aberto teríamos aconselhado melhor e feito entender este procedimento, porque é dos documentos que regulam as modalidades, quer de futsal, assim como de futebol.
5: O representante de futsal na Associação Provincial de Futebol na Zambésia, António Américo, esclarece que o Desportivo da Sagrada dispunha de recurso numa instância superior, mas ignorou este mecanismo. Diante destes factos, a UDQ foi consagrada vencedora da prova e o Desportivo da Sagrada foi atribuído o segundo lugar. Entretanto, o Desportivo da Sagrada faltou à cerimônia de atribuição de prémios. Abner Tchernenko, Climane.
2: Tomou posse nesta terça-feira o novo presidente da Liga Moçambicana de Basquetebol. Neste quadriênio, Pascoal Isaías Zolas já definiu as prioridades.
8: A primeira prioridade é visitar infraestruturas, porque as infraestruturas têm que estar prontas para aquilo que nós pretendemos fazer. A segunda oportunidade, depois de nós sabermos os custos que vai envolver nós fazermos alguma intervenção permitida pelos donos dos espaços, é trabalhar com os patrocinadores nesse sentido. Nós conseguimos perceber que alguns pavilhões têm compromissos comerciais com algumas entidades que possam não ser as mesmas com as quais nós pretendemos trabalhar. Então também temos que ver nesse sentido como e com quem nós iremos trabalhar. No rol de prioridades, temos que perceber dos clubes se este modelo é o melhor modelo, obviamente não para mudar este ano, mas para vermos a curto prazo. Estamos a contactar pessoal de outras áreas de entretenimento, porque nós vamos meter entretenimento, como tenho dito, no basquetebol e trabalhar no geral naquela festa que nós temos nos proposto a fazer.
2: Já disse que ainda não tem modelo bem definido, mas tem algumas ideias.
8: As ideias não fogem muito daquilo que acontece, só temos que pensar como expandir. Neste momento passam 5 equipes da liga anterior e faz-se pools regionais que trazem mais 3 de fora. Temos que perceber como nesses 3 de fora haja competitividade grande, haja mais interação, porque os clubes de Maputo são poucos. Os clubes de Maputo alimentam muitas vezes até as equipes que vêm de fora. As equipes saem das províncias, vêm para aqui para buscar alguns jogadores que são residentes de Maputo. Então nós não estamos a conseguir capitalizar neste momento o talento que existe nas províncias. Então o modelo deve passar por alargar o número de equipes que participam nas várias fases da liga.
2: As ideias de Zolas na Liga Moçambicana de Basquetebol. Pascoal Isaías vai dirigir a Liga até 2030. No Uniaça, os núcleos distritais de basquetebol estão ainda por legalizar.
9: O processo vai decorrer nos distritos de Mecanhalas, Mandimba e Marrupa, que de forma amadora têm vindo a movimentar a modalidade de basquetebol. A legalização dos núcleos distritais de basquetebol vai servir igualmente de ponte para a contabilização de equipas existentes que possivelmente vão participar em agosto próximo no provincial da modalidade. O vice-presidente da Associação Provincial de Basquetebol no Uniaça, Barçabá Xavier, referiu que estão em estágio avançado os preparativos para as assembleias distritais.
10: Nós agora estamos a oficializar os núcleos distritais. Até agora temos já oficiais dois núcleos distritais, refiro-me ao distrito de Coamba, distrito do Lago, já temos presidente oficialmente eleito. O passo a seguir é fazer o acompanhamento e monitoria daquilo que são as atividades da Assembleia ao nível do distrito de Marupa, assim como o distrito de Mandimba e Mecanhelas.
9: Em paralelo à preparação da Assembleia Geral Eletiva dos distritos com condições de movimentar oficialmente o basquetebol, decorrem previsões para a realização do Campeonato Provincial da Modalidade no Uniassa.
10: Já estamos a negociar o alojamento para a nossa fase provincial do Distrito de Coamba. Já estamos a criar parcerias, refiro-me de transporte, alojamento, visto que os nossos clubes não têm recursos para custear a fase provincial e nós como associação devemos fazer qualquer coisa. E estamos a fazer. É para acolher a nossa fase provincial, que nós esperamos que seja de 2 dias. Vamos sábado, sexta, sábado, domingo, terminamos com a nossa fase provincial.
9: Barça Baixavier, vice-presidente da Associação Provincial de Basquetebol no Uniassa, e as realizações previstas para o presente semestre na modalidade de bola ao cesto nesta parcela do país. É a Riama Desporto, Mércio João, a partir de Lixinga.
2: Se no basquetebol, Pascoal Isaías acaba de ser entronizado para dirigir a Liga Nacional, na patinagem, as eleições ainda estão por vir. Rico Alibai dirige interinamente a federação, mas tem pretensões de concorrer à presidência.
11: Sim, concorro. Eu, no dia 15 de maio, submeti o meu pedido de pré-candidatura, foi aprovado. Pelas condições que são exigidas no regulamento, eu reúno os requisitos e vou para frente com a candidatura. Espero que hajam mais candidatos também. Mas, de pequena que é a nossa comunidade da patinagem e da necessidade que nós necessitamos de ser um só braço, uma só força, seria melhor que nós nos uníssemos do que entrássemos aqui em batalhas.
2: Federação Moçambicana de Patinagem vai a votos em agosto próximo. Perfilam como candidatos Rico Alibai, Nicolau Majate, Abel Guita, Nelson Costa, Luiz Manique, entre outras figuras. Há uma nova academia em Mikajuíne, periferia da cidade de Quelimane.
12: Praticantes e dirigentes desportivos criam em Quelimane uma academia de futebol denominada União Desportiva de Mikajuíne, UDM. Pretende-se com a iniciativa ocupar crianças e adolescentes de Mikajuíne que não têm oportunidade de ingressar nas academias de clubes e ou de outras equipas. O fato é avançado pelo presidente da agremiação, Oscar Ferreira. Mikajuíne é uma unidade residencial de periferia da cidade de Quelimane com falta de infraestruturas desportivas. Segundo a fonte, a iniciativa visa também afastar adolescentes de comportamentos desviantes. Aqui, Oscar Ferreira aponta o consumo de tabaco, álcool, entre outras drogas.
13: Há um grande projeto que queremos fazer com alguns moradores do bairro Mikajuíne. Criarmos uma academia porque fomos ver que, de facto, o nosso bairro tem um potencial. Há muitos meninos que andam desamparados. Então, fomos ver que há necessidade de criarmos uma academia. A ocupar os meninos nos fins de semana, em vez de estarem lá só a lutar, terem brincadeiras de mau gosto. Então achamos conveniente que, com uma academia, teremos cerca de 60 ou 80 petizes que irão fazer parte dessa academia.
12: Numa primeira fase, a Academia de Mikajuíne vai formar 80 futebolistas dos escalões de iniciados juvenis do sexo masculino e, para o ano, perspectiva-se incorporar o futebol feminino. A direção da Academia de Mikajuíne está a proceder à aquisição de material desportivo, bem como melhorar o campo local.
13: E pedirmos já patrocínios em quem tem um bom coração, para podermos apoiar aquilo que é o nosso projeto. Também criamos condições das nossas infraestruturas, a nível do nosso parque, que nesse momento encontram-se degradadas, não é? Que é o próprio campo principal. Temos um campo anexo que nem tanto nos ajuda. É só ver que só em 3 semanas já acabamos perdendo 5 bolas furadas e tal. Não tem nos ajudado muito assim, mas como temos uma coragem e há muita criançada a nível do nosso bairro, achamos conveniente que temos que fazer uma academia e fazermos melhor para os meninos para poderem alcançar aquele objetivo e criar novos talentos, porque o que nós queremos é, a partir da base, termos talentos para alimentarmos aquilo que é o nosso campeonato provincial e Moçambola e que tal a nível internacional.
12: Oscar Ferreira, presidente da Academia União Desportiva de Mikajuíne. Rosário dos Santos, RM Desporto, Quelimane.
2: Agora uma lição de marketing desportivo. A Univuma convida os nampulenses a vestirem as cores dos clubes locais como forma de apoio ao desenvolvimento do desporto.
14: A Universidade Rovuma em Nampula defende a necessidade dos cidadãos apoiarem no crescimento do desporto e dos clubes da região. A ideia passa pelos residentes das regiões em que estão sediadas as equipas identificarem-se com as cores e emblemas das coletividades por meio de compra de artigos para suprir as suas despesas. A experiência foi apresentada pela delegação da Unirovuma, que recentemente visitou o Museu Depor do Clube da Corunha, no âmbito da cooperação entre as duas instituições de Moçambique na África e da Espanha na Europa. O primeiro a partilhar a sua experiência das terras catalunhas foi Domingos Mirione, chefe do Departamento de Registro Acadêmico e Qualidade Institucional afeto à Faculdade de Educação e Psicologia da Unirovuma.
15: Eu sempre dizia, por que não fazemos isso com o nosso clube, né? Afinal, é o único clube que nos representa toda a Zona Norte. E a capacidade que eles também têm de venda de imagem. Tem lojas com produtos do clube, desde chaveiros, roupa desportiva. O que me chamou a atenção é que esses artigos não estão a um preço barato. Foi uma experiência que eu também aprendi que consciencializarmos as pessoas de que ao comprarmos a esse preço, estamos a contribuir para o clube indiretamente.
14: Quem alinhou no mesmo diapasão do professor Mirione foi Osvaldo Mikitose, diretor do curso de Educação Física e Desporto da Unirovuma, que já pensa em estratégias para levar estudantes a passar a identificar-se com os clubes locais.
16: Vamos fazer com que nossos estudantes, na verdade, são jogos nossos, eles têm de participar. Podem dar um cartão e tal, se calhar, com essa parceria, não é, tivesse uma redução, mas que como estudantes do curso de Educação Física, precisam ter ali assim, um acesso com algum custo reduzido, mas que possam participar. Há vezes que nós, assim de maneira espontânea, dizemos, hoje há jogo no ferroviário, é cadeira de estágio pedagógico, por exemplo. Eu digo, não, quero que no jogo que vai acontecer hoje, até 19 horas, quero no meu e-mail o relatório de jogo. Aí cada um sabe de que é, tem que estar lá para fazer o relatório. E já se foi no campo cheio, encheu a cidade de estudantes.
14: Diretor do curso de Educação Física e Desporto da Unirovuma e a necessidade das comunidades contribuírem para o crescimento de núcleos, equipas e clubes da região onde estão inseridas. Nelson Tatanha, RM Desporto, Nampula.
2: Fechamos com o roncar dos motores. A Fórmula 1 enfrenta um dilema para concluir a temporada de 2026 com o calendário original a ser posto em causa pela guerra no Golfo Pérsico que se arrasta desde março. Em Spielberg, este fim de semana surgiram rumores sobre os vários cenários em cima da mesa para reestruturar as últimas provas do campeonato. A principal preferência da FOM, Liberty Media, detentora dos direitos do Mundial, passa por manter o final da temporada no Qatar e em Abu Dhabi, conforme planeado, e reagendar o Grande Prêmio do Bahrein, que fora adiado em abril. Contudo, a recente escalada de tensão na região, com ataques do Irã a um cargueiro e a um navio de guerra dos Estados Unidos, seguidos de uma resposta com mísseis por parte dos norte-americanos, levanta sérias dúvidas sobre a viabilidade de regressar à zona em novembro. Portimão, Portugal, pode ser a alternativa. O resumo do que de mais importante aconteceu na arena desportiva nesta bela pérola do Índico. Boa noite.
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5: Estamos de volta, 23h30, neste caso, 23h20, melhor. Vamos daqui a pouco espreitar o jogo da noite.

Nani Branco. Tá aqui, é, ficou pra... São as cassetes do passado.

Este é o grupo X-Treme, Sue Helene, lançado a 26 de dezembro de 1996, do álbum Coração Chora.

Gnoli Lima, um coquetel de amor, 1999, mas que grande a cassete de Gnoli Lima. Veja essa, veja essa. Éramos felizes e não sabíamos.

Minuto 22, França 0, Suécia 0. Veja só.

1982, Malisha, Lambada com Conjunto Kaoma. São relíquias que não morrem, é para a eternidade. É só aqui.

Samson na Ponte Final. Com a banda Kaoma dançando lambada. Este é o programa dos Madoda. Mas aquelas músicas marcantes, aquelas músicas que marcaram a geração do ouro, a geração 80, 90, 70, 60. Então já sabe, todas as noites de segunda, terça e madrugada de sábado, você vai ouvir essas cassetes. Músicas que nos dias de hoje não se toca, é só aqui. Mas vês a sequência, não é para menos, não é? É por isso que quem descobre este programa não sai mais. Os amigos já vão. Estamos sempre juntos. Até na madrugada de sábado, com o menino Cole, vai estar conosco aqui. Mas logo é música moçambicana. Vamos ouvir a Filomena Maricoa, a partir de Nampula. É a nossa convidada da semana.

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3: 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Olá, amigo. Seja bem-vindo a este encontro que inicia agora e vai se estender até um pouco perto das 5. Meu nome é Floriberto Cossa. É sempre um prazer renovado estar aqui consigo neste espectro eletromagnético da radiodifusão sonora que transmite para o país, África e o mundo. Eu na portadora 93.1, no espectro eletromagnético da radiodifusão sonora. Até às 5, amigo, iremos levar até o seu receptor muita música entrosada com desporto nacional e internacional. E até lá, amigo, bons olhos o vejam e boas coisas aconteçam na sua vida. O nosso encontro arranca desta forma.

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Quisemos arrancar o nosso encontro de hoje nestas sonoridades bonitas. Estamos a falar aqui do Eliseu Menezes, que trouxe-nos Quenda na Quenda. Antes deste, aliás, trouxe-nos o Acanguara. O outro lado da lei foi uma interpretação de Dama do Bling, e a mesma trouxe-nos Lágrimas de Mãe. São interpretações dessas grandes vozes nacionais, e lembrar assim que estamos a sobrevoar o país, levando uma das melhores vozes até ao seu receptor, para si que conduz, tenha uma ótima viagem.

Amigos, somos gratos pelo fato de sabermos que fomos a escolha para a sua noite de hoje e prometemos fazer o melhor de nós para si. É por isso que continuamos a levar uma das melhores vozes nacionais e internacionais para cantarem para si nesta madrugada. A semelhança de Rosinha, que foi uma interpretação de Jorge Neto, seguiu-se Joana, trouxe-nos amanhã, talvez. Sou você, grande voz pertencente ao brasileiro Fábio Júnior, e Rod Stewart trouxe-nos Have You Ever Seen the Rain? E são vozes que, com muita alegria e muita energia, vão cantando aqui para si nesta madrugada.

Continuamos a levar o melhor de nós até o seu receptor e depois de estarmos fora de portas, regressamos ao país para ouvirmos estas grandes vozes. Estamos a sobrevoar o país por intermédio de Filomena Maricoa, que trouxe-nos meu marido, depois Fininho, ao lado de Tamires Moyane trouxe Play e por fim o Elele foi uma interpretação ainda desta voz macua, esta voz bonita. Que canta e encanta para si nesta madrugada.

0: Este é o seu canal desportivo da Rádio Moçambique, que transmite do capital do país, da capital do país, dizia eu, até a todos os cantos do mundo, levado o melhor de música. É por isso que estivemos aqui com qual é pertencente ao Mr. Bao e Júlia Duarte, a Surrender, Mr. Bao a solo. E depois trouxemos aqui o Only You e por fim Mamawe, esses sons extraídos do álbum Store of My Life.
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0: Votos renovados de um bom dia, amigo, para relaxar a seguir no seu receptor as misturas musicais.